0: Mistérios Swims, tem você com a gente nessa segunda-feira, 7 de setembro. Ótima semana pra você. Vamos de intervalo Rapidex, a música volta já. 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

sempre aqui na Pan, Lola Yang. Messi, Messi não é o jogador Messi, não, é o Messi, é Lola Yang, Bruno Mars, I Just Smiley, Alex Oren, Sabrina Carpenter, Swims, Ariana Grande, Olivia Dean.

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Killers na edição aí na remixagem. Sensacional, melhor da semana, Taylor Swift, aqui na número 1 do Brasil. 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É, às 2 da tarde, horário de Brasília, com o Planeta DJ. Você sabe, você tá na rádio certa. Tamo juntas, ótima noite pra você.

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0: Foi The Weeknd e Ariana Grande, Save Your Tears, aqui na número 1 do Brasil. Ótima noite pra você.
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1: E se você ama vinil, esta é pra você. No dia 30 de outubro, a Rogue Trade vai lançar uma caixa especial com edições limitadas de singles que conquistaram a cena pop alternativa nos anos 80 e 90. Um dos destaques do pacote é The Headmaster Ritual com o lado B, I Want The One I Can't Have, dos Smiths. E a eterna Linda McCartney, que nos deixou órfãos de seu talento em 1998, será homenageada no próximo dia 25 com uma coleção especial de selos produzida pelo Serviço Postal dos Estados Unidos. O lançamento oficial dos itens, em honra à primeira esposa de Paul McCartney, irá rolar em um evento totalmente exclusivo, organizado pelo Museu de Arte Moderna de Nova York. Fique ligado, a qualquer momento a gente volta com mais Conexão.
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Raimundos, a Sol e o Sei aqui na número 1 do Brasil. Acabou. Coldplay chegando com Feels Like I'm Falling in Love e já tem clássicos da Pan. Ótima noite pra você.

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Mais um Clássicos da Pan começando aqui na número 1 do Brasil. Meus amigos, com uma galera que tá sendo altamente especulada pra quando é que volta aqui pro Brasil, hein? Falando do Tears for Fears, abrimos o Clássicos com Everybody Wants to Rule the World. E a torcida, altas expectativas pra que eles voltem a fazer show e principalmente pra que venham em solo brasileiro. Aqui nesse clássico você curte Michael Jackson, Big Mountain, David Bowie e muito mais.

0: Clássicos da Pan com Big Mountain, Baby I Love Your Way. Esse é o Clássicos da Pan, te faz reviver tudo que tocou por aqui dos anos 70 até os anos 2000.
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clássicos da Pan, trazendo som do Roy Orbison com You Got It aqui na Jovem Pan.

clássicos da Pan com esse som de 1985, Dire Straits, Walk of Life. Logo mais, você vai curtir uma atrás da outra e voltamos para os anos 90 com New Radicals, You Get What You Give, aqui no

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0: horas.
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0: Agora 4h59. Olá, bom dia para você. Ótima manhã de terça-feira. Hoje é dia 8 de setembro de 2026. Seja bem-vindo, bem-vinda aqui à programação da Jovem Pan. Nós estamos iniciando mais uma edição do Jornal da Manhã, com os assuntos que movimentam o Brasil e o mundo nesta terça. Vamos então aos principais destaques da edição de hoje. Ato de Flávio Bolsonaro na Avenida Paulista tem defesa de André Mendonça e críticas a Alexandre de Moraes e Lula. O candidato do PL buscou ligar o ministro do Supremo ao presidente, afirmando que quem vota no petista vota no magistrado. Em Goiânia, Ronaldo Caiado defende a soberania do país e questiona o governo Lula. No Rio, Augusto Cury cobra investigação no STF e manda abraço especial a Mendonça. No Ibirapuera, Renan Santos lança manifesto pelo futuro da nação. Lula reúne Edson Fachin, Davi Alcolumbre e Hugo Mota em desfile do 7 de setembro em Brasília. O evento teve como temas a soberania nacional, o enfrentamento à violência contra as mulheres e a Copa do Mundo Feminina de 2027. Ministro Edson Fachin cancela a reunião com o presidente da Ordem dos Advogados do Brasil para debater a crise no STF. O encontro estava agendado para esta quarta-feira e agora não tem data para acontecer. Embargo dos Estados Unidos a Cuba já causou um prejuízo recorde à ilha. O governo divulgou relatório que estima em 8 bilhões de dólares os prejuízos entre março de 2025 e fevereiro deste ano. Donald Trump ameaça impedir vendas de aviões da canadense Bombardier nos Estados Unidos. O republicano deu a declaração às vésperas da entrada em vigor de novas tarifas do Canadá sobre produtos americanos. 5h01, a edição de hoje do Jornal da Manhã começa destacando para você que a Esplanada dos Ministérios recebeu em Brasília o tradicional desfile cívico-militar do Dia da Independência. E o Marco Viana tem todos os detalhes aqui para a gente.
1: A Esplanada dos Ministérios recebeu nesta segunda-feira o desfile cívico-militar em comemoração aos 204 anos da independência do Brasil. A cerimônia reuniu o presidente Lula e representantes dos três poderes. Entre as autoridades presentes, os presidentes do Supremo Tribunal Federal, Edson Fachin, do Senado, Davi Alcolumbre, e da Câmara, Hugo Mota. Lula chegou ao espaço reservado às autoridades por volta das 9h10 da manhã. A cerimônia começou na sequência com a execução do hino nacional e a parada cívico-militar. O desfile terminou por volta das 11h15 da manhã. Também estiveram na esplanada o diretor-geral da Polícia Federal, André Rodrigues, e o advogado-geral da União, Jorge Messias. Dois ministros do Supremo não compareceram, Alexandre de Moraes e André Mendonça. Os dois estão no centro de uma crise que envolve acusações relacionadas ao caso Banco Master. Moraes havia participado dos desfiles de 2023 e 2024.
2: A defesa da soberania ganhou espaço central neste 7 de setembro. O tema aparece em meio às tensões comerciais entre Brasil e Estados Unidos. O tema também foi destaque do pronunciamento do presidente Lula na véspera da independência.
1: Na noite de domingo, Lula falou em cadeia nacional de rádio e televisão. O presidente defendeu a soberania brasileira e fez críticas indiretas ao tarifaço imposto pelos Estados Unidos. A mensagem foi apresentada como uma defesa da autonomia do país nas decisões políticas, econômicas e comerciais.
3: Não podemos baixar a cabeça diante de potências estrangeiras que querem transformar o Brasil novamente em colônia. Não somos colônia e não seremos colônia de ninguém.
1: Apesar da presença na cerimônia, o presidente Lula não discursou durante o evento e também não falou com a imprensa.
0: O tradicional desfile do 7 de setembro no AMB em São Paulo marcou os 204 anos da independência do Brasil. Detalhes com o Marcelo Matos.
4: Aqui no AMB nós acompanhamos o desfile cívico-militar marcando os 204 anos da independência brasileira. O frio marcou presença aqui, evidentemente, afastou até inclusive um pouco o público aqui que poderia vir aqui à Zona Norte. Frio de fato pesado aqui nesta manhã e também no início da tarde desta segunda-feira. De qualquer forma, em relação às autoridades presentes, o vice-governador Felício Ramute representou o governador Tarcísio de Freitas, que cumpriu uma agenda política visitando uma igreja no centro da capital paulista nesta segunda-feira. E também tivemos a presença do prefeito Ricardo Nunes. Ao longo da programação, nós tivemos aí o início, a revista da tropa pelo vice-governador Felício Ramute, prefeito Ricardo Nunes. Tivemos os desfiles, portanto, aqui, passando das 9 horas da manhã até o término por volta do meio-dia.
0: O desfile do dia 7 de setembro também movimentou o interior de São Paulo. E quem conta é o repórter Thiago Mokva.
5: Tivemos hoje aqui em Ribeirão Preto a manifestação do dia 7 de setembro. E apesar do clima chuvoso e do tempo frio, apareceram cerca de 500 pessoas para o evento. Conseguimos ouvir muitos gritos contra o presidente Lula e também de protesto contra o ministro Alexandre de Moraes. Além disso, muitas pessoas demonstrando apoio ao candidato Flávio Bolsonaro e também a seu pai, o ex-presidente Jair Bolsonaro. A comitiva saiu da Avenida 9 de Julho, passando pela Rua Visconde Inhaúma e parando na Avenida Presidente Vargas, fazendo um percurso já tradicional nas manifestações de Ribeirão Preto.
0: E cerca de 6.500 militares participaram do desfile do 7 de setembro no centro do Rio de Janeiro. Quem tem os detalhes para a gente é o Rodrigo Viga.
6: Nem a chuva, nem a temperatura baixa espantaram o público, que veio em grande número neste 7 de setembro aqui na Avenida Presidente Vargas para acompanhar o tradicional desfile cívico-militar. Dezenas de pessoas distribuídas pela Avenida Presidente Vargas, que fica no coração central do Rio de Janeiro, para acompanhar a parada militar, que começou bem cedo e terminou por volta do meio-dia dessa segunda-feira, 7 de setembro. Pessoas de guarda-chuva, de casaco, encapotadas, para enfrentar um vento, uma chuva e principalmente uma temperatura que oscilou entre 14 e 17 graus, pegando de surpresa, inclusive, quem veio de São Paulo e está acostumado com temperaturas mais baixas. Foi o caso do Pedro Vanini, que trouxe o neto Felipe para acompanhar o pai desfilando como engenheiro do Exército Brasileiro, nesse 7 de setembro, aqui na Avenida Presidente Vargas.
7: No Rio é a primeira vez que eu... Minha filha mora um ano aqui, mas é a primeira vez que eu passo um pouquinho de frio. Tá quase igual a São Paulo.
6: Ou seja, faça chuva, faça sol, esse aqui é um evento...
7: Esse é um evento obrigatório.
6: Como é de praxe tradicional, o desfile de 7 de setembro foi muito organizado, cordeiro, aqui no centro da cidade do Rio de Janeiro. Agora, um detalhe chamou a atenção nesse ano de 2026, que é ano de eleições para presidente, governador, senador, deputado estadual e deputado federal. Muitos candidatos aproveitaram a concentração de pessoas para tentar tirar uma casquinha, fazer propaganda político-eleitoral. Foi em ruas de acesso e também em corredores paralelos a essas grades montadas ao longo da Presidente Vargas para evitar o contato do público com quem estava desfilando nessa parada cívico-militar. Banderolas circulando para lá e para cá e também muitos panfletos distribuídos por esses que foram contratados temporariamente para trabalhar para os candidatos que estão em busca de votos agora nas eleições de 4 de outubro desse ano de 2026. Do Rio, Rodrigo Viga.
0: E esse desfile do 7 de setembro também reuniu milhares de pessoas no centro de Belo Horizonte. A reportagem é de Suilan Riquelme.
8: O desfile cívico-militar de 7 de setembro aconteceu nesta segunda-feira na Avenida Afonso Pena, uma das principais vias da região central de Belo Horizonte. Ao longo de cerca de 3 horas de desfile, passaram pela avenida tropas do Exército Brasileiro, da Marinha do Brasil, da Força Aérea Brasileira, da Polícia Militar de Minas Gerais, da Polícia Civil de Minas Gerais, do Corpo de Bombeiros Militar de Minas Gerais, além de outras instituições e agremiações. Mesmo com bastante chuva, a população da capital mineira acompanhou o evento realizado em comemoração ao Dia da Independência do Brasil. Após o fim do desfile, o governador Matheus Simões concedeu uma entrevista coletiva à imprensa. Durante a fala, ele destacou a importância das comemorações do dia 7 de setembro e ressaltou o empenho dos jovens que participaram do desfile cívico-militar, mesmo com a chuva registrada na capital mineira. Ainda durante a coletiva, Matheus Simões falou sobre o uso da tecnologia na segurança pública do estado de Minas Gerais. De acordo com ele, uma das suas propostas de governo é a criação do Escudo Minas Gerais.
9: O escudo mineiro é um cercamento das nossas divisas com sistemas de controle de veículos e pessoas, todos eles informatizados e com inteligência artificial, e dentro da cidade sistemas de monitoramento com reconhecimento facial e controle de deslocamento.
8: Outro ponto abordado pelo governador foi a questão climática do estado, tendo em vista que Minas Gerais tem sofrido bastante com as chuvas nos últimos anos. O governador falou que tem um planejamento bem definido e conta com parcerias com o governo inglês e o governo francês para a resolução do problema. De Belo Horizonte, para a Jovem Pan News, repórter Suilan Riquelme.
0: O candidato à presidência, Flávio Bolsonaro, colocou o STF no centro do discurso nesse 7 de setembro. Foi durante ato de campanha na Avenida Paulista. A reportagem é da Beatriz Manfredini.
10: O candidato à presidência pelo PL, senador Flávio Bolsonaro, reuniu apoiadores em manifestação de 7 de setembro na Avenida Paulista, cartão postal da cidade de São Paulo. Esperado pela campanha e por aliados como um momento que pode promover uma grande virada de Flávio contra a tentativa de reeleição do presidente Lula, do PT, o evento teve inúmeras menções críticas ao ministro do Supremo Tribunal Federal, Alexandre de Moraes, e associações entre ele e Lula. Além de exaltação, homenagens e até oração para outro ministro, André Mendonça. Em seu discurso no carro de som, Flávio Bolsonaro falou em fim do consórcio de Lula e Moraes. Ele também relembrou momentos do pai, o ex-presidente Jair Bolsonaro, ao dizer que ele mesmo, Flávio e pessoas próximas estariam perto de levar o que chamou de uma terceira facada, além de falar em possíveis interferências na eleição.
11: Tentar uma terceira facada, não só em mim, mas também nos meus aliados. E o que eu tenho a dizer a vocês que vão tentar mais uma vez interferir nas eleições? Não vai adiantar nada, porque eu tô aqui de peito aberto e nós juntos somos muito mais fortes do que eles.
10: O ato começou com o hino nacional e, em seguida, a bispa Sônia, da Igreja Renascer em Cristo, subiu ao trio e orou um Pai Nosso. Ela pediu bênçãos a Flávia e sua esposa, Fernanda, e também pediu que Deus guarde o irmão André Mendonça. O governador de São Paulo, Tarcísio de Freitas, também discursou em cima do carro de som. Como era esperado, fez uma fala mais contida que os demais, que chegaram a pedir o impeachment de Alexandre de Moraes. O candidato à reeleição ao Palácio dos Bandeirantes pediu uma resposta institucional às revelações recentes de conversas entre o ministro da Suprema Corte, Daniel Vorcaro. Tarcísio também disse que o Senado não pode se omitir na crise do STF, além de atacar o Partido dos Trabalhadores.
12: O Senado precisa agir. O Senado precisa se impor. Se o Senado não fiscalizar, se o Senado não cumprir o seu papel, o nosso sistema de freios e contrapesos vai ruir. E nós vamos ver a pior das ruínas, a mais covarde das ruínas, que é a ruína da omissão. Enquanto as pessoas se protegem em Brasília, como está o povo? Como estão as pessoas? O carrinho do supermercado está vazio, as pessoas estão endividadas, as pessoas estão pagando juros altos por causa de um governo que gasta muito.
10: No ano anterior, Tarcísio pegou aliados de surpresa ao chamar Moraes de tirano e falar em ditadura, já que o governador é conhecido por falas mais brandas e boa relação com o STF. Além das menções durante manifestação na Avenida Paulista, Mendonça também foi mencionado em agenda de Flávio e Tarcísio pela manhã, na Igreja Universal, também na capital paulista. O grupo de religiosos rezou pelo ministro e o governador comentou o assunto.
13: que a gente está vendo é um movimento de indignação com o que está acontecendo. De certa forma, o André Mendonça se insurge contra isso e por isso ele tem contado com as orações e com a solidariedade. Então é uma pessoa que hoje conta com um amplo apoio popular. É necessário que as instituições revejam, olhem para si. O que você espera do Supremo depois de uma situação dessa? Não que o Supremo se divida para se proteger. A gente espera que o Supremo se una para apurar. A instituição só vai restaurar a sua credibilidade se houver transparência.
10: Tarcísio e Flávio foram recebidos pelo apóstolo Valdomiro Santiago, que durante o culto fez diversos elogios aos dois. Tarcísio, inclusive, decidiu não comparecer ao desfile cívico de 7 de setembro de São Paulo para participar do ato religioso. Ao fim, o governador e o senador foram chamados para fazer uma oração. Ovacionado algumas vezes, Flávio mencionou o pai, pediu que Deus levasse sua espada da justiça à Praça dos Três Poderes em Brasília.
14: Que o senhor afaste todo espírito mal desse país, que o senhor venha com a sua espada da justiça na Praça dos Três Poderes em Brasília, para que a presença do Senhor possa cuidar das autoridades desse país, possa honrar as autoridades desse país, porque o senhor diz em Provérbios 29:4, quando o governo é justo, a nação se alegra, mas quando o governo cobra impostos demais, a nação sofre.
10: Na Igreja Universal, Tarcísio e Flávio estavam acompanhados dos candidatos ao Senado por São Paulo, Guilherme Derrite e André do Prado.
0: O presidente do PL, Valdemar Costa Neto, disse durante o ato na Avenida Paulista que uma eventual vitória de Flávio Bolsonaro na eleição deve levar à libertação do ex-presidente Jair Bolsonaro. Acompanhe com o Misael Mainetti.
15: Uma das imagens que mais chamaram a atenção no ato convocado por Flávio Bolsonaro na Avenida Paulista, no dia da independência, foi um boneco inflável do presidente dos Estados Unidos, Donald Trump, segurando o presidente Luiz Inácio Lula da Silva com roupa de presidiário. Manifestantes também carregavam bandeiras dos Estados Unidos e de Israel, que tem governos alinhados com o candidato do PL. Mas o grande alvo das faixas e cartazes era o Supremo Tribunal Federal, sobretudo o ministro Alexandre de Moraes. O presidente do Partido Liberal, Valdemar Costa Neto, disse que o ex-presidente Jair Bolsonaro vai ficar mais 10 anos preso se Flávio não for eleito presidente da República nas eleições deste ano.
16: O Jair Bolsonaro vai ficar preso mais 10 anos se o Flávio não for eleito. O Flávio eleito, Bolsonaro estará com a gente no dia seguinte. Então quero pedir para vocês, volta Bolsonaro!
15: O pastor Silas Malafaia voltou a fazer críticas ao ministro Alexandre de Moraes. Malafaia chamou o magistrado de ditador e defendeu o afastamento imediato e o impeachment do ministro.
17: Apelar a todos os ministros do STF. Não é possível! Alexandre de Moraes tem que ser afastado e tomar o impeachment!
15: O prefeito de São Paulo, Ricardo Nunes, do MDB, chamou o povo brasileiro de supremo. Ele também declarou apoio ao candidato do PL e, ao elogiar a gestão Tarcísio de Freitas, disse que gestões conservadoras e de direita entregam mais resultado à população.
18: A nossa administração, com uma aprovação também enorme, perto disso. E aí a gente demonstra que nós, conservadores, é que podemos fazer com que a administração, a gestão, possa dar resultado para as pessoas. Não dá para ficar assistindo essa bandalheira do INSS. Não dá para ficar assistindo o que está acontecendo com o Brasil e a gente não fazer nada. Daqui, faltando 27 dias, agora é a grande largada para eleger o Flávio Bolsonaro. Para eleger os nossos senadores.
15: 28.500 apoiadores participaram do 7 de setembro desse ano, 2026. Os dados são do Observatório da USP. E o número é menor se comparado ao de 2024 e 2025, quando cerca de 45 mil pessoas participaram do 7 de setembro. Antes do ato, a Polícia Militar e a Guarda Civil Metropolitana usaram bombas de gás para dispersar um grupo contrário a Flávio Bolsonaro. A reportagem da Jovem Pan também flagrou helicópteros jogando santinhos de candidatos aliados ao PT sobre a Paulista durante a manifestação.
0: Jornal da Manhã, são 5 horas e 18 minutos.
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14: Jornal da Manhã, são 5 horas e 24 minutos. O candidato à presidência, Renan Santos, lançou o Manifesto pelo Futuro da Nação. Ele participou de um ato no obelisco do Ibirapuera, em São Paulo. E quem tem os detalhes pra gente é o repórter Matheus Dias.
15: Sustentado por gritos de guerra com a frase "decisão ilegal não se cumpre", Renan Santos comparou áreas dominadas pelo PCC e Comando Vermelho com a atuação dos ministros do STF no ato de 7 de setembro em frente ao obelisco do Ibirapuera.
16: Nós não podemos reconhecer nenhuma decisão que venha de gente como Dias Toffoli e Alexandre de Moraes. As decisões deles emanam de uma fonte ilegal. Eles são fruto de uma árvore envenenada. Nada do que venha dali pode ser considerado válido. O meu governo não vai reconhecer decisões que venham deles. Porque decisão ilegal não se cumpre.
15: Candidato do Partido Missão leu, diante dos apoiadores, o que chamou de Manifesto pelo Futuro da Nação, onde acusou Lula e Flávio Bolsonaro de envolvimento nos escândalos do Banco Master e do INSS. E disse, ao fim do discurso, que não indicaria mulheres para os cargos na Suprema Corte.
16: As mulheres, elas são as boa parte dos orçamentos domésticos são controlados por mulheres, na verdade a maioria deles no Brasil. Portanto, quem cuida da grana que vai gastar no supermercado são as mulheres. E quando eu falo em diminuir juros e diminuir impostos e fazer com que a inflação seja controlada, eu estou beneficiando milhões de mulheres donas de casa. Agora, se essas mulheres querem ouvir que eu vou colocar uma mulher no STF, o que eu posso fazer? Ela está errada. Eu não vou ser populista com mulheres.
15: Renan Santos disse que, se eleito, uma das primeiras ações será pedir o impeachment dos ministros Alexandre de Moraes e Dias Toffoli do Supremo Tribunal Federal, mas também destituir Andrei Rodrigues da direção-geral da PF e também Paulo Gonê da Procuradoria-Geral da República. No início do mês, Renan protocolou no Senado pedidos de impeachment contra Toffoli e Moraes, alegando que os ministros faltam com a honra e o decoro dos cargos. Com 3% das intenções de voto, segundo a última pesquisa Datafolha, o candidato debochou da crescente de Augusto Cury nas pesquisas até aqui e disse que quem votar no candidato do Avante busca um Rivotril ao invés da mudança.
14: O candidato à presidência da República pelo Avante, Augusto Cury, inclusive participou de um ato de campanha no Rio de Janeiro. Durante discurso, ele cobrou investigação do STF e mandou um abraço especial para o ministro André Mendonça. Acompanhe com o Pedro Trito.
17: Augusto Cury, do Avante, chegou ao local do evento, na praia de Copacabana, no final da manhã.

0: De lá, os apoiadores fizeram uma caminhada pela Avenida Atlântica. Em seguida, o candidato discursou em um trio elétrico. Cury comentou a crise no Supremo Tribunal Federal e mandou um abraço muito especial ao ministro André Mendonça, que determinou a divulgação das mensagens trocadas entre o colega Alexandre de Moraes e o banqueiro Daniel Vorcaro.
1: E eu quero reafirmar, eu não me curvaria diante de reis e nem de celebridades ou políticos, mas me curvo diante de cada um de vocês. Muito obrigado por existirem!
0: Para o candidato do Avante, ninguém deve ser poupado das investigações e reiterou que o STF precisa ser isento. Ao final do evento, Cury ainda afirmou que não precisa do prestígio do dinheiro do poder. Em seguida, durante entrevista à imprensa, voltou a defender o fim da polarização política.
2: O Brasil merece acabar com essa polarização que dividiu a nação. É tempo de terminar essa guerra de ego. É tempo de nós falarmos 210 milhões de brasileiros. É muito mais importante do que grandes líderes que querem cultivar o seu projeto pessoal.
0: Sobre segurança pública e o sistema, linha dura e alvo de críticas que o presidente Nayib Bukele aplica em El Salvador para conter a violência de gangues, Cury disse que é preciso fazer várias adaptações para funcionar no Brasil.
2: Nós podemos usar algumas experiências deles, mas o Brasil é 400 vezes maior do que El Salvador. Portanto, temos que construir um ecossistema onde integramos todas as polícias para que possamos prevenir o crime e combater o crime rapidamente.
0: A estimativa do monitor do debate político da USP-SEBRAP e da More in Common aponta que cerca de 1.500 pessoas participaram da manifestação no Rio de Janeiro.
3: Já o candidato do Novo à presidência, Romeu Zema, acompanhou a instalação de uma faixa gigante com o slogan de campanha Chega de Intocáveis. Foi na Avenida Paulista, em São Paulo, e o David de Tarso tem os detalhes.
4: A faixa ocupa a fachada de um prédio da Avenida Paulista. A montagem reúne a fotografia dos ministros do Supremo gargalhando após a divulgação de conversas atribuídas ao ministro Alexandre de Moraes e o banqueiro Daniel Vorcaro, além da imagem de um boneco atrás das grades. A fotografia original é do repórter fotográfico Breno Carvalho, do Globo.
5: Apesar de morar na mesma cidade que eu morei 8 anos, Belo Horizonte, ele nunca teve um encontro comigo. Ele sequer pediu agenda comigo, porque ele sabia que eu estava ali para fazer o certo. Quando tem alguém que não tem o rabo preso, quando tem alguém que fala, eu estou aqui é para combater corrupção, as raposas nem chegam perto do galinheiro. Ele sabia que eu estava na porta do galinheiro com uma espingarda. Então, a figura do líder diz muito.
4: Zema foi questionado se não teme enfrentar o processo por causa da montagem. O candidato respondeu que não. A crise envolvendo o Supremo também esteve entre os assuntos da agenda. Zema afirmou que pretende telefonar para a ministra Carmen Lúcia, que pode ter papel importante diante de uma eventual investigação envolvendo Alexandre de Moraes.
5: Ainda não passei uma mensagem para ela, mas vou passar. Espero que a consciência dela fale mais alto do que o espírito corporativista, que nesse momento não pode prevalecer, não. Espírito corporativista com bandidagem? Tenho certeza que ela não vai caminhar nesse sentido, não. Vou passar uma mensagem para ela. Ontem, antes de ontem, eu pensei. Tenho o contato dela, sei que é uma pessoa do bem, hoje está isolada lá, é a única mulher no Supremo, e vou frisar, reforçar essa questão com ela.
4: O candidato também disse que, se for eleito, pretende ampliar a presença feminina no Supremo Tribunal Federal. Zema afirmou que indicará mais mulheres para a corte durante o mandato. A declaração ocorre em meio a debates sobre a composição do Supremo, a pressão política sobre os ministros. No discurso do feriado da Independência, Zema voltou a defender mudanças no judiciário e disse que o país precisa, segundo ele, de instituições independentes e sem pessoas consideradas intocáveis.
3: Em Goiânia, o candidato à presidência Ronaldo Caiado aproveitou os atos do Dia da Independência para defender a soberania do país e questionar a gestão do governo Lula. Acompanhe com Misael Mainetti.
6: Ao comentar o 7 de setembro, o candidato à presidência da República, Ronaldo Caiado, do PSD, destacou a importância da soberania nacional e criticou o candidato à reeleição, presidente Lula, do PT. O ex-governador participou do desfile na Avenida Tocantins, no centro de Goiânia, e contou com a presença de moradores, autoridades, políticas e estudantes da rede municipal e estadual de ensino. Para Caiado, a falta de segurança pública impede que moradores de algumas regiões do país tenham plena sensação de independência. Ele citou estados como Bahia, Ceará e Rio de Janeiro e questionou se moradores de regiões afetadas pela violência conseguem, de fato, exercer sua liberdade no dia a dia.
7: Primeiro, a criação do Ministério de Segurança Pública, onde ele terá ali uma central de inteligência acoplando todos os órgãos, seja o COAF, que articula todas as operações financeiras, a Secretaria da Fazenda, junto com toda a operação da Receita Federal, junto com toda a área do CVM e toda a inteligência da Polícia Federal. Tudo isso jogado em um sistema chamado IA Sentinela, que imediatamente repassará para as autoridades dos estados qualquer comportamento que mostra um desvio da conduta daquela pessoa, daquela empresa.
6: Também disse que Lula e Flávio Bolsonaro não têm autoridade moral para governar o Brasil.
7: O que vai pesar nessa eleição, até o dia 4 de outubro, vai ser aquele candidato que tem autoridade moral. Tá? E aí não dá, realmente, para esses dois disputarem com o Caiado. Nem Lula e nem Flávio.
6: O candidato pelo PSD, Ronaldo Caiado, falou sobre representatividade. Ele disse que, se eleito ao Planalto, vai aumentar o número de mulheres no Supremo Tribunal Federal, vai alterar as regras e colocar 4 ministras no plenário.
7: Neste momento, nós estamos precisando da mulher no Supremo Tribunal Federal. Eu decidi isso pensando e refletindo muito. E é um compromisso que eu assumi com o país. Eu colocarei lá 4 mulheres. E eu sei que a partir daí nós não veremos mais e não assistiremos mais situações tão deprimentes quanto essa que nós estamos assistindo no Brasil.
6: Hoje, Caiado visita as instalações de um laboratório de aceleração de partículas de quarta geração em Campinas, interior de São Paulo.
3: E as manifestações pelo país no 7 de setembro são o tema da comentarista Dora Kramer.
8: Enquanto o presidente Lula formava um palanque de representantes dos três poderes e o mote da soberania no desfile oficial de 7 de setembro, na oposição, a crise no Supremo dava o tom das manifestações. Na Avenida Paulista, o ato da campanha de Flávio Bolsonaro teve peso político por causa da presença de aliados importantes. E também conseguiu atrair um público expressivo, gente, muito maior do que aquele lá em 16 de agosto na praia de Copacabana, né? Isso mostrou que deu certo a ideia de ampliar a manifestação para um protesto contra a figura do ministro Alexandre de Moraes. Tiveram cuidado de não atacar o Supremo como instituição. A questão que fica, depois do dia de ontem cheio de críticas ao Supremo, com respaldo de participação popular, é se isso vai ter algum tipo de influência sobre a maneira como o tribunal vai encaminhar uma saída para este que é um escândalo sem precedentes na história da Corte Suprema.
3: Em São Paulo, partidos de esquerda e centrais sindicais promoveram o tradicional Grito dos Excluídos no 7 de setembro. O evento foi marcado pelo esvaziamento de autoridades. Os detalhes com João Vitor Revedilho.
9: Centenas de pessoas participaram do Grito dos Excluídos, tradicional manifestação de esquerda, no 7 de setembro, que chegou à sua 32ª edição. A caminhada começou com discursos na Praça da Sé e uma caminhada até o Largo São Bento e, em seguida, para o Largo São Francisco, em frente à Faculdade de Direito da USP. O evento teve como foco a defesa da mulher e discursos contra a fome e pelo aumento de moradias populares.
10: O ato foi marcado pelo esvaziamento de grandes autoridades aqui no centro de São Paulo. Deputados estaduais e federais vieram aqui para pedir votos e apenas 2 candidatos ao Palácio dos Bandeirantes marcaram presença. Vivian Mendes, do Unidade Popular, e Carlos Machado, do PCB.
9: Organizadores tinham a expectativa da participação de Fernando Haddad, do PT, mas a campanha do petista destinou o dia para a gravação de propagandas partidárias. Além de partidos de esquerda, centrais sindicais como a CUT, o Sindicato dos Metalúrgicos e também dos professores participaram do ato. Depois do evento, parte dos organizadores retornaram para a Praça da Sé, onde participaram de uma missa na Catedral.
3: Jornal da Manhã, são 5 horas e 37 minutos.
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2: Jornal da Manhã, são 5h42. Apesar dos avanços no aprendizado, a qualidade da educação no Brasil ainda está abaixo do esperado. A repórter Danúbia Braga traz para a gente aqui quais são os principais desafios a serem enfrentados pelos próximos gestores públicos.
3: Passar de ano não significa necessariamente aprender. O IDEB, Índice de Desenvolvimento da Educação Básica, que é o principal indicador da qualidade do ensino básico no Brasil, subiu em todas as etapas entre 2023 e 2025. Nos anos iniciais do ensino fundamental, chegou a 6,3 pontos e o ensino médio subiu para 4,5 pontos. É o maior valor registrado em 2 décadas. No entanto, quando olhamos para a qualidade e para o cenário internacional, a conta não fecha. Já o Programa Internacional de Avaliação de Estudantes, o contraste é alarmante. Em matemática, apenas 27% dos alunos brasileiros alcançam um nível mínimo de aprendizado, contra 69% na média dos países da OCDE. Em leitura e ciências, metade dos nossos estudantes continua abaixo do patamar básico. Silvio dos Santos Martins, presidente do Centro do Professorado Paulista, aponta alguns fatores, desde a transição de ciclos de aprendizagem até a rotina de violência e sobrecarga nas escolas.
4: E nós tivemos a implantação da progressão continuada. Então, aquilo que o aluno tinha um ano para aprender, ele passou a ter 2 anos. A violência, não precisa nem dizer, né? Como é que eu iria enfrentar essa dificuldade? Sabendo que a qualquer momento, não porque eu tive uma atitude contrária ao que o aluno pretendia, mas simplesmente pela falta de respeito, pela falta, vamos dizer assim, de civilidade de muitos alunos que nós temos hoje, o professor está intranquilo. Olha, professor intranquilo, o professor não consegue render.
3: Apesar da evolução pontual nas notas de português e matemática do 5º ano ao ensino médio, outro fator decisivo afeta o desempenho escolar: a desigualdade de oportunidades. O Censo Escolar de 2025 mostra que a distorção idade-série caiu no país, mas a defasagem ainda afeta desproporcionalmente estudantes pretos e pardos. Mais de 38 milhões de alunos na educação básica brasileira, 23 milhões são pretos e pardos. Isso significa que falar sobre equidade e combate às disparidades raciais na educação não é debater uma pauta secundária ou periférica. É tratar diretamente do coração e do futuro do sistema de ensino no Brasil. Especialistas alertam que qualquer política pública que busque resolver a crise da aprendizagem precisa encarar as diferenças sociais e raciais com prioridade absoluta. Para combater a defasagem, defende-se uma revisão do modelo pedagógico e da destinação dos recursos do Fundeb, garantindo que o dinheiro chegue onde a vulnerabilidade é maior, como explica Adriana Moreira, coordenadora do Instituto de Referência Negra Peregum.
5: Hoje, só no ensino fundamental, 58% dos estudantes brasileiros são negros, no ensino fundamental. Isso significa que se a gente não organizar essa educação do ensino fundamental, tendo em vista que parte significativa desses estudantes são negros, a gente tá fazendo uma educação para opacidade, uma educação que é para ela não funcionar. Então, a gente precisa levar em consideração o padrão populacional da sociedade brasileira. A gente não está pedindo nenhuma excepcionalidade, a gente está pedindo um padrão normativo da sociedade brasileira. Se 58% dos estudantes do ensino fundamental são negros, é para eles que nós devemos trabalhar, para os estudantes brancos também. Inclusive porque ser antirracista é um princípio básico do direito humano internacional.
3: O desafio para os próximos anos vai muito além de bater metas numéricas no papel. Exige garantir que o tempo investido dentro da sala de aula se transforme de fato em conhecimento para a vida.
2: O presidente dos Estados Unidos, Donald Trump, ameaçou bloquear as vendas da fabricante canadense de aviões Bombardier. Os detalhes com o Fabrício Naitsky.
6: Pelas redes sociais, Donald Trump afirmou que a Bombardier não faz produtos bons o suficiente e exigiu que a fabricante passasse a construir aviões nos Estados Unidos. Na publicação, o presidente também alegou que o Canadá impede a operação de bancos e empresas norte-americanas no país. Questionada, a Casa Branca não se manifestou sobre como Trump pode restringir o acesso da Bombardier ao mercado local ou sobre as medidas para impedir a entrega de novos jatos, cujas negociações já foram concluídas. Uma das maiores empresas canadenses, responsável pela injeção de quase 6 bilhões de dólares no PIB do país, a Bombardier respondeu em nota, afirmando empregar milhares de estadunidenses e valorizando a parceria com empresas locais. Apesar da exigência de Trump, a companhia já possui operações em 9 estados americanos e no Distrito Federal. Uma das fábricas, localizada no Kansas, é responsável pela construção de aviões militares e emprega mais de 3 mil pessoas. Atualmente, dos cerca de 5 mil aviões da Bombardier em uso pelo mundo, mais da metade estão ligados a companhias aéreas dos Estados Unidos, principalmente com aeronaves destinadas à aviação regional. A linha de produção da empresa também inclui operações no México e está integrada ao Acordo de Livre Comércio da América do Norte, assinado por Trump ainda no primeiro mandato, em novembro de 2018. Esta não é a primeira vez que o republicano faz ameaças contra a companhia. Em janeiro, o presidente citou a revogação das certificações de aviões fabricados no Canadá e a imposição de tarifas de 50% sobre a venda de aeronaves aos Estados Unidos. Desta vez, a publicação de Trump veio horas antes da entrada em vigor de tarifas do Canadá a produtos americanos. A medida, que passa a valer nesta terça-feira, é uma retaliação ao tarifaço aplicado pela Casa Branca ao país vizinho em agosto. Em meio a um cenário de guerra comercial, os impostos canadenses devem variar entre 15% a 50%. Segundo o governo de Ottawa, as taxas devem atingir 700 produtos americanos avaliados em 20 bilhões de dólares, o equivalente a 7% das exportações dos Estados Unidos em direção ao Canadá.
2: Ainda na área internacional, um relatório do governo de Cuba mostra que os embargos aplicados pelos Estados Unidos à ilha provocaram prejuízos econômicos recordes. A reportagem é de Luciana Magalhães.
7: O Ministério das Relações Exteriores de Cuba anunciou nesta segunda-feira que as sanções econômicas aplicadas pelos Estados Unidos à ilha causaram uma perda de mais de 8 bilhões de dólares entre março do ano passado e fevereiro deste ano. De acordo com o relatório feito pelo governo cubano, esse é um recorde. O valor é 7% mais alto do que o pico de 2025. Isso sem contar os prejuízos resultados do bloqueio energético de janeiro, nem das sanções secundárias a entidades cubanas em maio, também impostos por Washington. Já o acumulado desde o início do embargo econômico dos Estados Unidos a Cuba, em 1962, somam cerca de 178 bilhões de dólares. Segundo o chanceler Bruno Rodrigues, as ações de Washington não punem um governo, mas o dia a dia de toda uma população. Ele também denunciou que as agressivas sanções intensificaram a crise energética da ilha e que as restrições ao fornecimento de combustíveis e a pressão sobre o transporte marítimo impedem a chegada de recursos que afetam até serviços essenciais, como abastecimento de água e saúde. Desde a volta de Donald Trump ao poder, os Estados Unidos ameaçam impor sanções também a países que fornecerem combustível a Cuba. O ministro das Relações Exteriores cubano negou que haja uma emergência humanitária no país latino, mas mencionou que houve o aumento na mortalidade infantil. Subiu de 4 para 9,9 a cada 1.000 nascimentos entre 2018 e 2025. O governo de Donald Trump já declarou que o objetivo da pressão sobre Cuba é forçar a saída do castrismo do poder.
2: Jornal da Manhã, são 5h52.
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2: 57 minutos. A internet está cada vez mais presente na vida de crianças e adolescentes. Mas por trás das telas há ameaças que muitas vezes passam despercebidas. A partir de hoje, a gente mostra e acompanha uma série especial de 3 episódios. Os alertas de um levantamento do Unicef. A reportagem é de Camila Yunes.
0: Dentro de casa, no quarto. Parece um ambiente seguro para a criança, longe da violência das ruas. Mas, sozinha com a internet, a situação pode ser completamente outra. E a criança pode estar exposta como se estivesse desacompanhada em uma rua deserta. Cada vez mais, os crimes que acontecem fora das telas ganham espaço no mundo digital. E as redes sociais, jogos online e plataformas de mensagens se tornaram um terreno fértil para a violência. Segundo o Unicef, no último ano, uma em cada 5 crianças e adolescentes entre 12 e 17 anos no Brasil sofreu violência sexual facilitada pela tecnologia. Isso representa cerca de 3 milhões de pessoas. O especialista em educação digital do Instituto Alana, Rodrigo Nejme, diz que essa violência ocorre de várias formas.
1: Um exemplo concreto de violência digital que, infelizmente, a gente vê crescendo no Brasil também é a violência sexual praticada pela internet. Quando você tem uma situação em que, por uma câmera de vídeo, uma transmissão ao vivo, por exemplo, consegue um criminoso forçar uma criança, um adolescente, a cometer um ato sexual, seja contra si mesmo, seja usando algum tipo de objeto e todo tipo de barbaridade, que o criminoso consegue cometer esse tipo de estupro, porque é considerado estupro por ser uma violência sexual sob coação.
0: Incentivo à automutilação, violência física e casos de bullying também fazem parte desse pacote de violência nas redes sociais. O olhar atento da família é crucial e cada pequena mudança na criança precisa ser observada. Como alerta a psicóloga conselheira do Conselho Federal de Psicologia, Natália Campos.
3: Desde o diálogo, né, de acordos a serem feitos, de como essas redes vão ser utilizadas, né, com quais interesses, a partir de quais restrições, né? Quais os objetivos da criança naquele espaço digital, e também exposição dos riscos, né? Os pais têm também têm essa tarefa de conhecer, né? Muitas e indicar às crianças quais são os riscos, né? Para que eles possam entender que ali não é só um ambiente de lazer, não é só um ambiente de diversão, de sociabilidade, é também um ambiente que oferece riscos à sua saúde, né? E a diversas outras coisas. Então, a família tem, sim, um papel importante nesse acompanhamento.
0: Esse cuidado com a criança começa em casa, mas não fica restrito ao lar. É preciso uma atuação conjunta de familiares, escola e poder público. A especialista de proteção à criança do Unicef Brasil, Luísa Teixeira, lembra que a internet é importante para as crianças e adolescentes, mas pondera.
4: É claro que a gente não pode esquecer que a internet traz oportunidades de educação, de socialização, de expressão. Contudo, a gente precisa conhecer e reconhecer esses perigos que têm acontecido com cada vez mais frequência, justamente para trabalhar junto das crianças e adolescentes, ajudando a prevenir e a mantê-los seguros quando estão fazendo uso da internet.
0: Luísa faz ainda uma reflexão sobre a criação das crianças e adolescentes.
4: A gente precisa olhar para a gente enquanto indivíduos, enquanto pais e mães, enquanto sociedade, para ver se de fato a maneira como a gente tem tratado uns aos outros e principalmente as nossas crianças é uma maneira respeitosa, é uma maneira não violenta, e se a gente detectar, fazendo essa autocrítica, que a gente não está respondendo a essa necessidade de proteção, buscar maneiras de mudar.
0: Ainda de acordo com o levantamento do Unicef, em 66% dos relatos, a violência ocorreu por canais online. 49% disseram que o abuso foi cometido por alguém conhecido, sendo que, na maioria das vezes, o primeiro contato ocorreu no ambiente online. Proteja as crianças. Denuncie. Disque 100 ou 181.
2: O banco C6 entrou no mercado de benefícios ao comprar a Alimente. O negócio amplia a atuação do banco no atendimento a empresas. É assunto aqui para o Bruno Meyer.
5: E o banco C6, que tem como sócio o americano JP Morgan Chase, decidiu entrar no mercado de benefícios, aliás, um setor que atende mais de 22 milhões de trabalhadores no Brasil e é considerado um dos maiores e mais consolidados mercados desse tipo no mundo, movimentando por ano 150 bilhões de reais no país. O C6, ele anunciou a compra da Alimente, uma plataforma de benefícios fundada em 2017 com atuação nacional e que atende mais de 100 mil trabalhadores. Essa startup oferece um cartão multibenefícios com 9 categorias que incluem alimentação, mobilidade e bem-estar, além de serviços como telemedicina, apoio psicológico e acesso a academias. A conclusão do negócio depende da aprovação do Banco Central. Com a compra, o C6 amplia a estratégia de oferecer produtos a empresas. Se tudo for aprovado, essa startup passará a se chamar C6 Benefícios. No Brasil, o segmento de Vale Alimentação ainda é concentrado com 4 grandes operadoras que respondem por cerca de 80% do mercado. Mas esse cenário começou a mudar nos últimos anos com a chegada de novas marcas e ganhou força com as mudanças regulatórias recentes.
2: E a reunião entre o presidente do Supremo Tribunal Federal, Luiz Edson Fachin, e o presidente da Ordem dos Advogados do Brasil foi adiada. Os detalhes com André Anelli.
6: O ministro Edson Fachin cancelou a reunião com o presidente da Ordem dos Advogados do Brasil, Beto Simonetti, que estava marcada para esta quarta-feira. Segundo o jornal O Globo, o objetivo da reunião com Fachin era tratar das apurações envolvendo os ministros Alexandre de Moraes e André Mendonça no contexto das investigações relacionadas ao banqueiro Daniel Vorcaro. O presidente da OAB tem defendido que eventuais desvios de conduta de ministros devem ser investigados com o mesmo rigor aplicado aos demais cidadãos. Em nota divulgada na semana passada, a OAB afirmou acompanhar com atenção e extrema preocupação as notícias sobre o caso e defendeu que os fatos sejam apurados de forma rigorosa e isenta em relação a quem quer que seja. A entidade também ressaltou a necessidade de respeito ao devido processo legal, à ampla defesa e à presunção de inocência. Ainda de acordo com informações do jornal O Globo, o ministro teria se desculpado sobre o cancelamento da reunião desta quarta-feira e disse que marcaria outro dia. Ainda não existe previsão de quando o encontro vai ocorrer. O presidente da OAB, por outro lado, manteve na agenda uma reunião extraordinária do Colégio de Presidentes das Seccionais. De Brasília, André Anelli.
2: É mais um assunto que a gente traz análise para você aqui na programação da Jovem Pan. E o Túlio Nassa é quem participa conosco na manhã desta terça-feira, pós fim de semana prolongado em virtude do feriado. Bom dia para você, Túlio. Bem-vindo. A gente segue no tema crise no Supremo Tribunal Federal e agora com a OAB tentando uma audiência com o ministro Luiz Edson Fachin. Há também, como bem destacou aí o Anelli, a possibilidade de uma reunião entre os presidentes regionais para que se tenha um discurso unificado, né, uma posição unificada da Ordem dos Advogados do Brasil, que é só um dos setores da sociedade que vai buscar um esclarecimento, um posicionamento do Supremo diante dessa crise. Ou seja, bola tá com o presidente Luiz Edson Fachin, não? Bom dia para você mais uma vez.
7: Bom dia, Nonato. Um prazer estar de volta aqui com você no Jornal da Manhã da sua primeira edição. Bom dia também para a nossa audiência qualificada que sempre nos acompanha aqui logo cedo. Olha, Nonato, realmente o tema é único, né? Parece até que as eleições presidenciais ficaram de lado. O que nós falamos hoje é sobre o Supremo Tribunal Federal. E com razão, porque realmente estamos diante da maior crise da história do Supremo Tribunal Federal e é um dos poderes fundamentais da República, junto com o Legislativo e com o Executivo, mas nunca ficou na berlinda, tal como está agora. E é muito ruim que Fachin tenha cancelado essa reunião com o presidente da OAB, porque contraria o discurso que o próprio Fachin vem falando aí ao longo dos últimos dias, de que o Supremo Tribunal Federal tem que ser transparente, de que o Supremo Tribunal Federal vai adotar as medidas institucionais cabíveis. E por que isso? Porque uma das medidas institucionais cabíveis e muito importante é discutir a reforma do judiciário, e a OAB está protagonizando esse discurso no Brasil. Vários juristas ligados a órgãos advogados do Brasil, quer seja em nível federal, em nível estadual, tem feito várias proposições, como, por exemplo, mandato temporário, como, por exemplo, indicações paritárias que não venha só da presidência da República, requisitos como uma idade maior e outras coisas mais. Então, o Supremo Tribunal Federal deveria, sim, ouvir a OAB, e exatamente nesse momento, para mostrar para a sociedade que o Supremo Tribunal Federal também é um órgão sindicável, é um órgão aberto ao diálogo, às reformas e às transformações. Esse encastelamento de Fachin é muito ruim, mostra que o judiciário está querendo realmente se autoblindar, se autoproteger. Mas eu acredito que a sociedade, nesse momento, não vai permitir que o Supremo Tribunal Federal não a ouça e não leve adiante as reformas que são necessárias. E, de outro lado, mais importante ainda, é levar adiante as investigações em relação a fatos gravíssimos que envolvem ministros da Suprema Corte. Nós vamos ficar de olho, Nonato.
2: O Túlio Nassa participando com a gente. Fica por aí, Túlio, porque a gente vai seguir no tema, porque numa carta enviada ao presidente do Supremo, Edson Fachin, 13 ex-ministros do STF cobraram a apuração imediata dos episódios que causaram a maior crise da história do tribunal. Quem acompanha é o Paulo Edson Fiori.
8: A carta enviada ao gabinete de Edson Fachin conta com a assinatura de 13 ministros aposentados e ex-presidentes do STF, incluindo nomes como Celso de Mello, Joaquim Barbosa, Rosa Weber e Carlos Aires Brito. O grupo manifesta confiança na seriedade, discernimento e firmeza de Fachin no comando do tribunal e pede que ele convoque com urgência uma sessão pública do plenário para apurar de forma rigorosa os fatos gravíssimos que, segundo eles, vêm comprometendo o prestígio e a autoridade do tribunal, a confiança do povo e até a estabilidade das instituições democráticas. Embora não cite nomes, o texto é uma resposta direta à crise desencadeada depois que o ministro André Mendonça retirou o sigilo de um relatório da Polícia Federal com detalhes da relação de Alexandre de Moraes com Daniel Vorcaro. Em resposta, Moraes reagiu pedindo a investigação de Mendonça por supostamente agir com intenções políticas contra colegas e parlamentares. O nível de desgaste e a necessidade de clareza para solucionar a crise no STF foram temas centrais do programa Direto ao Ponto da Jovem Pan. O presidente do Instituto dos Advogados de São Paulo, Diogo Leonardo Machado, avaliou que a corte precisa entender a diferença entre apenas publicar documentos e ser verdadeiramente transparente com a sociedade.
9: Uma coisa é dar publicidade aos atos, outra coisa é dar transparência. Transparência é diferente de publicidade, porque a transparência, ela permite a conferência, a cobrança e a credibilidade da instituição. Sem a transparência, e adotar isso como premissa da solução desse problema jurídico, é um primeiro ponto de partida. E, obviamente, nós temos que pensar na instituição, né? Não é fulanizar, obviamente que nós temos destinatários das acusações seríssimas, não é? Mas a instituição republicana tem que ser mais forte do que isso.
8: Para tentar estancar a crise, o presidente do STF tem reforçado a importância da criação de um código de ética para os ministros, além do fim do inquérito das fake news. No entanto, o presidente da Associação Brasileira de Constitucionalistas Democratas, Marcelo Figueiredo, ressaltou no programa que novas regras não resolvem os problemas que já estão na mesa e que o STF precisa julgar a situação internamente.
10: É uma ingenuidade achar que simplesmente uma alegação de nulidade vai sepultar esse problema. Nós temos diante de nós muitos problemas advindo desses fatos. Então não vamos acreditar que uma única reunião de plenário do Supremo vai resolver isso. Muito ao contrário, nós podemos ter aí outras ações do Conselho Federal da Ordem, dos partidos políticos, movimentação no Senado de impeachment de ministros do Supremo, etc. Quer dizer, a crise é muito maior do que simplesmente a menção ao ministro A ou ministro B. Embora isso, repito, como todos já disseram aqui, é de extrema gravidade.
8: Os especialistas apontaram ainda que, caso o Supremo não resolva a questão internamente com o rigor cobrado pela carta, a pressão pode se transferir para o Senado Federal ou impulsionar pautas de uma reforma mais profunda do Poder Judiciário no Congresso Nacional.
2: Bom, Túlio Nassa, a gente segue no tema, né? Ouvimos primeiro aí que a OAB tinha uma reunião com o Fachin, mas foi adiada, mas a OAB conversa internamente para uma posição conjunta. E agora, ex-ministros, entre eles Celso de Mello, Rosa Weber, Joaquim Barbosa, Nelson Jobim, por pouco eu não solto um Tom Jobim aqui, mas é o Nelson Jobim, enfim, são vários ex-ministros. Que contribuição que eles podem trazer para o ministro Luiz Edson Fachin nesse momento de crise em que se busca uma saída? Até porque, Túlio, a gente tem conversado as sabatinas com candidatos a Senado e também a presidência da República, e fala-se muito até numa possibilidade de reforma do judiciário, de uma renovada nos padrões do judiciário. Ou seja, é um tema que pode ganhar contornos mesmo após a eleição, e a crise está aí, está todo mundo cobrando um posicionamento. E aí esses ex-ministros tentando de algum modo contribuir. Podem auxiliar o Fachin nesse momento?
7: Podem e muito, Nonato. Não só podem, como deve. A sociedade em geral deve pressionar, sim, o Supremo Tribunal Federal. E quando parte da sociedade especialmente qualificada, na pessoa de ex-ministros do Supremo Tribunal Federal, de juristas importantes, como o professor Marcelo Figueiredo, que veio à Jovem Pan ontem, e tantos outros juristas que vêm se manifestando, jornalistas também, isso contribui para pressionar o Supremo Tribunal Federal a entender que o modelo já está ultrapassado, que o modelo está carcomido numa república, num Estado democrático de direito. O nosso Supremo Tribunal Federal foi forjado lá em 1891 por Rui Barbosa, idealizado à imagem e semelhança da Suprema Corte norte-americana. Só que nos Estados Unidos, eles têm sistemas de freios e contrapesos que o Brasil não adotou. Por exemplo, lá não tem reeleição indefinida como aqui no Brasil. O Lula está indo para um quarto mandato e pode nomear mais 4 ministros da Suprema Corte. Então, a possibilidade de aparelhamento da Suprema Corte é grande. Nós não temos esse freio como existe lá no modelo norte-americano. Saibam os senhores que nos Estados Unidos, juízes de primeiro grau são eleitos pelo povo. Existe uma dose democrática muito grande lá que não existe no nosso judiciário daqui. Então é preciso repensar o nosso modelo judiciário, porque nenhum poder pode estar acima da lei. Os poderes têm que ser fiscalizados e eles têm que ser controlados. Uma forma de controlar é realmente impor mandatos temporários, para que ele não se eternize ali no poder e não se ache absoluto. Por essas e por outras, é muito importante que a sociedade cobre e não esqueça por conta de questões eleitorais ou que passe a eleição e depois o assunto morre. Porque é tudo isso que muitas vezes os encastelados querem. Nós não podemos permitir. Oscar Wilde já falava que a indignação é o primeiro passo para que a sociedade possa evoluir.
2: Agora são 6 horas e 15 minutos. Seguimos aqui com o Jornal da Manhã, hora da movimentação ao vivo da nossa reportagem, porque a cidade de São Paulo teve nessa segunda-feira a tarde mais fria para setembro em 26 anos. Mas o recorde ainda não foi confirmado. A máxima chegou a 13,6 graus no Mirante de Santana. A Danúbia Braga participa com a gente aqui nesta manhã de terça-feira. Tem outras informações e detalhes a respeito desse tempo mais frio em São Paulo e em parte do sul e sudeste brasileiros. O Danúbia, e hoje está frio de novo, né? Bom dia para você.
11: Oi, Nonato. Bom dia para você. Bom dia a todos. Terça-feira, fria, agora 12 graus aqui na capital paulista, tá bem gelado, viu? Quando bate um vento, então, parece que o rosto vai congelar. Tá bem frio aqui em São Paulo, mas a gente fala também a respeito da madrugada de segunda-feira, que tivemos o registro de 10 graus. Então, também foi uma madrugada muito fria, com quase esse recorde aí, mas mostrando que nos últimos anos a gente não tinha o mês de setembro tão gelado. A cidade registrou a tarde mais fria para o mês de setembro em 26 anos, mas a temperatura máxima indicava ali 13 graus. No entanto, foram registrados 13,6 graus. Então, o recorde ainda não foi confirmado, porque a menor temperatura registrada foi de 13,1 graus lá nos anos 2000. A temperatura começou a cair por volta das 5 horas da tarde, quando chegou a marcar 13 graus. O registro é da meteorologista Josélia Pegorim, do Climatempo, na Estação Meteorológica do Mirante de Santana, localizada na zona norte da capital paulista. E de acordo com os dados da Defesa Civil, a gente teve então 10 graus durante a madrugada na Estação Interlagos. São Paulo teve também ali uma das madrugadas mais frias, noite mais fria dos últimos 4 anos, no dia 24 de setembro de 2022, quando registrou 9,3 graus. Para os próximos dias, o que que a gente pode esperar, então? É, se essa temperatura deve subir ou não. Olha, a gente tem uma previsão de que nos próximos dias, aos poucos, a temperatura vai subindo um pouco. Na verdade, registrando a máxima um pouquinho mais alta. Mas as primeiras horas da manhã vão continuar bem geladas, tá? A gente tem agora, então, 12 graus na capital paulista. Mas a gente tem previsão para a próxima quarta-feira, então, chegando ali na casa de mínima 15 graus, máxima de 23. Na quinta-feira, mínima de 17, máxima de 24. E aí lá na sexta-feira, mínima de 19, máxima de 27. Então, aos poucos, a gente vai melhorando essa temperatura. Mas para hoje, quem acompanha o Jornal da Manhã, está tomando um cafezinho em casa, ainda não saiu para trabalhar, para estudar, é importante se agasalhar, porque está bem frio, está bem gelado. E hoje a temperatura não deve subir tanto, deve ficar um pouco mais agradável do que ontem, mas ainda assim o dia deve permanecer bem gelado. Agora 12 graus, então tá bem gelado para quem tá na rua, é bom se aquecer, tomar um chocolate quente, um cafezinho e colocar uma blusa um pouco mais reforçada. Volto com você, Nonato.
2: É isso aí, a Danúbia Braga trazendo esse alerta aí para você que está saindo de casa agora em São Paulo, se preparando para isso. Teremos mais um dia frio na capital paulista. Jornal da Manhã, 6h18.
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6: 24 minutos. Levantamento da Quest indica que o candidato Lula do PT mantém a liderança no primeiro turno para as eleições de outubro, registrando 36% das intenções de voto. Ele é seguido por Flávio Bolsonaro, do PL, que aparece com 29% das intenções de voto, enquanto Augusto Cury, do Partido Avante, soma 8%. A pesquisa da Quest também investigou o peso da religião na escolha eleitoral. E esse detalhe indica que 79% dos entrevistados afirmaram que a opinião de líderes religiosos não afeta a sua decisão. Em contrapartida, 10% disseram que ela influencia e muito. E 8% relataram que a questão da religião pouco influencia nessa história. A pesquisa Quest sobre os cenários de segundo turno para a presidência foi encomendada pela TV Globo. O levantamento testa 5 possíveis disputas. No principal cenário de segundo turno, Lula e Flávio Bolsonaro aparecem empatados com 41% das intenções de voto cada um. Contra Ronaldo Caiado, Lula teria 41%, Caiado 38%. Na disputa com Augusto Cury, o presidente marca 39% contra 35% do candidato do Avante. Lula também lidera num cenário contra Renan Santos, com 42% das intenções de voto em segundo turno contra 37%. E num cenário com Romeu Zema, o presidente teria 44%, Zema aparece com 33%. O levantamento foi realizado entre os dias 3 e 6 de setembro, com 2.004 eleitores. Margem de erro, 2 pontos percentuais, com nível de confiança de 95%. O levantamento foi registrado no Tribunal Superior Eleitoral com o número BR-01720-2026. Vamos ouvir aqui o Túlio Nassa, que comenta com a gente os principais temas nesta manhã. Túlio, qual é a tua impressão desses números da Quest, mostrando uma disputa cada vez mais acirrada entre Lula e Flávio Bolsonaro e tendo ali o Augusto Cury se consolidando numa terceira posição, não?
7: Pois é, Nonato. Otto von Bismarck já dizia que a política é a arte do possível. O que aconteceu recentemente que vem provocando uma queda, não muito significativa, mas uma queda importante do presidente Lula e uma subida de Flávio Bolsonaro? Primeiro, os escândalos envolvendo o filho dele, o Lulinha, né? Naquelas relações com o INSS, de supostos vínculos com a lobista, com seu chefe de gabinete, o Marcola, e depois a crise envolvendo Alexandre de Moraes, né? O público sabe que Alexandre de Moraes é um ministro que tem uma ligação muito maior com Lula do que com Flávio Bolsonaro, haja visto o próprio julgamento que levou à condenação do seu pai, Jair Bolsonaro. E, portanto, essas questões afetam, sim, a popularidade e o prestígio eleitoral do presidente Lula. Agora, de outro lado, nós temos ainda um eleitor indeciso, que é um eleitor despolarizado, que não é nem lulista e nem bolsonarista. Esse eleitor é quem decide a eleição. E, normalmente, esse eleitor, ele é um eleitor que tem uma imagem mais de um político antissistema, aquele político que não vem da classe política. Por isso que Augusto Cury tem, sim, essa escalada e se consolida em terceiro lugar. Agora, para Augusto Cury

0: conseguiu bilhete para o segundo turno, esse bilhete premiado e tão sonhado, precisaria tirar voto de Flávio Bolsonaro e de Lula, o que eu não acredito que aconteça no primeiro turno. Por essas e por outras, Donato, nós teremos realmente uma eleição muito disputada no segundo turno. Parece baile de valsa. É 2 pontos percentuais para cá, 2 para lá, 2 para cá, 2 para lá. Isso vai ficar até o final das eleições, a depender das notícias ou das cenas do próximo capítulo envolvendo essa crise no Supremo Tribunal Federal.
1: Pois é, ô Túlio, só mais uma pergunta para você, Túlio Nassa. Esse é um ponto importante que você toca. Vai depender dos próximos capítulos daquilo que acontece no Brasil. E hoje não dá para a gente descartar absolutamente nada, né? Qualquer coisa que aconteça, aí estamos a pouco menos de 30 dias das eleições, pode de algum modo interferir no pleito, não por aquilo que a gente está acompanhando?
0: Com certeza, Nonato. Sabe no futebol aquela máxima que diz que clássico e jogo grande são decididos nos detalhes? Exatamente o que vai acontecer nessa eleição. Uma eleição muito parelha, muito disputada, na qual o eleitor indeciso, o eleitor despolarizado, é que vai cacifar o seu voto e vai garantir a eleição de um e de outro. E aí qualquer detalhezinho, qualquer situação sensível que dê 2 pontos a mais de um, 2 pontos a menos de outro, será fundamental. Por essa razão mesmo que nessas últimas semanas Lula vem caindo pouco, por conta dos fatos ali envolvendo Lulinha e Alexandre de Moraes. Agora, daqui para frente, a gente realmente não sabe o que vai acontecer. Política é igual nuvem, né, Nonato? Hoje tá de um jeito, amanhã já tá de outro. Então a gente precisa realmente aguardar as cenas do próximo capítulo. Os candidatos ali, junto com seus assessores de marketing, de imprensa, certamente estão focando em cada detalhezinho. Por exemplo, ir ao encontro do pensamento das mulheres, né? Por isso que existe toda essa preocupação de um discurso voltado para as mulheres. Também a questão pragmática do que o candidato vai fazer em relação à economia. Os discursos para os moderados é o discurso mais importante nesse momento, e não o discurso para as bolhas, que muitas vezes os candidatos insistem em fazer.
1: Túlio Nassa volta daqui a pouco com outras análises. Jornal da Manhã, 6:30.
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1: Jornal da Manhã, 6:35. O ministro do Supremo Tribunal Federal, Alexandre de Moraes, se declarou impedido de votar o recurso que pede a liberdade de Jair Bolsonaro. Acompanhe com o André Anelli.
22: O ministro Alexandre de Moraes, do STF, se declarou impedido de votar habeas corpus que pede a liberdade do ex-presidente Jair Bolsonaro. Moraes não descreveu as razões para se declarar impedido, mas uma solicitação de liberdade semelhante, feita em janeiro, trouxe a justificativa de que ele não analisaria o caso por ser a autoridade coatora, ou seja, ele é apontado como responsável por uma suposta execução ilegal da pena de Bolsonaro. O julgamento do atual pedido de habeas corpus ocorre no plenário virtual e até agora tem 2 votos contra o recurso. Cristiano Zanin acompanhou o voto de Carmen Lúcia, relatora do caso, que afirmou que a própria defesa de Bolsonaro não reconheceu o habeas corpus. O pedido foi protocolado por Cláudio Leme Cavalheiro, que não fez parte da equipe de advogados do ex-presidente. Ele alegou que existe constrangimento ilegal no processo contra Bolsonaro e sustenta que, independentemente de quem apresente a ação, a corte deveria reconhecer que o ex-presidente está sendo submetido à coação ilegal à liberdade. No voto, Carmen Lúcia afirmou que Bolsonaro tem advogados regularmente constituídos e reconheceu que qualquer pessoa pode apresentar habeas corpus desde que não o faça contra a vontade do paciente. A ministra também considerou inviável usar habeas corpus contra decisão de ministro ou órgão colegiado do STF. Ainda resta o voto do ministro Flávio Dino, com prazo até 14 de setembro, no plenário virtual da Suprema Corte. De Brasília, André Anelli.
1: É mais um assunto para a gente ouvir aqui o Túlio Nassa nessa manhã de terça-feira. Faz bem o ministro Alexandre de Moraes quando se declara impedido nessa situação, Túlio?
0: Olha, Nonato, faz bem, mas faz o mínimo, né? Clarice Lispector falava que o óbvio é a verdade mais difícil de se enxergar. Essa recusa ou essa autodeclaração de impedimento pelo ministro Alexandre de Moraes pode soar aos olhos do público mais desavisado que agora Alexandre de Moraes sentiu o golpe, que agora Alexandre de Moraes, portanto, vai mudar suas decisões, vai tomar uma postura diferente. Nada disso. O óbvio nesse caso é que Alexandre de Moraes não poderia ser o relator ou poderia compor essa votação porque ele é a própria autoridade coatora no habeas corpus. Ou seja, o habeas corpus é uma medida processual contra a decisão do próprio Alexandre de Moraes. Ele é autoridade recorrida. Se ele eventualmente compusesse o julgamento nesse caso, seria o maior escândalo processual ali e nem os seus pares o apoiariam. Então, por essa razão, não há nada que indique que essa recusa de Alexandre de Moraes significa uma mudança de rumo na nossa Corte Suprema. O que existe apenas é um recurso protocolar ali de terceiros e nem da própria defesa de Jair Bolsonaro e, portanto, isso não deve gerar muita coisa, muita repercussão e não deve dar em nada, já vista que a própria turma ali já compôs o seu entendimento majoritariamente a favor da condenação de Jair Bolsonaro, Nonato.
1: Túlio Nassa com a gente, são 6 horas e 39 minutos. Está na hora da gente conferir destaques dos principais jornais do país que já estão circulando nesta manhã. São as capas dos jornais que você acompanha diariamente aqui na programação da Jovem Pan. Começando pelo estado de São Paulo, está aqui a manchete principal. Presidenciáveis fazem de ataques a Moraes principal mote de campanha no 7 de setembro. Flávio Bolsonaro associou o ministro do STF a Lula e evitou críticas às urnas. Cury defendeu a investigação doa a quem doer. Inclusive a foto do Estadão para hoje com pessoas se manifestando no 7 de setembro, trajando o verde e amarelo. Em Brasília, Lula reúne presidentes de Câmara, Senado e STF. Também é destaque, Lula e Flávio Bolsonaro estão empatados com 41% no segundo turno. É mais um tema do Estadão de hoje, trazendo a pesquisa Quest. Do jornal Estado de São Paulo, vamos para os destaques da Folha de São Paulo. Olha isso aqui, ó. Apostar em bets piora a inadimplência e acesso a crédito. É o que mostra um estudo. Essa é a manchete principal da Folha. Diz aqui o jornal, ó. Proporção de pessoas com pagamentos em atraso é, em média, 20% maior entre apostadores. E os bancos limitam o crédito a quem joga. Flávio usa a crise do Supremo contra Lula no 7 de setembro. E aí a foto de capa da Folha também na linha do Estadão, com pessoas se manifestando durante o 7 de setembro, tanto em São Paulo quanto no Rio de Janeiro, aliás, em Brasília, no desfile na capital federal. Da Folha, vamos agora aos temas abordados pelo jornal O Globo, editado no Rio de Janeiro. Disputa acirrada. Lula e Flávio voltam a ficar empatados no segundo turno, aponta a pesquisa. A crise no Supremo não altera a intenção de votos no primeiro turno. E petista vê vantagem sobre rival se esvaziar na simulação da rodada final, ou seja, no segundo turno, diz aqui o jornal O Globo no Rio de Janeiro. O STF e as eleições protagonizam o 7 de setembro, também é destaque de capa do jornal O Globo, que traz a foto do desfile em Brasília, mas também uma foto do Elton John. Rock in Rio, na chuva e no calor dos shows. Aí traz lá o que brilhou, o que funcionou nesse primeiro momento do Rock in Rio. Mas tem um destaque para o Elton John. Brilho de Elton John fecha noite gloriosa do Rock in Rio. É o destaque também do jornal O Globo. São os temas de capa dos principais jornais do país, temas que você acompanha diariamente aqui no Jornal da Manhã, primeira edição. 6 horas e 41 minutos, está na hora de mais uma edição do É da Sua Conta, nossa parceria com o Banco PicPay, para a gente falar um pouquinho sobre finanças. E hoje, mais uma vez, nosso assunto é voltado aos empreendedores. 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
1: Renata Flores, sempre com a gente aqui no É da Sua Conta na Jovem Pan. 6 horas e 44 minutos, olha, a Esplanada dos Ministérios recebeu em Brasília o tradicional desfile cívico-militar do Dia da Independência. Marco Viana tem os detalhes para a gente.
3: A Esplanada dos Ministérios recebeu nesta segunda-feira o desfile cívico-militar em comemoração aos 204 anos da Independência do Brasil. A cerimônia reuniu o presidente Lula e representantes dos três poderes. Entre as autoridades presentes, os presidentes do Supremo Tribunal Federal, Edson Fachin, do Senado, Davi Alcolumbre, e da Câmara, Hugo Mota. Lula chegou ao espaço reservado às autoridades por volta das 9h10 da manhã. A cerimônia começou na sequência com a execução do hino nacional e a parada cívico-militar. O desfile terminou por volta das 11h15 da manhã. Também estiveram na esplanada o diretor-geral da Polícia Federal, Andrei Rodrigues, e o advogado-geral da União, Jorge Messias. Dois ministros do Supremo não compareceram, Alexandre de Moraes e André Mendonça. Os dois estão no centro de uma crise que envolve acusações relacionadas ao caso Banco Master. Moraes havia participado dos desfiles de 2023 e 2024. A defesa da soberania ganhou espaço central neste 7 de setembro. O tema aparece em meio às tensões comerciais entre Brasil e Estados Unidos. O tema também foi destaque do pronunciamento do presidente Lula na véspera da independência. Na noite de domingo, Lula falou em cadeia nacional de rádio e televisão. O presidente defendeu a soberania brasileira e fez críticas indiretas ao tarifaço imposto pelos Estados Unidos. A mensagem foi apresentada como uma defesa da autonomia do país nas decisões políticas, econômicas e comerciais.
4: Não podemos baixar a cabeça diante de potências estrangeiras que querem transformar o Brasil novamente em colônia. Não somos colônia e não seremos colônia de ninguém.
3: Apesar da presença na cerimônia, o presidente Lula não discursou durante o evento e também não falou com a imprensa.
1: Otúlio Nassa, você que segue com a gente aqui nessa manhã analisando os assuntos, essa defesa da soberania o presidente já vem fazendo aí há algum tempo, especialmente a partir da imposição de tarifas por parte do governo Donald Trump. Mas essa reunião dos três poderes, executivo, legislativo e também judiciário, no desfile do 7 de setembro, indica que há uma harmonia nesse momento entre esses três poderes, apesar do pano de fundo crise e também eleições?
0: Olha, Nonato, indica que há uma harmonia entre os líderes desses poderes, o que é muito diferente de uma harmonia institucional entre os poderes. Existe um alinhamento político-eleitoral nesse momento do presidente Lula com os presidentes da Câmara e do Senado e também com o Supremo Tribunal Federal, já que lembremos que o PT e o presidente Lula nomearam muitos ministros ali no Supremo Tribunal Federal. E existe uma afinidade muito maior do que com a oposição política. Agora, é interessante o discurso discurso da soberania, né? Porque a soberania numa república, né, aquela capacidade de tomar as decisões, ela tem que ser do povo e não das instituições, e não dos políticos, das pessoas que detêm poder. O povo é o verdadeiro detentor do poder soberano. E aí nós precisamos lembrar, e não podemos esquecer jamais, que o povo hoje, um quarto da população, vive sob territórios dominados pelo crime organizado. Então, aonde está a defesa da soberania? O nosso exército foi sucateado nos últimos 20 anos. Qual é a defesa que nós temos da soberania do território nacional? Quanto de droga não entra nas nossas fronteiras, né? E, por fim, em relação às terras raras, que também foi falado em nome da soberania, que o Brasil não pode ser colônia dos Estados Unidos, não podemos nos esquecer que, recentemente, houve uma venda de uma empresa aqui que atuava no Brasil sobre terras raras para uma empresa norte-americana por bilhões de dólares, na qual o governo brasileiro não se manifestou. O governo brasileiro não se opôs a essa venda e disse que não precisava regular, porque não havia regulação, não havia necessidade da Agência Nacional de Minérios se manifestar. Ou seja, qual é, então, a defesa da soberania que o Brasil vem fazendo? É preciso que a gente repense, porque soberania é do povo, é dos verdadeiros interesses nacionais e não dos interesses político-partidários.
1: O tradicional desfile do 7 de setembro no AMB em São Paulo marcou também os 204 anos da independência do Brasil. Quem esteve por lá acompanhando esse desfile e a presença do público também foi o repórter Marcelo Matos.
5: Aqui no AMB nós acompanhamos o desfile cívico-militar marcando os 204 anos da independência brasileira. O frio marcou presença aqui, evidentemente, afastou até inclusive um pouco o público aqui que poderia vir aqui à Zona Norte. Frio de fato pesado aqui nesta manhã e também no início da tarde desta segunda-feira. De qualquer forma, em relação às autoridades presentes, o vice-governador Felício Ramute representou o governador Tarcísio de Freitas, que cumpriu uma agenda política visitando uma igreja no centro da capital paulista nesta segunda-feira. E também tivemos a presença do prefeito Ricardo Nunes. Ao longo da programação, nós tivemos aí o início, a revista da tropa pelo vice-governador Felício Ramute, prefeito Ricardo Nunes. Tivemos os desfiles, portanto, aqui, passando das 9 horas da manhã até o término por volta do meio-dia.
1: Jornal da Manhã, 6 horas e 50 minutos.
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0: terça-feira, a Rússia voltou a atacar. A trégua de 3 dias acertada durante uma nova rodada de esforços diplomáticos liderados pelos Estados Unidos. Segundo autoridades ucranianas, pelo menos 2 pessoas morreram e outras 10 ficaram feridas. O ataque envolveu mísseis balísticos, mísseis de cruzeiro e drones. Um edifício residencial de 5 andares foi danificado, além de carros e outras estruturas. O prefeito de Kiev, Vitali Klitschko, afirmou que uma instituição de ensino também foi atingida. A ofensiva ocorreu apenas 1 dia depois da visita a Kiev dos enviados americanos Steve Witkoff e Jared Kushner, genro do presidente Donald Trump. No fim de semana, os dois também haviam se reunido em Moscou com o presidente russo Vladimir Putin. Após os encontros, Witkoff afirmou que houve avanços substanciais, inclusive na tentativa de agendar novas conversas trilaterais entre Rússia, Ucrânia e Estados Unidos. Contudo, nenhum grande acordo foi anunciado. Moscou e Kiev haviam concordado em suspender temporariamente ataques contra as respectivas capitais durante o fim de semana de negociações. A pausa de 72 horas terminou nesta terça-feira. O novo ataque acontece depois de semanas de forte pressão russa sobre Kiev. Na semana passada, um bombardeio atingiu pela primeira vez desde o início da guerra a sede do Serviço de Segurança da Ucrânia, episódio interpretado como uma escalada importante do conflito. Como nós trazemos aqui quase diariamente no Jornal da Manhã, a intensidade dos ataques também expõe a grande dificuldade da defesa aérea ucraniana, que enfrenta escassez de mísseis e interceptadores e faz com que cresçam os apelos do presidente Zelensky aos parceiros ocidentais. A dimensão da ofensiva desta terça levou a Polônia a colocar aeronaves militares em alerta para proteger seu espaço aéreo. Ao mesmo tempo, a Ucrânia também vem ampliando ataques em território russo. Autoridades de Saratov, centenas de quilômetros da fronteira, afirmaram que drones ucranianos atingiram infraestrutura civil e deixaram feridos. O episódio mostra como, apesar da retomada da diplomacia, a guerra continua marcada por uma combinação de negociações limitadas e ataques cada vez mais profundos dos dois lados.
1: E em São Paulo, partidos de esquerda e centrais sindicais promoveram o Grito dos Excluídos no 7 de setembro. Acompanhe com João Vitor Revedilho.
2: Centenas de pessoas participaram do Grito dos Excluídos, tradicional manifestação de esquerda, no 7 de setembro, que chegou à sua 32ª edição. A caminhada começou com discursos na Praça da Sé e uma caminhada até o Largo São Bento e, em seguida, para o Largo São Francisco, em frente à Faculdade de Direito da USP. O evento teve como foco a defesa da mulher e discursos contra a fome e pelo aumento de moradias populares.
3: O ato foi marcado pelo esvaziamento de grandes autoridades aqui no centro de São Paulo. Deputados estaduais e federais vieram aqui para pedir votos e apenas 2 candidatos ao Palácio dos Bandeirantes marcaram presença. Vivian Mendes, do Unidade Popular, e Carlos Machado, do PCB.
2: Organizadores tinham a expectativa da participação de Fernando Haddad, do PT, mas a campanha do petista destinou o dia para a gravação de propagandas partidárias. Além de partidos de esquerda, centrais sindicais como a CUT, o Sindicato dos Metalúrgicos e também dos professores participaram do ato. Depois do evento, parte dos organizadores retornaram para a Praça da Sé, onde participaram de uma missa na catedral.
1: São detalhes do 7 de setembro que você vai acompanhando aqui na programação da Jovem Pan. 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

0: Bom dia, começando agora a edição do Jornal da Manhã Litoral Norte desta terça-feira, hoje dia 8 de setembro de 2026, agora 7 horas e 37 minutos, nós vamos até as 8h30 aqui na Jovem Pan 94,1 com as principais notícias da nossa região, informações do tempo, trânsito, esporte e muito mais. Eu sou Anderson Davi, comigo nessa manhã está Duda Nunes. Bom dia, Duda.
1: Muito bom dia, Anderson, e bom dia a todos que nos acompanham. Começamos agora mais uma edição do nosso Jornal da Manhã Litoral Norte, nesta manhã de terça-feira. E você, nosso ouvinte, segue com a gente até as 8h30 da manhã para começar o seu dia, a sua terça-feira, muito bem informado.
0: Vamos aos primeiros destaques de hoje.
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0: Dólar comercial fechou ontem R$ 5,13, um acréscimo de 0,50%. O euro, R$ 5,95, um acréscimo de 0,37%. Dólar turismo, R$ 5,32. A libra, R$ 6,95. Peso argentino, 0,003. E o Bitcoin, R$ 406.894.
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1: E vamos conferir agora a previsão do tempo para esta terça-feira em Santa Catarina. O dia começa com temperaturas baixas, principalmente nas áreas mais altas do Planalto Sul. Por lá, os termômetros podem chegar perto dos 0 graus, com possibilidade de geada isolada nas primeiras horas da manhã. Nas demais regiões, o frio perde força e, ao longo do dia, as temperaturas sobem. A previsão indica máximas entre 20 e 25 graus. No céu, o sol aparece em boa parte do estado, embora alguns períodos tenham maior presença de nuvens. O vento sopra de nordeste a norte, com intensidade fraca a moderada. E essa condição de tempo mais estável ocorre por conta da atuação de uma área de alta pressão sobre a costa sul do Brasil. Então, resumo dessa terça-feira: manhã fria, possibilidade de geada no Planalto Sul, mas temperaturas mais agradáveis durante a tarde, com presença de sol em Santa Catarina. Essas foram as informações da previsão do tempo aqui no Jornal da Manhã Litoral Norte.
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0: Informações do Complexo Portuário de Itajaí nesta terça-feira. As condições da barra continuam praticáveis com restrições, mas temos movimentações previstas para hoje. 9 horas da manhã, a próxima movimentação, uma entrada. Depois disso, 10 horas da manhã, meio-dia, 14 horas, 20h30, 21h30 e 22h30 e 23h30. Recapitulando, 9 horas, 10 horas da manhã, meio-dia, 14 horas, 20h30, 21h30. 22h30 e 23h30 são as movimentações de hoje do Complexo Portuário de Itajaí. Se você vai utilizar o serviço do Ferryboat, fique atento, porque pode haver interrupção para a passagem dos navios.
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1: Vamos agora ao giro dos aeroportos para saber como está o funcionamento dos voos nesta manhã de terça-feira. Se você, nosso ouvinte, vai embarcar, vai fazer uma viagem ou espera por alguém. E nós começamos primeiro conferindo o Aeroporto Internacional de Navegantes, que nessa manhã de terça-feira opera normalmente com visibilidade de 10 quilômetros ou mais. E depois de Navegantes, vamos a Florianópolis também conferir o funcionamento do Aeroporto Internacional de Florianópolis, o Floripa Airport, que nesta manhã de terça-feira também opera normalmente com visibilidade de 10 quilômetros ou mais. E por fim, nós também vamos a Joinville conferir o funcionamento do aeroporto de Joinville, que nessa manhã de terça-feira também opera normalmente com visibilidade de 10 quilômetros ou mais. Então, manhã de terça-feira com o Aeroporto Internacional de Navegantes, Aeroporto Internacional de Florianópolis e Aeroporto de Joinville funcionando normalmente com seus pousos e decolagens dentro da programação.
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0: 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Agora 7 horas e 42 minutos, vamos ao nosso primeiro boletim de trânsito aqui do nosso Jornal da Manhã Litoral Norte. Nós temos, claro, volta, né, do feriadão, né, retornando à rotina diária das cidades aqui da nossa região. Ontem foi feriado, né, ontem o trânsito estava bem tranquilinho, né, só ali movimento em função dos desfiles cívicos, né, e os bloqueios também no trânsito, mas hoje retorna aí a rotina normal do dia a dia aqui das nossas cidades. E nós temos, por exemplo, em Itajaí, né, Contorno Sul já começa ali o começo, já começa congestionado no início, né, no início da Contorno Sul já começa o congestionamento ali no sentido centro. Depois disso nós temos também a partir ali da rótula da Renault, né, até a esquina com a Uruguai também a Contorno Sul bastante congestionada no sentido centro em direção ali à Univale. Marcos Conder entre o estádio Doutor Ercílio Luz e a Joca Brandão também com bastante fila, bastante trânsito neste momento. E nós temos também, para quem está chegando em Itajaí, Oswaldo Reis, vai pegar o começo ali do bairro Fazenda, também com bastante trânsito, né, aquela fila que é bem normal já para o horário. Reinaldo Schmidhauser também começa a ter mais movimento no sentido centro, né, um pouco mais de trânsito naquele trecho. E nós temos também a própria Adolfo Konder, para quem entra em Itajaí vai pegar a Adolfo Konder também bastante travada neste momento. Vamos para a BR-101, falando de Itajaí primeiro, sentido norte da BR-101 Itajaí, ali na saída da Contorno Sul até quase a altura do trevo ali da Jorge Lacerda, com bastante trânsito, né? O principal ponto de congestionamento na BR-101 Itajaí neste momento está no sentido norte. No mesmo trecho, sentido sul também já tem mais movimento. Por falar em sentido sul, nós temos entre Balneário Piçarras ali e a Ponte de Navegantes, aquele congestionamento também que é bem normal pro horário, né? O trânsito bem travado naquele trecho entre Piçarras e a Ponte de Navegantes no sentido sul. Depois, chegando em Itajaí, o trânsito até fica mais tranquilo. Além disso, nós temos Jorge Lacerda no sentido centro, também com, no sentido BR-101, aliás, com bastante trânsito, né? Ali, aquela fila no trecho final da Jorge Lacerda, principalmente, aquele trecho final ali congestionado, a própria marginal ali também com bastante trânsito. Para a gente fechar o nosso boletim, vamos para Balneário Camboriú, porque a situação em Balneário Camboriú está até mais complicada, né? Principalmente sentido norte da BR-101, né? Volta de feriadão aí, sentido norte da BR-101, entre saindo do túnel do Morro do Boi, já começa um congestionamento. Esse congestionamento se estende quase até o limite com Itajaí, né? Já chegando em Itajaí, ali na altura do bairro Caianduba, ainda tem bastante trânsito. Então, o sentido norte da BR-101 em Balneário Camboriú está todo travado. Depois tem mais um trecho Itajaí também com bastante congestionamento. Além disso, nós temos também, né, em Itapema, o sentido norte também com bastante trânsito, bastante congestionamento ali um pouco antes de chegar no túnel. Aí passa o túnel, passando o túnel, volta a ter congestionamento. Então, esse trecho entre Itapema e Balneário Camboriú no sentido norte está bem complicado para trafegar aqui na nossa região, né? Entre Balneário, aliás, entre Itapema e Balneário, quem vai de Itapema sentido norte da BR-101 vai pegar tanto Itapema quanto Balneário Camboriú com bastante trânsito neste horário, né? Até volta para casa aí pós-feriadão, ainda repercutindo, né? Não é tão comum nesse horário, principalmente esse trecho ali entre Itapema e Balneário Camboriú, o sentido norte está tão congestionado. Você vai lembrar também que o feriadão pode ser estendido principalmente para quem é de Curitiba, né? Quem é de Curitiba tem aí o dia 8 também lá, que é um feriado municipal em Curitiba, e por isso o trânsito também aqui da nossa região, né? Muita gente que mora em Curitiba deixou para ir embora hoje, né? Aproveitou ainda o feriado de 7 de setembro aqui no litoral norte de Santa Catarina. Lembrando que você pode mandar sua mensagem para a gente via WhatsApp, que é o 999019410, 999019410, para participar com a gente no nosso WhatsApp. Manda sua mensagem, como é que está o trânsito aí, por onde você está passando, que a gente vai atualizando aqui em tempo real. Nosso ouvinte está mandando aqui um vídeo, né, de Balneário Piçarras, acredito que seja o sentido sul da BR-101, exatamente, né? A partir ali do sentido sul em Balneário Piçarras em diante até a Ponte de Navegantes tem congestionamento. Tá feito o registro aqui do nosso ouvinte, né? E tá trafegando no sentido contrário, mas mandou o vídeo aqui com bastante fila no sentido sul da BR-101. Lembrando que você pode nos seguir também no Instagram, no arroba Jornal da Manhã Litoral Norte. Tem lá as informações dos bastidores do nosso programa. Ontem, inclusive, a gente teve uma entrevista bem legal para falar sobre a feira de negócios da CI, né, aqui em Itajaí, e já tem todas as informações lá também sobre essa entrevista de ontem.
1: 7 horas e 47 minutos, ainda Falando em trânsito, vamos a Balneário Piçarras, porque a alteração de sentido de trânsito no bairro Itacolomi estão previstas para chegar essa semana em Balneário Piçarras. Isso na rua Nilson Fausto permanecerá em mão dupla, o que permite o fluxo de veículos nos dois sentidos. A rua Brasília, no bairro Itacolomi, passará a ter sentido único em direção à rua Nereu Ramos. A rua Rio Grande do Sul passará a ter sentido único em direção à Marginal. E a rua Campo Largo passará a ter sentido único em direção à rua Nereu Ramos. Importante ressaltar que essa implementação, segundo a Prefeitura de Balneário Piçarras, é importante e faz parte das alterações de sentido de trânsito, que é estabelecida aí também a proibição de estacionamento em um dos lados de todas as vias envolvidas. E esse estudo das alterações foi realizado considerando as características viárias e o fluxo de veículos da região, que busca distribuir de forma mais adequada os deslocamentos entre as vias diante do crescimento e as necessidades atuais da região. Então, quatro importantes vias dentro do bairro Itacolomi, em Balneário Piçarras, que agora operam de maneira diferente, lembrando que todas elas passam a contar apenas com um lado para estacionamento de veículos.
0: Agora 7 horas e 48 minutos, notícia de Itagé. A Secretaria de Obras de Itagé inicia nesta terça-feira a duplicação da Avenida Mário Uriarte, no bairro Cordeiros. O projeto contempla ampliação da rede de macrodrenagem, drenagem e pavimentação asfáltica. A melhoria contempla a duplicação completa da via ao ampliar as pistas no trecho de 1 quilômetro entre a rua Enedina Dávila Ferreira e Radial Oeste da BR-101, próximo ao túnel do São Roque. O investimento supera os 10 milhões de reais. A intervenção busca reduzir os alagamentos recorrentes e melhorar a circulação na região. A duplicação da via também ampliará a capacidade do trecho, que registra fluxo intenso de caminhões devido à concentração de empresas. A previsão é que os serviços tenham duração de aproximadamente 10 a 12 meses, ou seja, um ano. Segundo a Codetran, a obra está sinalizada e conta com agentes no local para orientar os condutores. O trecho permanece fechado devido às manobras dos caminhões utilizados na execução dos serviços. A Codetran orienta motoristas a evitarem o trecho em obras. No sentido BR-101, a rota alternativa é pela Rua Enedina Dávila Ferreira, a Via Portuária e Rua Francisco Reis. No sentido centro, o acesso é pela Rua Francisco Reis e também pela Via Portuária. Então está feito o registro dessa obra importante, né? Começando a duplicação da Mário Uriarte, uma duplicação que vai aí durar quase um ano, né? De 10 a 12 meses, com investimento de 10 milhões de reais da Prefeitura de Itajaí para melhorar o trânsito e também, principalmente, o sistema de drenagem ali naquela região. Agora 7 horas e 50 minutos, a gente vai para mais um intervalo. Aqui o nosso ouvinte mandou, né? Pegando um atalho ali entre Gaspar e Ilhota para tentar fugir do trânsito. Tá feito o registro aqui. Bom dia para o nosso ouvinte que sempre manda mensagem. O trânsito por ali tá tranquilo, né? Nesse atalho que ele tá pegando ali entre a BR-470, aliás, entre Ilhota e Gaspar. 7 horas e 50 minutos, a gente vai pro intervalo. Daqui a pouco a gente volta com mais informações da nossa região. Já voltamos.
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4: Agora 8 horas e 1 minuto, estamos de volta com o nosso Jornal da Manhã Litoral Norte aqui na Jovem Pan 94,1 para mais 50 cidades da nossa região recebendo o sinal da Jovem Pan na manhã desta terça-feira, hoje dia 8 de setembro de 2026. E agora a gente vai conversar, já está na linha com a gente o Renato Pimentel, que é guitarrista da banda Brasil Papai, uma banda catarinense instrumental aí, tem muitas décadas já de estrada e que vai se apresentar aqui na nossa região. Se apresenta no dia 11 de setembro, na sexta-feira, às 20 horas, no Teatro Municipal de Itajaí. Também no dia 10 de setembro tem show em Pomerode, também aqui na nossa região. Renato, bem-vindo ao nosso Jornal da Manhã Litoral Norte. Conta pra gente, bom dia primeiro, né? Conta pra gente um pouquinho dessa trajetória do Brasil Papai e o que o nosso ouvinte vai encontrar nesses shows aqui na nossa região nessa semana. Bom dia.
5: Bom dia, Anderson. Tudo jóia? Beleza? Legal, obrigado pelo espaço. Muito legal estar aqui com vocês. E, cara, o show que nós vamos apresentar é um show junto com a orquestra, com a Camerata Florianópolis. Então é Brasil Papaia e Camerata Florianópolis, tocando os clássicos do rock e tocando as músicas autorais da Brasil Papaia, que já está fazendo 30 anos de história, né? É 30 anos que a gente está tocando junto e fazendo música instrumental e eventualmente também com o Projeto Rock em Camerata, que daí a gente toca alguns clássicos do rock. E esse show vai ser essa mistura.
4: Renato, para quem conhece música catarinense, já conhece bastante da trajetória da Brasil Papai, mas se tu puder falar um pouquinho também desse estilo de vocês, instrumental, que já são, né, 3 décadas de banda. Conta um pouquinho para o nosso ouvinte que não conhece a Brasil Papai ainda, um pouquinho desse projeto que é a Brasil Papai, já dessas décadas todas.
5: Ah, legal. A Brasil Papai é assim, uma banda que a gente não tem amarra, sabe? Então a gente sempre gosta de misturar o que a gente ouve, o que a gente vê que tem boa swing, que tem um bom som, seja pesado, seja leve. Então a gente mistura o que inspira a gente, provavelmente, assim, né? De toda a geração, assim, de música, dos anos 70, dos anos 80, dos anos 2000 até as coisas atuais. Incluindo, por exemplo, pegar rock, misturar com tango, misturar com música turca, misturar com chorinho, com baião, e sempre com a linguagem, assim, que é característica da Brasil Papai, é que é trazer um pouco pro rock, né? Então, tudo tem uma linguagem roqueira em cima de estilos musicais bem distintos, assim. Por isso que a gente acabou caindo com também tocando com orquestra, então até música erudita entra no meio, assim.
6: Renato, e além disso, vocês estão com um novo projeto rolando aí, o Iacamós. Fala pra gente como é que surgiu a ideia desse projeto na banda também.
5: É, o Iacamós é um projeto que meio que traduz isso, porque Iacamós quer dizer em turco, quer dizer, é mais ou menos, né, a tradução, assim, não é literal, mas assim, ela mostra a transformação do reflexo da luz na água. Então, isso chama Iacamós. E é o que a gente tenta fazer com a música, é justamente isso. Quando ela bate no nosso espírito roqueiro, a gente transforma ela de alguma forma. Então, essa que é a noção do Iacamós. Então, a gente queria traduzir isso em um projeto, e acabamos fazendo esse projeto, que foi aprovado pela Lei 17.492, e com um incentivo, assim, importantíssimo, né, da Tirol Assinos, da Avan e do Forte Atacadista, que daí com esse projeto a gente conseguiu fazer um projeto de circulação estadual. Vai ter esses dois shows agora em Itajaí, dia 11 e dia 10 em Pomerode, mas vamos também fazer 14 shows pelo interior do estado aí com a banda solo. Só a banda
4: musical.
7: Renato, você falou já sobre as datas, né? Dia 11 de setembro, na sexta-feira, aqui em Itajaí, no Teatro Municipal, e no Teatro Municipal também de Pomerode, no dia 10, como você disse também, essa turnê são 16 datas, né? Mas essas duas datas dessa semana, especialmente, elas têm essa participação especial junto com a Camerata Florianópolis. Fala um pouquinho como é que está a expectativa para esse show, como é que vocês prepararam essa adaptação desse show para esse... esse formato com a Camerata, que não é uma novidade para vocês também, né?
5: Sim, sim, a expectativa é sempre grande, tocar com a Camerata é sempre uma festa, porque começa com música erudita e termina no rock and roll com todo mundo em pé no teatro, né? Então é sempre bem, bem empolgante, assim, o show. E é legal porque, assim, a gente consegue ver a transformação da música cantada também, dos rock tradicionais, mas também da instrumental, por exemplo, música turca com orquestra, um tango com orquestra, junto com o peso das guitarras, né? Então, a gente vê a reação do público, a gente apresentou esse show e a gente gravou em DVD. Em DVD não, né? A gente chama de DVD, mas é vídeo, né? Está no YouTube disponível algumas músicas desse show e nós vamos reproduzir esse show agora em Itajaí, em Pomerode. E é um show que a gente fica muito feliz e a Camerata também fica muito feliz em tocar. A gente é muito empolgado. Hoje mesmo temos um ensaio final, o último ensaio antes do show. Estamos com expectativa máxima aí para Itajaí. É sempre um lugar legal de tocar.
6: E nós estamos conversando com o Renato Pimentel, que é guitarrista da banda Brasil Papaya. E Renato, para o nosso ouvinte que já se interessou, você consegue dar um spoiler para a gente de alguns clássicos do rock que vocês homenageiam? O que eles encontram nesse espetáculo? Além do rock também, o que vocês prometem trazer nesse espetáculo? Claro, para o nosso ouvinte que já está aqui ligadinho na Jovem Pan, que já se interessou nesse evento.
4: Acho que tivemos uma queda ali da ligação, mas a Duda Nunes já vai refazer a ligação com o Renato Pimentel. Como ela falou, a gente está conversando com o Renato Pimentel, que é o guitarrista da banda Brasil Papaya, uma banda clássica aqui da música catarinense, né, já com 3 décadas de história. E só reforçar, enquanto a Duda faz ali a conexão novamente, o show em Itajaí no dia 11 de setembro, ou seja, na sexta-feira, às 20 horas. E o show em Pomerode no dia 10 de setembro, na quinta-feira também, às 20 horas. Informações sobre ingressos, né? Também os ingressos são emitidos pelo Simplas, né? E um ingresso também com um custo bem baixo, ó, R$10 a inteira e R$5 a meia. Então basta procurar lá no Simpla esse projeto, que é o Brasil Papaya, tocando. O nome do projeto é Yakamoz, e aqui em Itajaí, especialmente, né? Como ele vinha falando, será em parceria com a Camerata Florianópolis, ou seja, com uma orquestra. Com uma orquestra se apresentando no palco. Agora sim, Renato já está com a gente de volta. Renato,
7: estava aqui passando já as informações para o nosso ouvinte, e a Duda tinha perguntado para ti especialmente sobre os clássicos de rock. Assim, tem alguma coisa que tu já pode adiantar de clássico de rock, que é o que o nosso ouvinte conhece?
5: Ah, sim, vai encontrar de tudo, de Kiss, Paul McCartney, vai encontrar Rolling Stones, vai encontrar Ozzy Osbourne, vai ter bastante coisa assim, tem do pesado ao leve, é um show interativo, sabe? Então, quem for lá vai cantar junto. É tudo clássico mesmo, assim, com energia muito grande, assim.
7: Renato, agradecer muito a tua participação. Já enquanto a Duda fazer a ligação aqui, eu já passei todo o serviço, mas reforça para o nosso ouvinte um pouquinho mais sobre informações de ingressos, com o horário do show, né? E também eu agradecer a tua participação e deixar sempre o microfone aqui da Jovem Pan e do Jornal da Manhã Litoral Norte aberto para divulgar iniciativas como essa.
5: Eu que agradeço muito aí o espaço, Anderson e Duda. E eu convido todo mundo aí de Itajaí região para dia 11 de setembro, agora na sexta-feira, o Brasil Papaya e Camerata Florianópolis com o projeto Yakamoz. E assim, o show é com preço simbólico, então é só buscar o ingresso no Simpla, mas corre, porque esses ingressos normalmente esgotam muito rápido. É no Simpla e é ingressos, preços módicos mesmo, é R$10 a inteira e R$5 a meia. Então esperamos todo mundo lá e vamos fazer uma festa muito grande.
4: Tá certo, então agradecer ao Renato Pimentel, que participou com a gente aqui no Jornal da Manhã Litoral Norte. Realmente, né, o ingresso vai rápido, então se você se interessou demais aí pelo, por essa apresentação, né, que imperdível. Procura lá no Simpla o projeto do Brasil Papaya e a Camós para você garantir a sua entrada. Agora a gente faz mais um intervalo aqui do nosso Jornal da Manhã Litoral Norte, e na volta do intervalo as informações do trânsito, informações do tempo, e a gente fala de esporte. Ontem tivemos uma goleada do Marcílio Dias lá em Blumenau. Já voltamos.
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4: Agora 8 horas e 18 minutos, estamos de volta com o nosso Jornal da Manhã Litoral Norte, aqui na Jovem Pan 94,1, para mais de 50 cidades da nossa região, recebendo o sinal da Jovem Pan na manhã desta terça-feira, hoje, dia 8 de setembro de 2026. Vamos com mais informações do trânsito, né, para a gente dar continuidade aqui no nosso terceiro bloco, né, começar o nosso terceiro bloco, aliás, com informações do trânsito. Trânsito um pouco mais tranquilo na região central de Itajaí, mas tem alguns pontos ainda que continuam mais movimentados, né, o caso da Marcos Konder, por exemplo, né, o começo da Marcos Konder ali na saída da Eugênio Miller também com bastante trânsito. Nós temos a própria Contorno Sul, né, ali aquele trecho já mais próximo da Univale, a partir do Comprou um Coque Atacadista, também com bastante trânsito neste momento, ali até chegar na Rua Uruguai, no sentido centro, né? A própria Rua Uruguai também tem um pouco mais de movimento naquele trecho. Outro ponto que eu tinha destacado lá no primeiro bloco, né, sobre a Oswaldo Reis. Deu uma melhorada no movimento, mas ainda tem aquele trecho, principalmente para quem está chegando em Itajaí, via Oswaldo Reis, ali na altura do bairro Fazenda, vai pegar também um pouco mais de trânsito naquele trecho, já ainda com fila, né? Ainda com fila, diminuiu um pouco a fila, mas ainda tem fila ali na Oswaldo Reis para quem chega no bairro Fazenda. Além disso, nós temos Adolfo Konder, né, com bastante trânsito, principalmente na entrada de Itajaí, é um ponto aí com um trânsito mais intenso ali na Adolfo Konder, até chegar na altura da rodoviária de Itajaí, o trânsito ali também bem travado, depois flui melhor no sentido centro de Itajaí. E BR-101, como a gente já tinha destacado, né, principalmente hoje o sentido norte, né, mais do que o sentido sul, inverte um pouco a ordem normal, né, geralmente é o sentido sul que está mais movimentado, mas dessa vez é o sentido norte que está mais movimentado, principalmente em Itajaí, ali a partir da saída da Adolfo Konder tem aquele trecho até o trevo da Jorge Lacerda, tem ali uma fila, e depois também em direção ali à Ponte de Navegantes, também o sentido norte está com bastante trânsito. Aliás, nosso ouvinte manda aqui, ó, BR-470 sentido BR-101, tudo parado, né? Ele cita aqui o trecho da BR-470 para chegar na BR-101. Acredito que seja no sentido Blumenau, sentido Navegantes aqui da via, que tem mais trânsito. E também, aliás, os dois lados, né? Chegando na BR-101, os dois lados, tanto o sentido Blumenau quanto o sentido Navegantes ali da BR-470 estão travados. Então tá feito o registro aqui da participação do nosso ouvinte, né? Tanto para quem vem em direção à BR-101 no sentido navegante, quanto para quem vai em sentido Blumenau, vai pegar ali a 470 travada para chegar na 101. Porque a 101 também está com bastante trânsito, aliás, o sentido sul da BR-101 com bastante trânsito, a fila bem grande em Balneário Piçarras, já de Balneário Piçarras até a Ponte de Navegantes, nós temos um trânsito bem intenso naquele trecho. Então, congestionamento, tudo parado no sentido sul, aumentou a fila em relação ao nosso primeiro boletim de trânsito aqui do nosso Jornal da Manhã Litoral Norte, e depois o trecho passa fica mais tranquilo ali em Itajaí no sentido sul, o sentido norte é o que está mais movimentado. Por falar em sentido norte, eu tinha destacado no primeiro bloco também, congestionamento no sentido norte começa lá em Itapema. Em Itapema já tem congestionamento no sentido norte, aquele trecho todo ali de Itapema com bastante trânsito, né, até ali quase a altura da Polícia Rodoviária Federal, né, um pouquinho antes da Polícia Rodoviária Federal tem bastante trânsito, depois o trânsito até flui um pouco melhor, mas chegando no túnel do Morro do Boi, a saída do túnel do Morro do Boi em Balneário Camboriú em diante já está congestionada também, então o sentido norte bem travado, e esse trecho de Balneário Camboriú, esse congestionamento, ele se estende da saída do túnel do Morro do Boi até praticamente o limite com Itajaí, então um trânsito bem intenso naquele trecho. Além disso, a Avenida Santa Catarina Não é normal também ali a partir do Comprão Coque Atacadista, aquele trecho final ali da Santa Catarina, para chegar na BR-101, também com bastante trânsito, com fila neste horário. Então são alguns dos principais pontos de trânsito e congestionamento aqui na nossa região neste horário, né? Lembrando, né, como eu até citei no primeiro bloco, principalmente, né, a questão dos visitantes, né, os turistas que vieram passar o feriado. Hoje é feriado em Curitiba, né? Hoje, dia 8 de setembro, é feriado em Curitiba. Então, muita gente que vem de Curitiba passar o feriadão, que veio, né, passar o feriadão aqui em Itajaí, acaba retornando só hoje lá para a capital paranaense. Com isso também acaba aumentando o trânsito, principalmente no sentido norte, né? Que não é tão comum para esse horário, mas neste horário já temos aí, principalmente entre Itapema e Balneário Camboriú, o trânsito mais intenso. Vamos com os nossos boletins de trânsito. Vou começar aqui pelo boletim da BC Trânsito, falando sobre as alterações no trânsito para Balneário Camboriú nesta terça-feira. Na Avenida Atlântica, interdições parciais, ou seja, meia pista. Na Avenida Atlântica, da Rua 1300 até a Avenida Osmar de Souza Nunes, das 8h30 ao meio-dia e das 13h30 às 17h. A Avenida Atlântica, das 8h30 ao meio-dia e das 14h às 16h. Na Normando Tedesco, das 7 às 18 horas, na Normando Tedesco, aliás, na Normando

0: 14, na 2350 das 14 às 17 horas. Interdições totais de via em Balneário Camboriú, na rua 1400, na esquina com a Avenida Brasil, e ali na obra da macrodrenagem, e também na rua Nepal, na esquina com a Martin Luther, das 11 às 14 horas, na rua 620, na esquina com a Terceira Avenida, das 8 às 11 horas. Essas todas são as intervenções de trânsito em Balneário Camboriú, né, boletim da BC Trânsito. Então, para você, principalmente morador ou quem transita, né, os motoristas de aplicativo que acabam se guiando também aqui pelas informações que a gente traz pelo trânsito, essas ruas todas ali que eu citei são ruas que vão ter interdições parciais ou totais de via nesta terça-feira. Agora, 8 horas e 25 minutos, Duda Nunes, conta pra gente como é que fica o tempo para essa terça, Duda.
1: Anderson, terça-feira amanheceu bem gelada aqui em Santa Catarina, aqui na nossa região também, em Itajaí, mas a boa notícia é que durante o dia as temperaturas sobem gradualmente. Agora 8 horas e 25 minutos, melhor dizendo, nós temos 15 graus, com sensação térmica também de 15 graus. E as máximas para hoje aqui com sol em Itajaí chegam na casa dos 22 graus e sem previsão de chuva para essa terça-feira, viu? O que contribui bastante para esse sol aparecer aqui em Itajaí e cidades vizinhas também. Então, sem nenhuma previsão de chuva para essa terça-feira, o foco mesmo é curtir o solzinho e as temperaturas um pouco mais altas, porque amanhã o cenário é totalmente diferente, mas claro, isso a gente fala amanhã no nosso jornal.
0: Nosso ouvinte manda aqui via WhatsApp, né? Lembrando que o nosso WhatsApp é o 99901-9410, 99901-9410, para mandar sua mensagem para o WhatsApp. Ele manda aqui uma carreta, né? Acabou uma carreta que está virada ali na pista, me parece, na Antônio Raio, pelo que ele mandou aqui a localização. Então, trecho perigoso ali na Antônio Raio, os motoristas devem ficar atentos. Só não, no sentido Brusque da via, tá? No sentido Brusque da via tem uma carreta ali que acabou virando. Aliás, né, ela se atravessou na pista e o nosso ouvinte acabou de mandar fotos aqui e também a localização na Antônio Raio no sentido Brusque. Então, para quem está indo de Itajaí, sentido Brusque, muita atenção para passar por aquele trecho. Ela está ocupando uma das pistas ali da Antônio Raio no sentido Brusque. Feito o registro, então, das participações dos nossos ouvintes via WhatsApp, a gente fala agora de esporte. Eu começo falando de futebol, porque falando de Copa Santa Catarina, aliás, porque ontem, lá em Blumenau, né, agora no Complexo Esportivo Bernardo Werner, né, o novo nome do estádio do SESI, o Marcílio Dias goleou o Metropolitano 5x2, o Marcílio Dias abriu 2x0 com dois gols do Lucas Evaristo, o Metrô descontou com o Hugo, o Marcílio fez mais um com o Cezinha, 3x1, o Metrô descontou de novo com o Gustavo e depois no final do jogo o Cristiano marcou mais dois gols para o Marcílio Dias, ele ex-Metrô, né, foi lá e fez dois gols contra o seu ex-clube e o Marcílio Dias goleou por 5x2, quem acompanhou o jogo. O Marinheiro poderia ter feito até mais, né, perdeu um pênalti no primeiro tempo com o Gabriel Lira, né. Gabriel Lira perdeu um pênalti, quis inventar de bater o pênalti, perdeu. E o Marcílio Dias poderia até ter feito um placar mais elástico contra o Metropolitano ontem, mas é o líder absoluto aí dessa Copa Santa Catarina. Venceu as suas duas partidas, aliás, goleou nas duas partidas, né? 4x2 no Joinville, agora 5x2 no Metropolitano. É o líder com 6 pontos, o segundo colocado é o Santa Catarina. Lembrando que o Ercílio Luiz folgou nessa segunda rodada, né? O Ercílio tinha estreado também com goleada e folgou nessa segunda rodada. Então o Marcílio Dias é o líder isolado da Copa Santa Catarina com 6 pontos. Outro grande resultado de ontem foi o resultado do Brusque, né? Lá em Belém do Pará, Mangueirão lotado, o Brusque venceu o Paysandu por 2x1 fora de casa na estreia do quadrangular aí da segunda fase da Série C. É o líder do seu grupo, né? No outro jogo, empate entre Inter de Limeira e Ferroviária 3x3. Então o Brusque já sai vencendo fora de casa, um grande resultado do Marreco. Tem tudo para subir aí na próxima rodada, vai receber a Inter de Limeira, então já encaminha aí bem sua posição com uma vitória fora de casa contra o Paysandu. Ontem à noite tivemos Série A do Brasileiro, o Grêmio perdeu para a Vitória da Bahia lá em Salvador por 1x0 no fechamento da 26ª rodada. Jogos de hoje, eu começo falando de Sul-Americana e Libertadores. Pela Libertadores da América, o Fluminense recebe o Platense da Argentina às 19h, jogo de ida das quartas de final. Também nas quartas de final, o Vasco vai até a Colômbia enfrentar o Santa Fé, 19h. E o São Paulo faz um jogaço hoje, hein, contra o Boca Juniors, 9h30 da noite, em La Bombonera, lá em Buenos Aires. São Paulo visitando o Boca e o Vasco visitando o Santa Fé, rodada de ida das quartas de final da Sul-Americana. E Série B de Brasileiro, hoje tem o duelo dos líderes líderes. Em Criciúma,

0: Criciúma no Heriberto Hilse. O Tigre recebe o Juventude às 21 horas, abrindo aí a 27ª rodada. Os dois times têm 47 pontos. O Juventude leva vantagem apenas no saldo de gols, por isso é o primeiro, o Criciúma é o segundo. Mas o Tigre, se vencer hoje, assume a liderança isolada da Série B do Brasileiro. Então, um jogaço hoje, 9 horas da noite, lá em Criciúma. E amanhã a gente traz todos os resultados, também os jogos de amanhã e principalmente de Libertadores e Sul-Americana. Agora a gente pode ir embora, Duda.
1: Anderson, então encerramos mais uma edição do nosso Jornal da Manhã Litoral Norte. Agradecer a você, ao nosso ouvinte, por terem começado essa manhã de terça-feira aqui na Jovem Pan 94,1. Amanhã, quarta-feira, a partir das 7h30, nos encontramos novamente com todas as notícias da nossa região. Uma excelente terça-feira a todos e até amanhã. Tchau!
0: Valeu, Duda Nunes. Então a gente volta amanhã, 7h30 da manhã, aqui no nosso Jornal da Manhã Litoral Norte. Uma boa terça-feira a todos. Fique agora com o Rock and Pop da Jovem Pan. Valeu, fui!
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23: Muito bom dia, excelente terça-feira pra você que tá aí começando agora a semana, tá no rádio, tá no app, tá ligado aqui na Jovem Pan 94,1, classe especial. Eu sou Luciane Chiodi, tô chegando aqui na número 1 do Brasil.
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23: Hora boa aqui na número 1 do Brasil, diretaço, sem nenhum break, pra você curtir, pra começar.

0: Taylor Swift and Hero, Robin Schulz, Sugar, Miley Cyrus, Easy Lover, The Weeknd, Blind Lights, Duran Duran com Come and On e tantas outras nessa hora direto com muito som bom. Break rápido, já já você escolhe o que quer ouvir aqui na Pan. Vem aí as mais pedidas.
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0: 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Jovem Pan, 4 para as 10.
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13: Muito bom dia, excelente terça-feira para você que tá aí animado, aproveitando esse sol no litoral e no Vale de Itajaí. Sempre ligado aqui na Jovem Pan 94,1, classe especial. Eu sou Luciane Chiodi e agora é o momento de você participar e interagir aqui na número

0: Participe agora! Manda mensagem aqui pro WhatsApp 47 99 01 9410, ou se você preferir, também dá para participar lá pelas redes sociais. É só acessar @JovemPan Itajaí e marcar a gente por lá. 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
0: Vamos começar com ele, Alex Warren, Ordinary.

despedidas e também rola aquela viagem no tempo com um clássico da Pan. Você escolhe o que quer ouvir aqui na Número 1 do Brasil. Manda mensagem pro WhatsApp 47991019410 ou pelas redes sociais, @JovemPanItajaí. 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

0: 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Jovem Pan, 10:27.
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0: e Olivia Jean Mema Need. Muito mais rola depois do break e rola também muita coisa legal lá nas redes sociais da Pan. 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Jovem Pan, 11:30.
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0: Do sol no litoral e continua na sintonia. Em instantes tem horário eleitoral gratuito e obrigatório, depois tem o pânico, 2 horas do Planeta DJ e mais tarde nosso novo encontro. Beijo grande pra você. Até mais tarde. Tchau. 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Jovem Pan, 8 para o meio-dia.
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0: Valeu!
1: Umba, umba, umba, é. 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
0: Queremos a folha.
2: O outro link, correu pro outro
3: link
2: lado.
3: Perfeito. É. Que bom, hein?
0: Link funcionando perfeitamente.
4: Folha de São Paulo.
2: Em condições adversas.
3: Um elogio.
0: Um pouco de chiado no áudio apenas.
3: Não, o link tá bom. Tá bom. Até que
4: piora inadimplência e acesso a crédito, Massudo. Ou seja, apostar em bets, piora inadimplência.
0: A culpa é da Betis agora.
3: É o Betis. Que... A inadimplência.
4: Então, mas lembrando... Lembrando, Emílio, que quem agora bota a culpa nas Betis cobrou 20 milhões de reais de cada cassino para poder liberar, né? Oh, aí depois verdade. Que paga, é aquela, graças a Deus, cassino! Tem muita segurança jurídica, né? Porque depois que todo mundo pagou 20 milhões, é que aí eles começam agora a... CPMI, a barra as bets. Então por que aceitaram 20 milhões de cada cassino? Não é, senhores? Então.
3: Ó. Oh.
0: É isso aí, Fufu.
3: Fufu falecido na ferida.
0: Olha lá. A população já tá aí no. Já tá no grau, hein?
3: É. Já tá na correria.
4: É o eu, tô com fome.
3: É o eu.
5: Tava sumido.
0: Foi na manifestação ontem, Fuzil?
4: Eu. Cara, eu ia acompanhar um amigo, mas quando eu abri a janela, eu falei, eu confio no povo brasileiro, eu sei que eles vão lutar por mim. 14 graus não dava, né, irmão?
0: Eu sei.
3: Ficou, né, no quentinho, gostoso.
0: Ficou
3: lá.
0: Ficou embaixo do cobertor, malandrão.
3: É, mas pra Gugan vai com 10 aí, graus.
5: Gugan ele esquenta.
0: Gugan não tem.
3: A Gugan tem cobertor.
0: Muito bem, aí está o nosso herói do Brasil, diretamente das ruas de São Paulo. Nós estamos de volta agora. Para a nossa querida rede de rádio em todo o Brasil. Já está de volta, né? Ninguém me avisou aqui, mas estamos de volta aqui na nossa rede de rádio em todo o Brasil. Muito obrigado aí.

0: pela sua audiência. O Pânico, você sabe que no rádio o horário político é de 12 às 12h25. Boa. Então a gente fica nesse período fora do ar no rádio, mas agora você segue com a nossa programação nas plataformas. Dito isso, eu vou anunciar.
1: Certo.
0: Quem teremos hoje aqui, olha, no programa.
1: Para nossa audiência querida, teremos o deputado federal, que é o Nicolas Ferreira. Vamos saber da treta? Desenvolvimentos políticos, acontecimentos? O que aconteceu com o Daniel Borcaro? O que, que ele viu ontem na manifestação do dia 7? Daqui a pouco, Nicolas Ferreira, para atualizar a política, mesmo porque estamos a menos de um mês das eleições, que é no dia 4 de outubro. Daqui a pouco, Nicolas Ferreira para vocês.
0: E vamos falar do Borcaro também.
1: Por que não?
0: Isso aí, não,
1: vamos
0: lindão.
1: Abordar esse assunto.
2: Estabelecer a verdade nesse
3: qual relacionamento?
1: É bom que não temos, né, temos a possibilidade de perguntar para o próprio na face.
0: É, claro.
1: Os pesos, medidas.
0: Olha, nós estamos com várias coisas, vários pá, pá, no microfone. Tá. Não sei o que está acontecendo. Pá.
1: Pipoco.
0: É, vai lá. Vários peteco, pipocos
1: peteco,
0: aqui.
1: Peteco.
0: É,
1: peteco.
0: É o link. Desliga o link. É, desliga o link, por gentileza.
1: Então, né? Entrou, saiu o link.
0: É, temos aí o... Falta
1: a engenharia...
0: Falta um ponta direita aqui, o time fica meio...
1: Sem o Neymar, a gente joga meio...
0: Neymar dependente.
1: É isso aí.
0: Então tá... Muito bem.
1: Bora.
0: Vamos?
1: Bora. Vamos nessa?
0: Então solta a vinheta. Começa agora...
4: Resenha.
5: Começa agora a resenha do Zuzu. Resenha
0: do Zuzu. Resenha. Resenha.
5: Zuzu e Zuzu. Oi.
1: Bom, foi cobrado aqui rapidamente o que eu fiz, pra ser honesto. Entrei lá no Estadão. Precisamos falar sobre Alcolumbre. Esse é o editorial do nosso Estadão, que isso, sempre vem com boas notícias. Basicamente, resumo deste editorial. Ele está fazendo uma crítica sobre a relação do Davi Alcolumbre, argumentando que ele estaria usando o poder da presidência do Senado de forma política e conveniente, em vez de exercer como um parlamentar que a gente espera. A ideia central é o quê? Que o Senado seja um contrapeso do STF. Mas o senhor Davi Alcolumbre, ele não está exercendo isso. E por quê?
2: Por quê?
1: Por que ele não está fazendo isso?
2: Por quê?
1: Quais são os interesses do Davi Alcolumbre? Por que não passa algumas pautas lá no Senado? Por que elas são travadas? E, obviamente, essa crítica não é apenas contra o senhor Davi Alcolumbre, né? Por proteger o ministro Alexandre de Moraes, mas é também falar da sua presidência do Senado. É isso que o Estadão está alertando para a população.
2: É verdade.
1: Agora, quando abre uma votação, Morgadão, dentro do Senado, certo, tem que passar pelo presidente.
2: É isso aí.
1: Só que o presidente do Senado fez jantares com pessoas poderosas.
2: Como faz?
1: No momento que a gente está e é muito crítico para o Brasil. Além de fazer um apoio político, que é um questionamento.
2: É escancarado.
1: Pode fazer um apoio político?
3: Levantou bandeira.
1: Então, meus amigos, daí o Estadão relacionando o poder e os interesses que são escusos no nosso país.
0: Resumir para você.
1: É isso. Então, já tivemos aqui essa primeira pauta. Inclusive, daqui a pouco o Nicolas está aqui, ele pode abordar um pouco esse assunto, que foi muito quente e comentado.
0: É assim, não sei quem você vai votar,
1: certo,
0: quem é a pessoa em questão e quem não é. Mas é a mesma coisa de um jogo de futebol,
1: perfeito,
0: você entrar em campo perdendo de 3 a 0.
1: Tá bom, é isso.
0: Você entra no jogo, já tá no placar, olha o placar, isso, tá 0 para você... E 3 pro outro time.
2: Sim.
0: Aí você vai tentar à medida que o jogo vai acontecer.
2: Você
0: vai jogar o jogo.
1: E posso fazer um adendo nesse jogo?
0: Diga-me.
1: Talvez o juiz tá com uma camisa.
0: Não, o juiz já tá
1: com a... Você fala, o juiz torce pra que time?
0: O juiz
1: é roupa preta ou ele torce pro Parmeira ou pro Corinthians? Você não sabe. Então,
3: o juiz e o VAR estão complicados.
1: Tudo indica. Só pra gente fazer aqui, né, um recorte. Ontem teve uma manifestação que foi do dia 7 de setembro. Tiveram os candidatos, obviamente, é um momento que é político. Lá em Brasília eu achei um pouco flopado e também com os nomes que a gente está citando aqui para fazer alguns acordos. A foto ela é bem enigmática, mas a gente tem as imagens aqui. Paulista, flopou ou não flopou? Sempre fazem essa pergunta. O apoio é muito grande, né? Alguns candidatos da presidência, inclusive o senhor Flávio estava lá, reuniu, segundo aí as informações... 34.
0: Um pouco mais
2: foi
0: alto.
2: Mais alto.
0: Foi mais alto pra gente comer... ficar surdo.
2: Putz, a lá miséria.
0: Porque, por enquanto, isso não surdeu.
2: O que você falou?
1: Meu, mas susto que eu tomei do bolha aqui.
4: Melhorou. Ah,
1: mas tava turma. A gente sabe que estão lá candidatos. É um ano, Emílio, do Senado, um ano eleitoral para a presidência. Todo mundo quer o apoio político e os discursos foram fortes. Principalmente pelo momento relacionado aos juízes, que a gente sabe tudo que a gente está apresentando aqui nesse programa. A turma está falando mais firme. Vamos aguardar qual vai ser o desdobramento.
0: Só que... a bomba do Mendonça.
1: Exato, a bomba do Mendonça, que você me pergunta aqui. Bom, o negócio é o seguinte, nossa... Você
0: tá enrolado aí hoje, hein?
1: Não, eu tô com calma.
0: Eu tô vendo.
1: Organizado.
0: Tá cheio de coisa verde.
1: Você sabe o que acontece? O jornal, ele tem uma sequência numérica. Toda vez que você faz uma interferência, eu tento tudo. Entrar no seu dial.
0: Mas a bomba
1: é essa. A bomba é essa. É o seguinte, vamos falar então da bomba. O ministro André Mendonça, que a gente sabe que é o relator do caso, determinou hoje, isso é muito quente, o afastamento preventivo de quem? De Andrei Rodrigues. Que é quem? O homem da Polícia Federal.
0: Diretor da Polícia
1: Federal. O diretor da Polícia Federal.
0: E esse Andrei, não sei se você se lembra, ele era da segurança do Lula na eleição de 22.
1: Nossa.
0: E o Lula gostou muito do trabalho dele e colocou o O.
1: Certo.
0: Como diretor da Polícia Federal.
1: Perfeito.
0: O que acontece? Segundo
1: certo.
0: O nosso... homem do Supremo.
1: Certo, o Mendonça.
0: O Mendonça disse que a Polícia Federal estaria há 30 dias olhando as coisas dele, não sei o quê. Foi lá e pediu a suspensão.
1: Perfeito.
0: Do Andrei, correto?
1: Corretíssimo.
0: Mendonça pediu a suspensão do Andrei. Agora o Lula não falou nada por enquanto.
1: Não.
0: Por quê?
1: Por quê?
2: Por quê?
0: Porque, não sei se você se lembra, quando... O Bolsonaro
1: opa.
0: Indicou
1: o Ramagem.
0: Para ser o diretor da Polícia Federal.
1: Perfeito.
0: E o Moraes disse: ah, não vai ter Ramagem. O Ramagem não vai, porque o Ramagem é seu amiguinho. Agora a situação fica complicada.
2: Muito. Criando um clima terrível.
0: Porque se o Lula está mexendo nas minhas coisas, ele fala, mas e o Bolsonaro?
1: Perfeito.
3: Isso aí.
1: Perfeito.
0: Então, vejam vocês
1: como a banda
0: que a mentira é complicada. É difícil você manter uma narrativa quando as coisas são pantanosas.
2: Pantanosa?
1: E te digo mais.
0: Por quê? Porque...
2: É.
0: Que não é, professor?
1: Tá jogando, lógico. Tá deixa eu te falar.
0: Emílio, tá jogando...
2: Você não conhece o campo.
0: Isso. Você tá jogando lá no... com defensores dele. Tchau.
1: Sim.
2: E tem um morro artilheiro que a bola vai.
0: Então esses caras agora já não tem mais o que falar para a população. E Emílio, o povo não é mais bobo como era antigamente.
3: E você está 100%
0: correto. Você entendeu?
3: Que, assim, opa. Eu peguei a notícia de 2020. A notícia certo. De 2020 é a seguinte, olha lá. Ministro do STF suspende nomeação de Alexandre Ramagem.
0: Isso.
3: É, para diretor-geral da Polícia Federal.
0: Isso
3: e
0: aí.
3: O ministro, no caso, é Alexandre de Moraes.
1: Não pode ter interferência. É isso que o Lula criticou no passado. E agora vamos ver se ele vai manter a posição. E só para lembrar do senhor Andrei, toda essa polêmica que a gente tem com o Daniel Vorcaro, ele também tem os telefones supostamente vazados da relação. Porque o senhor Vorcaro, caro, ele comprou os poderes. Tanto, né, a gente fala, e supostamente os ministros, a Polícia Federal e a PGR. Quando a gente fala da Polícia Federal, tem lá uma relação com isso. E além disso, ele estava supostamente monitorando o Mendonça.
3: Putz!
1: A pedido de quem?
3: De quem?
1: Quem estava pedindo para ele ser monitorado?
3: Quem?
1: O Andrei Rodrigues, supostamente... teria sido enviado pelo Alexandre de Moraes um relatório da inteligência Eita. Sobre a atuação do Mendonça. Então o negócio está truncado.
0: Mas os fake news...
3: É um inquérito.
0: O inquérito surge lá com um auditor que estaria olhando os ministros e a família. Lembra?
1: Lógico, Toffoli com o relator que era o próprio Alexandre de Moraes.
0: Então, Moraes, na época surgiu, até saiu na Veja...
1: Sim.
0: Que ele estaria, os auditores estariam olhando... Eram várias pessoas da família.
1: Sim,
0: lembra
1: isso.
0: Lance de grana?
1: Eu lembro.
0: E aí surgiu a fake news. A história da fake news.
1: Perfeito.
0: É não isso é isso?
1: Aí. Só que aí o próprio Fachin teve que cair a história das fake news porque foi uma ferramenta jurídica inadequada utilizada pelo Alexandre de Moraes para rebater o André Mendonça, que está investigando o caso, onde ele está sendo investigado também. E agora a gente vai ver o desdobramento dessa história. Diga lá, o Betano.
3: Não, eu só ia falar que o inquérito das fake news Opa, inquérito das fake news foi instalado de 14 de março de 2019.
0: Isso.
3: Foi aí que começou todo o esquema.
4: Já caducou, pô.
1: É. Você vê que não é pouca coisa.
0: É muita não, não. Coisa. O fake news tem 7 anos. Você viu lá os caras da Globo falando?
1: Vi.
0: Você viu? Tem o... Hã?
1: Tem o treta?
0: Viu?
1: Vi e eu posso falar uma coisa pra você. Eu carimbo o que ele falou. Concordo.
0: Com quem?
1: Com o depoimento lá na Globo News, falando sobre exatamente isso que a gente tá falando do inquérito da fake news. Como muda os pesos, os medidas, os interesses do nosso ministro. Quer
0: não,
1: ver?
0: Não. Isso aí que tem é ele falando... Da época que era o Bolsonaro no governo.
1: Sim.
0: Quer ver? Solta lá.
1: Então não é assim.
6: Diante do que aconteceu no governo Bolsonaro todo, de evidentes, claras tentativas de desmoralizar o Supremo, a democracia, a gente foi aceitando...
1: Exatamente.
6: Decisões que eram necessárias naquele momento para conter... Uma onda de golpismo que estava tomando conta. Sim. Do país.
0: Aí você dá um golpe.
3: É claro.
1: Lá podia.
3: Tava insuportável o golpe naquele momento.
1: Concordo com isso. Você entendeu? Pensei que era da Malu Gaspar.
3: Não concordo.
1: Mas foram deixando... Naquele momento foi conveniente.
0: É, então, agora tá na mão do Faquin.
1: Certo.
0: Agora vamos ver o que
2: passar o Faquin.
0: Tá com o Faquin.
1: Tá com o bigode.
0: Você quer fazer agora? Pô, que chato, hein?
1: Tava tão gostoso. Quando pega no tranco...
0: É assim. É assim. O homem do magnésio chegou.
1: Opa.
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0: Fechou. Então, dito isso, vou fazer um break.
4: Muito bom.
0: Fazer um breakzinho para nossa rede rádio. Vai lá, Reginaldinho. Reginaldinho não veio hoje.
1: O Reginaldinho tá emendou.
4: Emendou. Boris, grande Boris.
0: Boris para maiores. Boris para maiores. Olha lá, o Boris dança também.
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31: Tá em dúvida? Guarda pra você, não precisa empurrar uma coisa que você não tem como saber se é verdade ou mentira, né?
0: E o pneu careca? O pneu careca do exército, aquilo é real?
31: Então,
0: você viu? Você viu?
31: Então, aqui é o seguinte, eu vi, é o do robô, inclusive.
0: É o pneu do robô?
31: De duas uma, ou a gente já foi pra muita guerra, é o pneu do... Ou a gente já foi pra muita guerra, ou estão esquecendo de fazer a manutenção. Olha, agora, as autoridades deveriam multar o exército,
0: é homenagem.
31: Porque tá careca.
0: É isso aí, ó. Tá
7: Ninguém
0: vendo
7: troca
0: só?
7: O pneu no Brasil. É isso aí.
1: É uma homenagem velada do exército.
7: É uma responsabilidade, pô.
0: Pneuzinho tá bem.
7: Já tá gasto.
1: Chama ele de Xandão.
7: Passou da linha.
0: Ah, vocês não gostaram?
31: Não pode chover na guerra, né?
0: Vocês não gostaram do robozinho?
2: Eu gostei.
7: Eu nem vi, mas
2: é a modernidade.
0: O robozinho, mas aquele é o mesmo robô que veio dançar aqui.
7: Tem um cara que controla.
2: É um robô mais ou menos, Não é o último.
7: Esse ano eu não acompanhei. Tinha um míssil?
0: Não, o míssil foi ano passado.
1: É, do cano então, PVC? Acabou, gastaram o único.
7: Putz, venderam o míssil e compraram o robô.
1: Não, tiveram que fazer o encanamento do banheiro pra ir pegar o míssil.
0: Muito bem.
1: Olha ele aí, ó. O robôzinho, o robôzinho. Bonitinho, né?
7: É aquele robô mesmo.
32: Parece o Batman.
1: Pois é,
32: o robô que veio aqui.
1: Tem uma galera que fica brincando, fica chutando. Ó, cuidado que na hora da revolução ele lembra, viu?
7: É, revolução
1: ele
7: das marca. Máquinas.
0: Ele é vingativo.
1: Ele é vingativo.
0: Muito bem, muito bem.
1: Baizuba, eu vi Baizuba.
0: Baizuba,
1: me dando a corda, Samidana.
0: Baizuba.
1: Baizuba.
0: Olha só.
2: Ei, a cabeça.
0: Calma. Entrou todo rasgado, uma fantasia rasgada.
2: Ele foi, rabo, ele foi no desfile ontem.
0: É o que? Esse é esse? É um unicórnio?
3: É um unicórnio.
0: É, uau. É cuidado, um unicórnio.
4: Esse daí vai em outra parada.
3: E não é a trilha dele.
0: Senta lá, senta lá. É uma trilha diferente.
3: Tá batendo
4: essa é do jogo. É diferente.
3: Uhum. Maravilha, animal.
2: Oh, o Andrade gostou.
4: É outro operador.
2: O Andrade gostou.
0: Senta aí, unicórnio.
4: Ah, parece que ele apanhou.
0: Muito
4: ontem.
0: Bem. Como é que está o dólar, professor?
2: Bom, dólar, você dólar. Sabe que tivemos novas pesquisas e o mercado viu uma possibilidade maior de uma disciplina fiscal. Com isso, a moeda americana cai bem nesta terça-feira pós-feriado, cai 0,81% e pode ser comprada por R$5,08.
3: Do Rio, Rodrigo Vigan.
0: Muito bem.
3: Você compra está mais, Sammy, ou ainda não?
0: Professor Samitano.
4: Boa, Samito.
0: Com as notícias
2: nunca
0: da economia.
2: Nunca sabe.
4: Olha, só para dar uma informação. Você quer ir para a economia?
0: Não, não. Segue? Qual é a informação?
4: Não, é o seguinte. A gente perguntou.
0: Brasília?
4: Brasília.
0: Tá uma
4: Brasília
0: loucura.
4: Está pegando
3: Brasil.
4: Está. Brasília. Anotem, está pegando fogo e neste momento, segundo uma reportagem, parece que o presidente Lula está se reunindo com os ministros do próprio governo para discutir a crise no STF e qual será a retaliação, segundo a uma...
0: Retaliação.
4: É, porque retaliação. Me parece uma retaliação. E eu digo esta palavra retaliação porque teve uma reportagem, Emílio, da senhora, do blog da Clarissa Oliveira, vamos dar o nome aqui, da CNN, que o governo pretende recorrer da decisão e buscar uma agilidade na medida, além de uma atuação jurídica, segundo essa reportagem.
0: Mas aí ele dá crédito pro Jair Bolsonaro.
4: Exatamente, por isso a palavra retaliação é da minha cabeça, mas é o que me parece, porque se eles não estão satisfeitos com a iniciativa do André Mendonça e vão achar uma ferramenta jurídica para ele não ir para frente, inclusive a não, história do
0: ele
4: Andrei.
0: Ele tá apoiando.
4: No momento.
0: Ontem. Porque acho que esses caras já sabiam.
4: Já, né?
0: Já, lógico.
4: Que o caldo engrossou.
0: Não sei se você viu ontem no desfile, o Andrei não estava ali na fila dos bacanudos.
4: Junto com o Alcolumbre.
0: Aí o Lula, vem aqui. Vem, Andrei, vem aqui. Fica aqui com a gente.
4: Ele falou, senta aqui.
2: Deu a pulseira do camarote.
0: Deu a pulseirinha para ele falar, fica aqui, ó. Então, quer dizer, ele gosta muito desse Andrei. É muito chegado a ele. Mas isso... Kiki. Mas... Segundo o Moraes, na época do velho Bolsonaro,
4: isso.
0: Era o quê?
4: Sim,
5: não era, podia. Não podia chamar não podia. Gente que tinha muita
4: amigucho.
5: Muito amigo pessoal.
4: E ele foi falado até no debate, né?
5: Claro.
4: O Lula citou essa situação com o Bolsonaro.
5: Sim. Você fez defender. Quer colocar federal. Um amigo seu como diretor da Polícia Federal.
4: E o Andrei já foi amigo também, né? Se você pegar e fazer a cronologia
3: ele
4: da história.
3: Comandou a segurança da Dilma, né?
0: Então, mas isso aí, quem determina é o presidente da República.
3: Pois é.
5: É prerrogativa dele.
0: Prerrogativa do presidente.
5: Exatamente.
0: Só que o quê? Na época do Bolsonaro, isso. Porque o Bolsonaro, se você pegar, ele ficou muito tempo podendo fazer as coisas.
4: Sim.
0: Né? Ficou o quê? Uns 3 meses ali?
4: Sim.
0: Aí já inventaram um monte de coisa.
5: Aí depois entrou a pandemia.
0: Amarrou o cara.
2: Amarrou.
0: Tá amarrado até agora.
4: Agora a pergunta é...
0: Agora nem tossir ele pode.
2: Não.
0: O velho.
4: Só soluço.
3: Nem soluçar.
4: Depois,
3: cada soluço ele tem que se explicar 48 horas.
4: Ele recebe uma notificação. É um soluço.
3: É um soluço
4: que tem 48 horas para não soluçar.
0: Vocês vão brincando e vão rindo.
2: Vocês.
0: Vocês vão brincando e vocês vão rindo. É. Tudo bem, pode rir à vontade.
4: Mas é uma situação.
0: O caminho do inferno é pavimentado de risada.
4: Muito.
0: Nunca esqueça disso.
4: Perfeito.
0: Então fica rindo bastante da desgraça ali. O que você quer, Dedê?
4: Com esse dedinho ele quer que agilize.
0: Você quer? Tá bom. Você quer agilizar?
4: Tá bom.
0: Então vamos solta a vinheta que o professor aqui está. Começa agora!
3: Foca na economia! Samuel Dana!
2: Bem, bicho!
3: Cadê o... Ah, muito obrigado!
2: Mas a gente tem a trend dos anos 80. Bernardo!
3: Só pra irritar o Emílio.
2: Olha o Emílio,
4: Ele fez camiseta na grande.
2: Meu amor de Deus. Olha o Emílio.
0: Posso falar
2: isso? Eu sou o único que já tô na trend.
3: Você tá na trend, você não muda.
4: Nem o Bené.
0: Posso falar?
2: Você não gostou, Emílio?
0: Deixa eu falar
4: isso. Essa é boa.
3: Olha, essa tá boa.
0: Eu acho isso uma coisa tão brega, tão cafona.
2: Por isso que a gente tá pondo no ar.
0: Essa coisa cafona.
4: Olha.
3: O Sammy com o mesmo cabelo sempre.
2: Eu sou o único que já tô nos anos 80.
0: É verdade. Mas por que que surgiu isso aí?
2: Algum tonto e a gente mais tonto.
7: Não, tonto seguir. É nós.
0: É, tonto é quem faz. É.
7: O Brasil pegando fogo, o cara na trend da década de 80.
0: O cara fica, eu vou fazer a trend lá.
7: Fazer a trend, ficou boa.
2: Eu vi um estudo que, às vezes, a desgraça do outro nos traz algum conforto.
7: Muito. Isso é o Nietzsche que fala.
2: Então, o que a gente vai fazer? Falar da Argentina. Olha só o que aconteceu.
7: Ok.
3: Argentina?
2: É um caso que está comum na Argentina e o pessoal está com medo que venha para o Brasil. O entregador de aplicativo lá na Argentina, ele virou um cliente cativo de uma espécie de agiotagem digital. Então, o que acontece, Emílio? A moto é apreendida lá na Argentina. O cara lá prendeu a moto.
7: Certo.
2: Só para tirar do pátio custa 140 mil pesos, o que equivale a 90 dólares. Só que 90 dólares pro cara é caro, porque eles ganham muito pouco. Então dá 2 dias de trabalho. E aí o cara precisa disso, o que ele faz? Ele pega o empréstimo. Só que lá, quem empresta é o próprio aplicativo. Tem uma plataforma que chama Pedidos Ya, que seria pedido já em espanhol, que ela cobra 131% ao ano.
7: Putz!
2: E tem concorrência lá. Tem a Personal Pay, que cobra 170% ao ano. Olha só, o número de empréstimos de fintechs na Argentina saiu de 500 mil para 10 milhões em 7 anos. Quase 6 milhões de argentinos estão inadimplentes, que é aquele atraso acima de 90 dias. Isso é mais de um terço da população que tem acesso ao crédito. A inadimplência das famílias bateu 12,8% em junho, e é um recorde. Para efeitos comparativos, né? Quando o Milei assumiu, era 2,8. O que aconteceu lá? Por que aconteceu isso? Não é que é culpa do Milei. Lá você tinha uma inflação galopante. Ainda é alta. Agora está em 33%, mas era mais de 100. Então o cara pegava a dívida e dane-se, porque essa dívida era corroída pela inflação.
7: Sim.
2: Agora, essa corrosão da inflação é menor. Então o que acontece? O juro real vem na cabeça. E na prática o cara tá todo mundo ferrado lá por isso. Então,
0: Eu não entendi o que ele falou.
2: Uou! Você tinha época de inflação. Aí eu pegava 130% ao mês.
0: Isso eu entendi.
2: Só que agora, o que acontece? O cara tá endividado, ele deve pro próprio aplicativo, que é o que emprega ele fazendo as corridas, e não consegue sair disso.
7: Ele deve pro empregador,
2: praticamente. Ele deve pro empregador, porque o empregador, além de solicitar as corridas, ele também dá dinheiro pro cara.
0: Entendi.
2: Então você fica numa questão que compara e fala, será que isso não é abuso? Porque é a mesma coisa que você só tem acesso a uma fonte de crédito, essa fonte de crédito cobra um valor...
0: Está desregulado o negócio.
2: Exato.
0: O mercado desregulado...
2: Desregulou.
7: Em vez de funcionário, o cara virou refém.
0: O mercado desregulado é muito complicado.
7: Se sente, né? É a crise.
2: Mas essas épocas, né, de hiperinflação, que cai um pouco, sempre dá alguns chabus. E a outra notícia é a seguinte. Eu vou pedir para o TPI para a notícia 2. A ONU subiu o tom sobre inteligência artificial em Genebra.
7: Lá vem.
2: O alto comissário de direitos humanos, que é o Volker Türk, disse que compartilha a preocupação de especialistas de que a IA avançada pode ser um risco existencial para a humanidade. Olha o que ele está pedindo. Ele fala, eu quero garantias inabaláveis de segurança antes que seja tarde demais, as palavras dele. E disse que um punhado de homens tem poder quase ilimitado sobre a tecnologia. O gabinete dele fala em risco de parar infraestrutura crítica e de atingir instituições democráticas. Turk também diz que está horrorizado com o relato de drones que aconteceu recentemente, autônomos usados pela Rússia na Ucrânia, que teriam matado 3 pessoas no mês anterior. E cobrou a proibição da arma que mata ser humano no comando. Qual que é o problema disso? Qual que é o problema? Ele quer o seguinte, ele quer que os países combinem com as empresas de IA uma espécie de linha vermelha. Só que isso já tinha sido pedido, né? O Guterres, que é o secretário-geral, ele já tinha um tratado que contra a arma autônoma que vencia em setembro desse ano e que não foi cumprido. Além disso, a ONU, hoje, ela só avalia... só avalia as coisas. Ela não tem o menor poder de polícia.
4: Perdeu a força, né, Sami?
2: Os Estados Unidos não, saiu.
0: Nunca teve, pô.
4: Não, a ONU
0: mas
4: já
0: os
4: teve.
0: Estados Unidos... Ah, quando? Quando que a ONU... Quando que uma guerra acabou com a ONU?
5: A ONU é só política. Só palavrinha.
4: E as últimas empreitadas da ONU tinham infiltrado em
7: reunião de condomínio, bichão.
2: O Trump caga pra ONU e ele que é o detentor das empresas que estão... As empresas de atão dos Estados Unidos e a Rússia também não tá. Então, assim, vira um papo de maluco.
7: Lógico.
2: Você quer falar pros caras não usarem arma, mas os caras que usam arma não estão nem não no, no nem negócio. Então, é uma perda. Vamos pro Nicolas ou querem mais um?
0: Vamos pro Nicolas. Nicolas. Vamos pro Nicolas. Não, mas ainda tem o
2: mais uma!
0: Tem... Não, mais uma não. Aqui, ó. Não.
4: O quê? Novidade? Aqui, ó. Novidade.
5: Oh, novidade. Oh, novidade.
0: Aí, GB Man.
2: GB Man.
0: Quem que vai falar? Quem que vai falar?
7: O Andrade.
0: O Andrade?
4: Tá, está aqui.
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4: Pode. É isso aí.
0: Vende.
4: Ah, é o eles vendem.
0: Porque é bom, direto, né?
2: O gordo tem um sobre a barriga.
4: Aí embaixo do umbigo.
0: Ah, isso aí, cheiro gordo.
2: Só na barriga vai um.
4: Deixa eu.
5: Que é
4: só
5: isso?
4: Pra encher o umbigo.
0: Faz. Isso é bullying.
4: Isso é bullying. É bullying. É.
2: Desculpa. Eu tô notando, não tem problema.
4: Desculpa,
2: isso
4: é bullying. O Sammy usa de laque.
2: Errei, fui moleque.
0: Um desse pra barriga?
2: É isso, do grande.
4: Pelo amor de Deus. E o outro pras costas.
0: Vamos respeitar, gente. Deixa eu ver quanto
4: é. É gordo, mas não é fedido.
0: 150, não. Tem 150 ml.
4: É, demora pra chegar no sovaco.
2: É meia barriga.
0: Esse é o verdinho. Esse é o verdinho.
4: Boa.
0: Cara. Pô, é gostoso.
4: É bom mesmo.
0: Bom. Muito bom. Bom
4: mesmo.
0: É um melhor que o outro.
4: É muito bom.
0: Muito legal. Muito legal. E
4: qualidade absurda.
5: Selo de qualidade Giovanna Baby, né, Emilhão?
0: É isso.
4: Que
0: aí
4: é um clássico.
0: Muito bem. Dito isso, solta a vinheta. Solte a vinheta, por favor.
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0: Nicolas, vocês acompanharam, evidentemente, sim, as polêmicas.
2: Polêmica.
0: Do Nicolas.
2: É polêmico mesmo.
0: É, nós tivemos as polêmicas do Nicolas a semana passada. O negócio do Vorcaro e tal. E sim, aí, muita gente.
7: Dani.
4: Dani, mas não Lindão.
7: Lindão.
0: Não. Né? Dani, Lindão.
4: Temos que restabelecer a verdade nesse
0: Mas caso. Aí o que acontece? Fala, não, vocês não vão falar nada? O que, que a gente podia falar sobre essa história?
2: Sim.
0: Aí você via pra cá, que você teve aqui no 7 de setembro, falou, não, vamos pro pânico.
2: Chamar o menino.
0: Você vai lá e você explica.
4: Esclarece.
0: Esclarece toda essa história. Se é o que tem, ser esclarecido.
4: Isso aí.
7: É, primeiro, boa tarde a todos aí, né? Tem que explicar todos. Um pastel de vento é difícil, né? Mas a gente já fez isso, diferentemente, né? De vários que têm realmente que explicar, como, por exemplo, ministros, diretores aí, que foram, inclusive, afastados hoje. Diferentemente deles, eu já expliquei, né? Eu disse que eu tive, sim, conversas com ele, porque um amigo em comum na época, né, um pastor, me apresentou ele ali, enfim, por causa de um evento que a gente estava fazendo em 2022, quando não tinha nenhum indício de crime, de investigação, nada contra ele. Ele era um empresário, um banqueiro como qualquer, e ele bancou ali os voos do evento que eu fui participar. Depois disso, eu tive dois contatos com ele. Que um foi nesse sentido que saiu ali o áudio falando, olha, cara, eu tenho um amigo aqui que quer te entrar em contato com você, parece que ele quer vender algo, não sei muito bem o que é. Falei com ele, não te conheço, não tenho relacionamento, até que eu gostaria de ter, porque até então era um cara que não tinha nada, e foi isso. Não foi nada além disso.
0: E o mas o que você pediu para ele?
7: Aí que tá, eu não pedi nada para ele. Inclusive, a própria justiça reconheceu isso. Porque o que eles colocaram como mentira, né? Primeiro, que eu tivesse chamado ele de Lindão.
4: Sim.
7: Isso, obviamente, foi uma transcrição não errada, mas de má fé. Para poder colocar ali uma relação que eu nunca tive com
4: íntima,
7: ele,
4: né? Ninguém chama de Lindão.
7: Quem não... Até mesmo porque eu nunca chamei ninguém assim. Então, quando a jornalista falou, eu falei um dia antes. Falei, olha, eu tenho certeza, eu não lembro dos áudios. Isso foi há muito tempo. Eu não lembro como eu o chamei. Mas uma coisa eu tenho certeza. Não foi de Lindão, porque eu não chamo ninguém de Lindão. E eu sei que ela colocou aquilo dali daquela forma para poder dar um tipo de conexão que eu nunca tive. Exatamente. Com ele. Afinal de contas, né? Eu nunca fumei charuto, tomei uísque com Vorcar. Eu nunca participei de festinha com prostituta suíça com ele. Eu nunca conheci pessoalmente, eu nunca apertei a mão dele. Não sei se ele é menor ou maior do que eu.
0: Só contato telefônico.
7: E, não, pelo WhatsApp e só. Eu nunca fui consultado por ele se era para ele fugir dois dias antes da cadeia. A minha esposa não tem quatro contatos de 208 milhões de reais com ele. O Vocaro... Esses caras são engraçados. Só falta um rapaz. Ele nunca pediu para eu intervir na PF ou na PGR por conta dele. Então, assim, vamos separar as coisas, né? Porque se conversa com alguém que comete um crime e leva essa pessoa para prisão, então todo mundo que conversou com o Lula quando ele foi preso por corrupção passiva e lavagem de dinheiro tem que ser preso também. Então vamos separar as coisas. Não quero me colocar no mesmo bolo, não, porque eu já disse isso, Surita. Eu tenho, obviamente, muitos defeitos. Já vim aqui, falei de várias coisas, de que eu me arrependo, que eu errei, que foi excessivo. Mas pode ter certeza uma coisa, eu não sou corrupto, eu não faço parte disso, sabe? Eu nunca recebi nenhum tipo de contrapartida do Vocaro para absolutamente nada. Nunca recebi um tostão dele. E o mais interessante, né, que eles acharam que isso seria uma bomba. Eu olhei aquilo e falei, tá, e daí? Agora, eu fui, né, mesmo sem ter que ficar explicando, porque no áudio não tem nada, mesmo sem ter que explicar, eu fui e expliquei. Porque, poxa, eu tenho um compromisso também com as pessoas.
0: Claro. Sim.
7: Agora, o que dizer, então, de uma pessoa que tem um relacionamento com o Vocaro igual o ministro Alexandre de Moraes?
0: Pois é.
7: E até agora, não, pelo contrário, negou o que tinha conversado, disse que era uma ilação mentirosa, trocou de celular nos meios da investigação, agora foi comprovado no relatório da PF pelo André Mendonça de que ele usou um relatório fraudulento para poder incriminar o André Mendonça.
0: Sim.
7: Então, assim, o problema sou eu mesmo. Mas fico privilegiado por eles terem me usado como cortina de fumaça, mas não durou muito tempo, não.
3: E agora, Nicolas, o balanço de ontem, do 7 de setembro, da manifestação, como isso vai repercutir? O que você acha que... todas essa notícia, as notícias todas, a foto da risadinha, né? Você acha que isso mexeu com a galera? Que a galera estava meio descontente de ir em manifestação? Qual que é a sua visão dos acontecimentos e das manifestações?
7: Eu tenho dois testemunhos sobre isso. Primeiro que eu estive na parte da manhã em Belo Horizonte, e quero parabenizar os mineiros, porque tinha mais gente domingo na chuva do que em dias de sol.
0: Sim.
7: Porque realmente o que o Alexandre de Moraes fez deixou as pessoas tão indignadas que houve mais adesão do que a tempos anteriores, que, digamos, era também pelo Flora Moraes, mas não tinha algo, digamos assim, já tinha por conta do dia 8, etc. Mas, assim, parece que foi algo tão escrachado que até mesmo outros canais aí estão perplexos agora,
0: sim,
7: né?
0: Sim,
7: estão
0: sim.
7: Perplexos. Criaram um monstro, mas estão perplexos agora com o monstro que criou. Mas tinha muita gente. Depois eu vim aqui pra Paulista e, assim, lotado também. E aí eu olhei o 7 de setembro do Lula. Porque se o país está dividido meio-meio, cadê a outra metade?
0: É isso aí.
7: Pois é. Porque não tava lá. É um presidente sem povo e do outro lado tinha um presidente, tinha uma nação inteira do lado dele. E que hoje tá mais do que claro que Bolsonaro nunca tentou dar golpe nenhum. E quem tá dando agora são esses aí.
4: E tem um detalhe também, né? Que a gente falou do Davi Alcolumbre lá no Senado. Eu vi na manifestação que você também deu alguns depoimentos relacionados a isso. E a gente sabe que precisaria passar pelo Alcolumbre no Senado para até investigar o STF. O que você vai fazer e como você enxerga tudo isso?
7: A grande questão é o seguinte. O regimento interno do Congresso dá superpoderes para os presidentes. Então não adianta você, por exemplo, buscar assinaturas para um requerimento de urgência. Porque quem vai mandar, se vai pautar ou não, é o presidente. E ele que escolhe.
4: Ele que dá a caneta.
7: A gente já, eu e o Gaia, nós conseguimos reunir 41 apoiamentos de senadores pro impeachment do Moraes. Nunca na história teve isso. Sabe qual foi a resposta do Alcolumbre? Mesmo que tenha 81 assinaturas, não coloco para pautar. Ou seja, ele mesmo rebaixa o próprio poder dele como representante do povo, né, do Amapá, para poder se curvar perante outro poder. Isso não é harmonia, isso é submissão ao outro poder. Então, eu tive uma ideia, eu falei, quer saber, se isso aqui não é o suficiente pro Alcolumbre, domingo agora, dia 13 de setembro, eu vou estar lá em Macapá, às 3 horas da tarde, na Praça Jaci Barata, e para poder dar o recado dentro aonde... dentro, digamos assim, né, da casa dele, do estado dele. Porque, horas, ele não tem que estar ali fazendo interesses da República, que inclusive são interesses, segundo mensagens que saíram lá no WhatsApp, falou, olha, o Davi tá perguntando se vai ter as suíças lá, porque ele gosta. Esse é o tipo de harmonia que eles estavam querendo.
0: Você conhece alguma suíça?
4: Uma conhece, não?
7: Eu já arrumei a minha loura do olho azul, amigo. Lá do Espírito Santo, entendeu? Já amarrei meu jegue. Agora, esse tipo de harmonia que eles falavam que tinham antes e salvaram a democracia, botaram o nosso maior líder preso, para poder ficar fazendo isso. é banqueiro com o Escadro NSS, juntamente com o Lulinha envolvido. Hoje, inclusive, tem episódio novo, 8 horas da noite, lá no meu Instagram. Juntamente com o presidente da República, juntamente com o diretor-geral da PF, indicado pelo Lula, com o PGR, que estava, inclusive, falando o seguinte: nossa, ele é demais. Vai ter charuto, vai ter uísque. Aí o Daniel vai e responde: vou ter que fazer uma plantação de charuto. Esse é o tipo de gente que está dominando o nosso país. Enquanto 100 milhões de pessoas no Brasil não tem saneamento básico, desculpa aqui a franqueza, não tem onde cagar. E tá esses caras gastando o seu dinheiro para poder fazer viagens, para poder ser bancado lá em Londres, para poder tomar uísque Macallan. Aí o problema é quem? O problema é o Bolsonaro. Fez uma reunião com o embaixador e por isso está preso. O problema é o Flávio, que, poxa, foi lá, né, no Vocário também, mas diferentemente de todo o resto, não recebeu nenhum tipo de contrapartida, mas foi lá pedir um financiamento privado. Assim, o problema é a gente mesmo, não são esses caras.
4: Pois é. Ô, Nicolas, e dentro disso, eu, pelo que eu lembrei e fiz uma pesquisa rápida, em relação com o Vocário, saiu o áudio do Mário Frias, o Flávio Bolsonaro, você e o Ciro Rocha. Eu acredito que o Vocário falou com muito mais gente, né? Tem áudio com muito mais gente. Por que não sai o áudio das outras pessoas que o Vocário... Porque eu acho que toda a população brasileira gostaria de ver o áudio de todo mundo.
7: Porque o interessante é o seguinte, não é nem que... Obviamente tem muito mais conversas. O interessante é o timing de quando solta a conversa e de Perfeito. Quem solta. Um dia anterior, às 8 horas da noite, eu lancei um dossiê do Moraes. São 11 minutos de vídeo. Isso pra internet é muito, cara. Tipo, eu não consigo ver um vídeo talvez de mais de 3 minutos. 11 minutos de vídeo. Em menos de 12 horas, tinha mais de 30 milhões de visualizações só no Instagram. E, incrivelmente, no mesmo dia, na manhã do dia seguinte, saiu o áudio de Nicolas com o Vocário. E falaram que vai sair mais áudios, que não sei o que, para pororô. Inclusive fizeram outra mentira. Ó, aquele eu não vou falar para não dar ibope, porque são tão pequenininhos, tadinho. Mas perderam na justiça, no TRE, perderam agora também no Ministério Público. Vai ter que ter retratação, tiraram a matéria do ar. Porque é o seguinte, quando a gente fala algo, talvez que não foi muito certo, é fake news, ou tem que ir para cadeia. Agora, quando o Lula fala alguma coisa, é uma gafe.
0: Boa.
7: Quando eles cometem uma fake news...
0: Um deslize.
7: Um tropeço. Quando eles fazem um fake news na manchete de forma dolosa para poder imputar uma relação que eu nunca tive com um criminoso, aí eles falam que é censura. Então, assim, o timing de como saiu as coisas foi muito interessante. Então, pode ter certeza, tem alguém controlando o que sai e o que não sai. E o que eu sempre defendi foi, investigue. O Flávio Bolsonaro defendeu a CPMI do Banco Master. Eu também assinei. Sabe quem que não assinou? PT e PSOL.
0: Por quê?
7: Aí tem que perguntar pra ele.
0: Porque é eleição, né? Não. Eleição complica.
7: Por
0: não lembra.
7: Por que a Janja ontem tava de branco e não de vermelho?
0: Pois é.
7: Porque quando não era a época de eleição, 7 de setembro, ela tava de vermelho fazendo L. Ontem ela estava de branco, parecia aquela cortininha de botijão de gás, sabe? Mas estava lá, não fez o L. E assim, ano eleitoral, acho que tá batendo medo das pesquisas, né? Porque a gente falava assim, o Flávio vai passar, Não é que o Flávio vai passar. O Flávio já passou. Tá empatado
0: mais
7: na Quest.
0: Mais ou menos. Não vem, não.
7: Não. Flávio tá empatado
0: mais
7: na...
0: Mais ou menos.
7: Flávio tá empatado Pesquisa. Na Quest. A mais Quest que na eleição do Bolsonaro tava 9 pontos de diferença do Jair para o Lula. Segundo e no tudo. Fim das contas ficou 5 pontos de diferença. Se na Quest tá empatada, Flávio tá na frente.
0: Deixa eu falar sério com você agora.
7: Diga gola rolê.
0: Você gostou ou não?
4: Em homenagem.
7: Eu gostei.
0: Que já homenagem. Que as suíças iriam gostar?
4: Ganhou do Vocário. Essa era a camisa do Vocário.
7: Nunca chamei o Vocário, mas você tá gatão. Tá lindão.
0: Eu vou fazer um break agora. O Nicolas tá aqui com a gente. Nicolas Ferreira, você tem a rede social dele. Inclusive a sua rede foi suspensa? Teve alguma coisa assim?
7: Não, após as eleições de 2022, o Alexandre de Moraes derrubou todas as minhas redes.
0: Agora, há pouco tempo, não teve problema.
7: Graças a Deus, não, nem, que eu saiba.
0: Tá, então pode seguir aí. Nicolas Ferreira nas redes sociais. A gente continua aqui na Jovem Pan, ao vivo para todo o Brasil. Uma grande audiência nessa terça-feira. Fazer o break, Reginaldo.
4: Pom, pom.
0: Você sabe do...
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12: Aí fala, vamos fazer uma carta aqui para poder falar que nós estamos do lado da democracia. Que bom, não acho ruim, antes tarde do que nunca. Mas pera lá. Para mim isso está acontecendo desde lá de trás. Lembra-se da cartinha da democracia da USP? Cadê esses patetas? Cadê eles falando agora que a Amazônia tá no maior recorde de queimadas? Cadê falando das mortes em Anomamis? Cadê?
13: Exatamente.
12: Porque ministro só ama falar quando o assunto é eles, ou é o Bolsonaro. Então, agora, quando é para falar de justiça, todo mundo fica calado.
13: Então, mas eles diziam que um golpe estava em andamento. Por isso, tudo isso que está justificado por eles é que o Bolsonaro estava bolando um golpe, dar um golpe de Estado e virar o ditador da bagaça.
14: Quer mandar em tudo e todos.
13: É,
14: né?
13: Essa é a explicação.
12: Mas aí ele não chamaria Jair Bolsonaro, ele chamaria Alexandre de Moraes, né? Esse que é o ponto. A mensagem, vou ler, tá? Para não falar que é fake news. Tem uma mensagem no relatório da PF de 218 páginas que eu li, que dá só uma olhada o que tá lá na página 53. A mensagem do Vorcaro para o Alexandre de Moraes, que ele escrevia no bloco de notas, tirava print, mandava de visualização, sim, única pro Alexandre de Moraes,
13: a
12: tá?
13: A gente ensinou aqui como não cair nessa.
15: É, o Durso veio aí.
13: Você escreve à mão,
16: num papel higiênico, de
13: tira foto
14: e depois joga
13: e depois
14: fora
13: o papel.
12: Mas fácil tirar uma foto.
13: Já te ensinei, hein?
16: Assim que o Dani manda direto.
14: É mais fácil se envolver.
13: Vai lá.
12: Abre aspas, tá? Daniel Vorcaro mandando uma mensagem de visualização única para Alexandre de Moraes. Tudo de importante no final fica no seu colo. Impressionante. Mas seu legado para o Brasil será eterno. Tenho muito orgulho e tenho certeza que cada vez mais se consolidará como a pessoa mais importante do país. Então, todo o sacrifício pessoal no final valerá a pena. Todas as vezes

0: que cai, tem um sorteio do STF lá.
1: Isso.
0: Que cai nele, eu falo, ô, homem sortudo. Que homem sortudo. O negócio do Bolsonaro caiu na mão de quem? Do Moraes, que homem sortudo. Agora a gente percebe que até o Vocaro também ficava impressionado. Olha só como tudo no final cai no seu colo, Moraes. É muito impressionante.
2: Mega cena da justiça.
0: É, então assim, é tudo muito impressionante. Inclusive tem um vídeo, né, do Vocaro, as 10 lições para o empreendedor, né?
3: Temos que anotar, porque...
0: Silêncio que eu estou estudando.
3: Agora você acha que o povo estava desacreditado e agora nesse momento, com o ministro André Mendonça, ele está sozinho, isolado, ou os outros ministros e a população tá mais esperançoso?
0: Eu não acho que ele tá isolado. E posso falar uma coisa? Quem deve estar do lado do André Mendonça, o mais importante, são as pessoas. Exato. São as pessoas. Eu duvido a esquerda colocar metade do que tinha ontem para poder pedir o impeachment do André Mendonça.
3: Não tem essa força.
0: Vai lá, desafio. Chama aí, ó. Um pedido de impeachment aí pro André Mendonça. Bota aí a quantidade de gente que tinha na rua ontem, quase, enfim, 8, 12 capitais do Brasil. Não coloca. Então, assim, como que eles ignoram o povo, ignoram o anseio das pessoas e ainda falam que salvaram a democracia. A salvar a democracia para eles era colocar o maior líder, que só o sobrenome dele faz com que ele seja o cara mais competitivo contra um cara que tem todo o poder público. Exato. A máquina pública hoje, que é a presidência da República, e ministros, imprensa e um monte de coisa. Só o sobrenome do cara. Pegou um filho que, enfim, muitas pessoas conheciam, outras não, que tinha algumas coisas ali, foram esclarecendo, e tum, é o cara que tá aí empatado com o Lula em algumas pesquisas, tá na frente. O Bolsonaro tá sem rede social há anos, não tá podendo falar nada, não tá podendo fazer campanha pra ninguém, não tá podendo fazer nada. E ainda continua assim na pedra no sapato. Tem hora que eu chego lá no plenário, os caras ficam falando do Bolsonaro. Eu falo, gente, não sei se vocês sabem, mas o Bolsonaro, ele não é mais presidente já tem 4 anos.
4: Pois é.
0: E já tem, sei lá, 2, 1 ano e meio que ele tá preso. Então, assim, só que aí que tá o ponto, né? Enquanto o Moraes servia pra eles, tudo bem. Serviu pra prender o Bolsonaro.
3: Sim.
0: Serviu pra fazer covardia com as pessoas do dia 8. Serviu pra poder derrubar minhas redes sociais. Serviu pra poder perseguir jornalistas. Serviu pra poder derrubar documentário prévio como o do Brasil Paralelo. Aí ele servia. Quando começou a o quê? Mandou busca e apreensão lá na casa do jornalista, lá no Maranhão, que fez a matéria falando sobre o uso indevido. Sim. Dos carros oficiais pelo Flávio Dino e a sua família, teve busca e apreensão lá na casa desse jornalista. E não só do jornalista, da fonte do jornalista. Aí eles começaram, olha o que está acontecendo. Então, agora... assim, para mim é de um cinismo gigantesco desse pessoal. Um cinismo gigantesco. Quem tomou pena 17 anos, como por exemplo, eu contei essa história ontem, quero repeti-la aqui. Eu tive em 2 momentos com o Alexandre de Moraes. Face a face. 2 momentos. Lá no TSE. Primeira vez que eu fui lá foi na CPMI. Foram chamados alguns senadores para poder estar lá. E eu lembro que ele chegou e falou, apontou para um senador e falou assim: esse aqui bate em mim. Esse aqui bate muito. Mas aquele dali bate muito e bate bem. Apontou para mim. Eu fiz, putz, grilo, agora que lascou. Agora.
3: Vai, tá bom pra
0: agora
3: conversar.
0: Agora que. Mas eu falei, não, é minha vida. Enfim, é meu posicionamento. Depois, em outro momento, eu fui lá, não foi pra poder pedir nada, não foi pra poder eu ter nenhuma benécia pra mim, pra me liberar em vários processos que eu tenho, inclusive, que eu posso ir pra cadeia, tá tudo na mão dele, tá, tem AIDS lá no STF.
4: Você tá nas fake news?
0: Foi pra poder, não, nas fake news eu não tô, não. Pra poder, eu fui lá literalmente pra poder pedir pra ele dar uma prisão domiciliar, se possível, pra uma pessoa de Minas Gerais que foi condenada a 15 anos e que tem um filho autista, uma casa humilde, e que eu fui lá, chorou comigo, ela falava em prisão, ela se debatia, Surita. Tipo assim, ela falou comigo assim, eu não vou pra cadeia. Se eles chegarem aqui, ou eu já vou ter me matado, ou eu vou me matar na prisão. Eu saí de lá, cara, sem tipo assim, falar, pô, velho, eu vou fazer o quê? Eu vou fazer um vídeo? Eu não sei o que fazer. Entrei em contato com uma pessoa, falei, olha, vê se dá pra poder marcar uma reunião com Alexandre de Moraes. Fui lá, encontrei com ele, falei só com meu pai que eu tava indo lá, pra ele ficar em oração. Entrei, conversei, foi um dia antes, depois da manifestação, dia 25, que teve aqui por conta da morte do Clezão. Falei, ó, já tem uma morte já no teu colo, você não quer outra. Essa mulher aqui, nome tal, tal, tal, e tá aqui o processo dela. Dá pelo menos, se não der pra libertar ela, dá pelo menos a prisão domiciliar pra ela. Porque ela, enfim, essa é a vida dela. Ele pegou, falou assim, olha o que ela fez e tal. Eu falei, ministro, o que ela fez? Fez nada. E ele, mas por que aqui, ó? Não parece que ela fez o que ela fez. Mas, menina, eu falei, ó, não sou advogado, não tô no tribunal. Ele brincou assim, falou, você tá no tribunal, né? Que eu tava no TSE. Eu falei, ó, não quero ficar advogando por ela aqui, não. Mas posso te falar uma coisa? Essa pessoa aqui, ela vai acabar fazendo algo, isso vai acabar caindo na sua conta. Aí ele pegou, anotou e tal, falou, beleza. Aí depois eu fiquei uns 40 minutos com ele ali, falando um monte de coisa que numa outra oportunidade eu falo.
1: Fala agora, pô.
3: Agora que a gente quer saber. Pô.
0: Fala aí. Agora é a hora,
1: A partir de
3: futebol.
0: Não, foi o seguinte, depois dos 10 minutos que eu conversei com ele a respeito disso, eu não sei o que deu, cara. Me deu um treino em mim, eu falei assim, ó, vou falar. Eu falei, agora eu vim fazer o que eu vim fazer aqui de fato. Falei com ele assim, ele meio que deu uma regalada no olho, né, tipo, o que esse cara vai fazer? Falei com ele assim, ó, você não é Deus, você não é semideus, você não é um anjo, você é igual eu. E eu não vou tirar uma palavra daquilo que eu já falei com você. Mas eu tenho uma coisa que, digamos assim, tem uma qualidade sua, é que você não recua, você é corajoso, mas eu também tenho coragem. E você não está ajudando a pacificar esse país. Eu não tô vindo aqui a recado de ninguém, Jair Bolsonaro não sabe que eu tô aqui, não tem ninguém, só tem meu pai que tá orando por mim. Mas eu preciso falar com você porque eu não acho que ninguém em volta de você vai falar isso. Porque a pergunta que você tem que fazer não é o que vai acontecer amanhã na política, é pra onde sua alma vai se você morrer. Porque eu acho que ninguém em volta de você vai falar isso. Mas você pode ter certeza, eu tô aqui não é pra ser um político qualquer não, eu sou cristão antes de tudo e é por isso que eu tô te falando isso. Aí ele falou assim, você é cristão? Eu falei assim, sou cristão, então ele, de qual igreja? Aí eu falei, a igreja do meu pai é pastor, seu pai é pastor? Eu falei, é. Ele falou, porque essa polarização é difícil demais. Tem pessoas que falam comigo que eu sou comunista, e inclusive eu discordo do que a torcida lá do Corinthians fez no dia da manifestação, que tinha sido um dia anterior, que as pessoas estavam querendo ir para a manifestação, mas estavam impedindo de irem no metrô para a manifestação. Eu discordo daquilo dali, eu falei, pois é, mas vocês estão alimentando isso. E pode ter certeza que teve muita gente que ganhou entre essa briga entre você e o Bolsonaro. E foi conversando durante ali o tempo, e falei assim, você não é para sempre. Eu lembro que eu falei assim, ó, você não é para sempre. Uma hora isso aqui vai acabar, e etc e tal, parar pororô, e beleza. Aí ele até brincou, falou assim, ó, você falou que todo mundo é para sempre, mas o Temer já tá com não sei quantos anos, brincou assim. Falei, beleza, ministro.
1: Não renunciarei.
0: Fica com Deus aí, saí. E aí, cara, eu tava com a...
1: O Temer que colocou
2: não
1: ele.
2: Não renunciarei.
1: É isso aí. E tem uma coisa.
5: E ainda fez gracinha, olha.
1: Não, e prenderam o Temer. Lembra quando prenderam
2: o Temer? Sim, foi preso.
1: Não
5: renunciarei.
0: Aí só pra acabar a história, peguei...
1: O Temer, prenderam o Temer e ele já tava lá.
3: Sim. Só de uma investigação pessoal.
0: Uma investigação pessoal que todos nós sabemos qual. Quando eu saí, eu tava com outra cópia do processo, que eu levei duas. Tava embaixo assim, escrito assim, ó. E eu nem tinha visto, tava escrito embaixo assim, ó. Só Jesus é o Senhor. Aí, cara, me deu uma coisa assim em mim e é um clima muito pesado lá dentro. Todo mundo assim, meio que querendo falar comigo assim, que tipo, tô contigo, mas ninguém podia, óbvio, se manifestar nem nada. Aí tinha uma senhorinha lá, tipo assim, Nicolas, puxou eu assim e falou assim, nós estamos juntos, estamos orando pra Deus quebrar o coração desse homem. Eu falei, ó, tamo junto e tudo, e saí de lá. Então assim, mas calma, aí vai o final da história. Passou um mês, Emílio. Eu tava numa comissão, a filha do Clezão tava lá, junto com a viúva. Eu fiz um discurso acalorado, falei, olha, não tem condição, o que esse cara tá fazendo, etc e tal. Não sei mais o que falar. O que eu falo pra uma pessoa que não perdeu o pai? Falar que eu vou fazer um vídeo? Eu não tenho mais o que fazer, cara. Aí fiz o discurso e tal, postei. No outro dia, ele mandou essa mulher pra cadeia. No outro dia. Inclusive a minha irmã...
1: Que você foi pedir pra...
0: Isso, inclusive a minha irmã, que sabe da história dela, etc e tal...
1: E ela tá em cana hoje?
0: Tá.
1: Pô, mandou os caras estão presos há quantos
0: anos? Ela mandou uma mensagem pra mim ontem, que eu nem sabia. Ela falou assim, ela engravidou e ele não deixava ela ir nas consultas, nem fazer ultrassom ou qualquer exame. Ela começou a ter estresse por conta da preocupação e perdeu o bebê. Escuta aqui, isso, cara, é louco. É quem é este cara? Ô, Emílio... Eu não colocaria minha vida em risco por conta de lutar por eleições, não. Eu quero ganhar eleições para eu ser eleito. Não é isso. Eu sei o que esse cara é capaz. Eu fui lá pedir. Eu podia ter pedido para ele para poder me liberar numa ação minha. Eu não fui. Eu fui pedir só para ele botar em prisão domiciliar uma pessoa que estava querendo suicidar. Ela estava grávida, não deixou fazer as consultas e ela perdeu o bebê. Cara, a filha do Clezão, tem hora que a gente acha normal, né? Um pai da menina foi, morreu e já tinha já exames marcados. A PGR já tinha dado parecer favorável pra ele ter sido solto. E ele morreu lá dentro. Eu vi ele, eu estava lá. Eu fui na Colmeia e na Papuda, e depois disso eu não pude mais ir lá. Fui proibido de visitar eles. Inclusive, é interessante isso, cara. Os homens estavam muito abalados. Quando eu fui nas mulheres, as mulheres também estavam muito abaladas, mas pareciam que elas estavam mais fortes, assim, sabe? E quando a gente foi saindo, elas foram cantando aquela música, enfim. Elas foram cantando uma música e eu falei, caramba, velho, a pessoa tá presa aqui e eles não recuam. Você tem ideia que a maioria dos presos do dia 8 não aceitaram fazer acordo? Cara, esse pessoal tem muito mais coragem do que muitos aí que ficam bravejando que tem coragem. Os caras têm de tudo a perder e a gente não pode levar isso como se fosse nada. Cara, se eu tivesse perdido meu pai por conta da inércia de um juiz, meu irmão, como que você estaria? Aí sabe o que o brasileiro faz? Ignora isso, já que não é com ele, ignora, deixa pra lá, tá tudo bem, ah, tá bom, mas... Ignora, cara, que um pai morreu na mão de um cara. Que uma pessoa perdeu um bebê porque não deixou ir na consulta. Ele voltou uma senhora de 71 anos de novo pra cadeia porque ela saiu pra poder fazer fisioterapia. Então, assim, se ele tá nessa posição, pode falar uma coisa, você também é cúmplice. É isso que eu tenho pra dizer aqui. Você também é cúmplice disso. Gente que tem medo de se posicionar, gente que tem empresa e não quer doar pra poder ajudar um político, mídia que tá com um dodói porque talvez vai cair em cima de vocês. Olha o monstro.
1: Você viu a entrevista do Sabino ontem? O Sabino é um grande jornalista, muito tempo e tal. Ele falou que as redações morrem de medo.
3: Ah, sim, eu vi.
2: Pois é, mas todo mundo morre de medo. Não é grande parte do inquérito da Fake News. Todo mundo tinha medo de cair.
1: Tá aqui, ó, a entrevista dele. Tá a entrevista do Sabino
2: aqui. Que ele foi, inclusive... Medo de manifestação.
0: O Moraes colocou o André Mendonça no inquérito da Fake News. Quis colocar, cara.
3: Do nada.
0: Mas, assim, o monstro só chega a ter esse poder quando existem pessoas omissas em volta. Ponto. E aí, valeu a pena? Valeu a pena apoiar esse cara, ficar aplaudindo igual um monte lá de estudante da USP.
2: Sim.
0: Futuros, talvez, juízes do Ministério Público, futuros juízes que vão estar em cargos grandes, aplaudindo um cara que fez isso. E aí, valeu a pena salvar a democracia? Valeu a pena a custo de quê? A custo de morte, a custo de penas que nenhum outro corrupto teve? Cara, você tem ideia o que é um cara ser condenado a 17 anos, uma mulher como a Débora, que foi lá e escreveu Perdeu Mané, que foi uma provocação anterior de um ministro? E ela olha pro lado e fala assim, uai, peraí, o Sérgio Cabral foi condenado a 400 anos, tá solto? Pô, cara, que pessoa que não pira com isso, amigo? Eu acho, inclusive, que não vou colocar isso na conta, obviamente, de quem foi condenado e as familiares, porque as pessoas são pessoas humildes, pessoas simples. Mas, meu irmão, eu, Nicolas, eu não sei como é que eu reagiria, vou ser bem sincero. Que isso, cara, você não perde um pai como se fosse perder um celular, não, cara. É teu pai, meu irmão. Sabe, é um filho que você perde. E qual que é cadê as pessoas dos direitos humanos que falam em compaixão e amor? Que amor que venceu? Isso é inacreditável, cara, assim. As pessoas acham que a gente vai pra rua, se manifesta por birra política, pra poder ganhar eleições. Tô aqui por eleições não, cara. Eu tô aqui é porque eu sei que tem um país que tá dominado por corrupto e bandido e que tem um monte de gente que fica calado, inerte, em silêncio.
1: Mas isso aí também não é uma coisa nova, né? Vamos lá, a corrupção no Brasil é uma coisa...
3: Não tem tempo.
0: Mas eu não estou falando de corrupção.
1: É o problema é que cada vez vai aumentando mais os valores e cada escândalo é muito maior
5: do que o anterior. O parece uma fichinha.
0: Mas aí que está o ponto. O Olavo falava que o grande problema da direita lá atrás foi ter combatido um monstro genérico. Vamos lutar contra a corrupção. Quem é a corrupção? Quem é a corrupção? Tem que dar um nome às coisas. Do tanto que essa geração de agora, pega um menino hoje de 15 anos de idade, ele não sabe o que é mensalão. Por quê? Porque falou contra a corrupção. Não tem que lutar contra a corrupção. A gente luta contra pessoas. Você não lida contra o crime, você lida contra criminosos.
2: Exato.
0: Então você tem que dar um nome aos bois. Então esse que é o problema. E outra, corrupção está longe de ser somente o grande problema do país. A tirania é muito pior. A tirania é muito pior. Porque a corrupção, ainda assim, tem gente que fala. A Veja não colocava lá a capa lá de corrupção, a Globo agora está começando também a falar. Mas isso é a respeito à liberdade e a respeito de tirania. Da gente não tem a quem recorrer. Você tem ideia que eu não tive a quem recorrer? O Moraes foi lá e derrubou minhas redes. Eu vou recorrer a quem? A Deus? Falar, ó Deus, libera minhas contas aí. Eu tive que recorrer ao presidente do Congresso na época que eu falei, cara, como que eu sou o deputado mais votado do Brasil e não vou ter minhas redes sociais para comunicar com as pessoas? E isso, por isso que eu tive minhas contas de votos. Agora,
3: você teve uma argumentação,
0: exato,
3: né?
0: Agora o Bolsonaro foi condenado por 5 juízes. 4 deles foram indicados pelo PT. E o outro era Alexandre de Moraes. Ele vai correr
3: era
0: aqui,
3: inimigo gente. Declarado.
0: Ele vai recorrer aqui, gente. Que justiça é essa? Porque tem gente que defende, né, Alba? Tá na lei.
6: Opa.
0: Tá na lei e tem que cumprir. Ah, tá. Beleza. Escravidão já tava na lei. A boa também tá na lei. Um monte de país aí. E aí? É porque tá na lei? O juiz agora, ele é infalível? Pera lá, meu amigo. E esse cara.
3: Era o malabarismo que o cara faz com a lei.
0: E esses caras dominam tudo. Eu deixei pros últimos 3 dias, porque eu sei que o brasileiro tem memória curta. Nos últimos 3 dias eu vou postar o maior motivo pra não votar no Lula. Porque diz exatamente a respeito dos 4 ministros que o Lula vai indicar se ele vencer as eleições. Sim. Assim, a gente já falou, ah, porque o Brasil vai virar Venezuela, o pessoal acha que é só questão de fome. Vai dar uma olhada lá no Ceará. Não é que o Ceará vai virar Venezuela, não. O Ceará já virou. Tem comunidades que estão sendo expulsas pelo
3: facções
0: crime organizado.
3: Que tiram as pessoas.
0: Que tiram as pessoas. O cara é obrigado a usar lá o CVNet. Olha lá o Instagram do Zé Fernandes. Que você vai ver lá, ele achou corpo de gente morta, plantação de maconha que os caras, ao invés de pegarem e incinerarem, botaram terra em cima. Esse é o Brasil, cara. Entendeu? Esse, o Brasil que existe não é Brasília, não. Que o cara vai lá e tem um terno certinho, é viagem pra cá, viagem pra lá, uísque pra cá, charuto pra lá, entendeu? Favores pra cá. Não, tem gente que tá passando, cara, dificuldade eterna pra ter uma cirurgia. Aí o pessoal fala, ah, porque é de graça o quê, amigo? De graça o quê? O que está acontecendo com o nosso país agora? Sabe o que eu fico indignado? É porque, sabe por que eles riem? É porque eles sabem que o brasileiro não vai até o final.
3: Sim.
0: Ele vai, aí depois ele, ah, mas já fui demais.
1: É.
0: Vou transformar a manifestação em micareta, entendeu?
1: O Nelson Rodrigues fala...
0: Rapidão, qual que é o meu?
1: Você que escolhe.
3: Escolhe.
1: Os dois têm veneno.
2: O babado...
1: Os dois têm veneno.
0: Não, problema.
1: O Nelson Rodrigues falava o seguinte, o brasileiro é um feriado. O brasileiro é um feriado. Agora... O que a gente fica assustado é que está tudo desmantelado. Está uma bagunça só. Então as pessoas, elas já não sabem mais o que vai ser do ano que vem, o que será do país ano que vem, principalmente esse negócio da justiça. Porque quando você perde o senso de justiça, é muito complicado.
3: Você confia no quê?
1: É muito complicado, porque a gente tem que confiar. Na justiça, né? Porque senão, cara, não
3: tem nem pra unir.
0: Mas que justiça é essa, por exemplo?
1: Não, mas isso é uma coisa que a gente tem que confiar. Porque o Brasil, porra, é um puta país grande, né? O Brasil, porra, a população do Brasil é 215 milhões.
3: Sim, continente.
1: A gente é maior que a Alemanha, que França, que Itália, tudo junto. É muita gente.
0: Tem vários Brasis dentro do Brasil.
1: É muita gente. O Brasil é grande. O Brasil tem mercado, tem, porra. E a gente tá aqui, ó, tá vivendo uma situação bem... desesperançosa, né?
0: Desesperançosa. A gente zoava o Paraguai e agora o povo tá tendo que fugir pro Paraguai, né? Pra comprar um iPhone mais barato.
3: Melhor que temos agora.
0: É, a gente ficava, né, se vangloriando pelo futebol, etc e tal. Agora a Argentina vai e se mostra com futebol mais assudo do que o nosso. Quando o jogador nosso fala, ai, porque o meu body glass, porque o meu body splash, porque não sei o quê... Você tá entendendo? Aí quando o Neymar vai lá e pega a bola e ainda xinga o goleiro pra entrar na cabeça dele, aí ele é o malvadão da história. Isso aí. Pô, tá de sacanagem.
3: Não tem espírito esportivo.
1: Você tá igual o Alba, hein?
0: Ele tá igual o Alba. Eu sou o Neymar Zete mesmo, não tem condição não.
3: É lógico. Ele tem que tatuar. Aproveitando isso aí, Nicolas, eu quero fazer uma pergunta pra você que eu fiquei bastante chateado essa semana. Por que você tá falando mal da Anitta, cara?
0: Não. A questão da Anitta foi o seguinte, eu só expus que é o seguinte, as pessoas, quando elas entram em um ambiente, quando elas não têm identidade, elas se curvam perante a pressão do coletivo. Antigamente, pode ver, a Anitta era, obviamente, mais à direita. Tem vários que eram à direita. E depois, por conta do ambiente, que é o ambiente do quê? Ai, eu tenho que pagar um pedágio pra fulano de tal. Eu tenho que pegar um pedágio pra militante de tal. Aí começa a se transformar numa identidade que não é dela. Só isso que eu disse. E eu disse que, assim, cara, pra mim, eu não consumo esse tipo daquilo que eles chamam de arte. Mas eu espero que essas pessoas, posso ser bem sincero, o que falta, o que tem um vazio no coração dessas pessoas, principalmente dos artistas brasileiros, né? Que você vê que eles se apegam a um monte de coisa, né? Porque assim, eu não posso crer em Deus, não posso criar minha família. Não. Agora, eles podem ter um monte de coisa, acreditar em, sabe, em carta, né? Agora, eu não posso acreditar na Bíblia, não. Eu tenho que acreditar em carta.
2: Em carta.
0: Agora, tem que acreditar em carta. Ah, saiu tal. Eu não posso acreditar numa coisa que tem 2000 anos, com evidências, com pessoas, com testemunhos oculares, com um homem que ressuscitou, dividiu o mundo antes e depois dele. Pra mim, o vazio que tem no Brasil não é um vazio político.
3: Espiritual.
0: Pra mim, o vazio que tem nos artistas não é um vazio político. Porque eles têm dinheiro, eles têm fama. Se isso fosse sinônimo de de uma pessoa completa, elas estariam tudo bem. Você vê que são muitas vezes os que mais têm problemas, desafios. Sabe por quê? Eles perderam o que dá sentido na nossa vida, que é Deus. Eles perderam o sentido de vida. E essa é a pior coisa que pode acontecer com a pessoa. Pode falar, se uma pessoa for presa, Paulo foi preso. Ele não acabou com a vida dele. É, tem pessoas que são mortas. João Batista foi morto, não acabou com a vida dele. Estou falando dele aqui agora. Agora, quando a pessoa perde o sentido de vida, é a pior dor que ela pode sentir. E isso que acontece com a classe artística nossa. Eles ficam buscando, cara, várias coisas em vários locais. Um vai pra droga, o outro vai pra prostituição, o outro vai pra putaria, o outro vai pra fama, o poder, sendo que, na verdade, o outro vai pra militância política, né? Não, agora eu sou militante político. Sendo que no vazio do coração dessas pessoas, o que falta é Cristo. Simples assim. E também não é só na esquerda, não. Falta também isso na direita também. Falta isso um monte de gente.
2: Sim.
0: Porque não é uma coisa que a esquerda é ruim. Eu não
1: Mas
0: livro.
1: Você não acha que é porque a esquerda hoje... A esquerda, ela virou a elite. A esquerda é a elite. Não é mais o povo.
3: Não é o...
2: Não é mais.
1: Não é o, e o artista, não é o proletário. E o artista...
2: Não é mais, não.
1: O artista gosta do povo. É gostoso você Lógico, sair na rua
0: claro.
1: E a pessoa falar, puxa,
3: reconhecimento.
1: Você tem Sim. aquele ruim que. Isso vale mais do que o cachê do cara. O cara ele pode ser da elite, pode ser rico, Sim. mas se ele não tiver, se ele perceber que o povo não está próximo dele, Sim. é como se não valesse nada. Então eu acho que esses artistas, que a gente, os famosos mesmo, que saem lá com o coração lá, eles fazem aquela coisa do...
3: Namastê.
2: Na Amazônia.
1: Amazônia.
2: Cantam na Amazônia. Eles...
0: Salve, isso, Amazônia.
1: Isso. E cantam. Esses caras não têm mais...
0: Eu vou dar uma dica. Toda vez que você começar a ver um vídeo, tá com um zoom próximo ao rosto da pessoa, preto e branco, e cheio de famosos, foge desse vídeo.
3: É.
0: Porque é sempre uma coisa falando, ai, estamos aqui pela misoginia. Aí a outra começa. Aí o outro é Amazônia. Cara,
3: Elefante Sandro. Esqueceram do elefante.
1: O elefante
2: não. Nunca mais
0: outra, aqui, ó, nada contra,
2: Uber,
0: ó,
2: Uber,
0: todo mundo que maltrata animal pra mim, pô, não tem alma. Mas a galera se revoltou pelo cachorro lá, a orelha lá, né? Ah, meu Deus, caramelo. Cachorro, orelha, caramelo, não sei o quê. Aí vem artista, aí vem página de fofoca, aí vem a galerinha da Minding lá, vem todo mundo, aparece todo mundo. Cara, teve uma menina que lá no Rio de Janeiro, no dia do aniversário dela, foi comemorar e foi morta. Entendeu? No caminho de casa dela, tinha acho que 6 ou 8 anos de idade. Silêncio total, ninguém fala nada. Exato. Você tá entendendo? É um trem absurdo, cara. O que acontece, esses dias mesmo, eu falei de um caso que tinha acontecido. Por exemplo, lá em Minas Gerais, um juiz liberou, soltou um pedófilo que estava abusando uma menina de 13 anos de idade, com o argumento de que na localidade é a cultura deles, tipo, ter relacionamento com crianças mais novas. Eu falei, beleza. Aí, fui lá, fiz um vídeo, fui lá no TJ, conversei com o presidente. Depois de uma semana, esse juiz foi retirado do cargo, perdeu a aposentadoria e o pedófilo voltou pra cadeia. Mas assim, é engraçado que essas pautas não mobilizam eles, né? Quando chega lá no Congresso, quem que votou contra o aumento de pena pra crimes hediondos? Crimes hediondos são, pra quem tá ouvindo, estupro, pedofilia, enfim, todos esses casos realmente mais pesados. PT e PSOL votaram contra aumento de pena pra esses casos.
1: Uhum.
0: Aí sempre quando chega em casos como esse, que são midiáticos, eles aparecem.
2: Sim.
0: Então, deixa eu falar de uma coisa aqui que eu ia comentar, mas eu esqueci. Pode falar.
2: Do quê?
0: Fala você. Depois do Covid, minha memória ficou um lixo. Sério, não lembro de nada.
1: É, mas você é um cara que tem muita gente segue você, Sim, né? Muita gente
3: gosta.
1: Tem um engajamento. Você é uma força política no Brasil hoje e é uma pessoa importante aí para o futuro, né? Não sei como é que vai ser esse futuro aí.
0: Um candidato a deputado do PT, inclusive, pediu para a Meta para restringir meu alcance nas redes sociais. Eu falei, ué, que é isso?
2: Mas pode?
0: Mas pode fazer isso?
2: Pode.
0: Mas sabe o que é interessante? Olha só, na eleição passada, eu fui recordista de votos, né? Fui o mais votado do país. E isso me deu condição para poder lutar as guerras que eu luto hoje. E eu falei isso, sim, com tranquilidade. Eu retomei as minhas contas por conta desse tamanho. Eu consegui fazer discursos e enfrentar pessoas grandes que têm o dobro da idade minha dentro da política por conta do tamanho que eu consegui. A gente conseguiu ecoar a medida do monitoramento do Pix com um vídeo, que é o vídeo mais visto de brasileiro de toda a história do Instagram. 351 milhões de visualizações.
2: Caraca.
0: E a gente conseguiu, poxa, fazer tanta coisa por causa do tamanho que Minas me deu. Aí sabe o que aconteceu? Três semanas aí atrás, me começaram a vir vários prefeitos lá de Minas, lideranças partidárias, aquele povo que só aparece de 4 em 4 anos, falando assim, gente, vocês não devem votar no Nicolas. E eu vou te explicar por quê. Sabe o que é interessante? Eles fizeram um coluio para poder dizer o seguinte, não votam no Nicolas porque ele já está eleito. Só que, olha só que interessante. Aonde que estavam esses candidatos há 4 anos atrás?
2: Pois é.
0: É, aquilo que eu consigo fazer, eu só consigo fazer não porque eu sou bom, é por causa do tamanho que Minas me deu, e todas as vezes que eles me deram força, eu usei. Então, assim, eu, cara, não tô brincando, eu precisava fazer campanha agora, lá em Minas, eu já tenho votos pra poder ser eleito. Por que que eu tô fazendo isso? Porque, primeiro, eu sei que as pessoas precisam compreender e ganhar outras pra poder, por exemplo, votar no Flávio e tirar o PT. Então eu tô fazendo bloquinho, vou estar, inclusive, amanhã em Juiz de Fora, vou estar em Cataguases, vou estar lá em...
3: É o momento de trabalhar,
0: mesmo. É, só que o interessante é que esses caras fazem isso pra poder tirar votos meus.
1: Eu gostaria.
0: Sendo que, na verdade, eu sempre tive na frente das pessoas, poxa, pra ajudar.
1: Eu gostaria que existisse alguém que desse. É muito difícil alguém que faça isso, mas que facilitasse o caminho pro brasileiro ser mais próspero. Pra que ele tivesse mais condição.
5: Só não atrapalhar já tá bom.
1: Né? Que tivesse,
3: não jogar pra baixo.
1: Que tivesse que o brasileiro. Porque a situação tá ruim. A situação da galera tá ruim. E eu espero que quem levar aí consiga fazer isso.
3: Sem dúvida.
1: Pelo menos não atrapalhar. Não atrapalhar.
5: Já é o começo.
1: Mas quero agradecer. Valeu, quero agradecer o Nicolas. Ó, no Instagram, para você seguir o Nicolas Ferreira, que tá aqui com a gente. A gente conversou com ele, veio e explicou toda essa polêmica, né? Que aconteceu aí com ele durante essas semanas e veio explicar para nossa audiência aqui.
0: Aí, ó, é Nicolas Ferreira é DM, viu, gente? Tem muita gente que segue perfil de apoio meu aí, mas esse aí é oficial.
1: Muito bem. Vamos para onde agora? Vamos fazer o break do Reginaldo. Vai lá, Reginaldinho.
3: Boris, vem para cá.
6: Vai, Boris.
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3411-8221. Se liga nesse início aqui, ó. É, produção do DJ britânico Josh Baker. Em 2026, já acumulou apresentações aí em Coachella, Reading Leeds, Park Life, Greenfields, além de uma residência no Amnésia, em Ibiza. O vocal é da Leila, uma artista britânica que tem uma sonoridade que mistura música eletrônica, vocais soul, elementos experimentais e uma abordagem bastante alternativa. A música é bem legal, chama-se Over You, na Pan.

0: RMV, beijão pra geral em BH. Teve Nova Blue, Weekend, Cinderella, Bob Sinclair e Kaiser, I Can't Wait, Wildish, Sometimes, e a primeira, Josh Baker, Over You. 11994118221, tem mais participação aqui pelo nosso WhatsApp.
1: Boa tarde, Alex. E aí, cara? Beleza? Aqui é Ricardo Galerinho de Recife. Toca pra nós aí de seu gosto. Você é um cara que tem bom gosto, então manda aí uma massa aí, se possível das antigas. Só das pedradas.
2: Valeu, Alex, Lucas Lange. Manda top pós-feriado. Tá.

e David Guetta usando os vocais originais do Gotye e também da Kimbra. A gravação original foi lançada em 2011. E agora, quantos anos aí depois? 14 anos, né? Mais de 14 anos, Guetta e Arbat reconstruíram aí esse som para o universo atual da música eletrônica. Ficou bem demais, hein? Bem demais. Fechando esse primeiro set aqui do Planeta DJ. Deixa eu mandar um alô rapidinho aqui para a Regiane de BH.

0: Rio Grande do Sul também tá ligado. O Thiago de Maringá, no Paraná, tá pedindo pra gente mandar um salve pra esposa Flávia. Sempre curtindo com ele o Planeta DJ. Uma ótima semana pra todos. Marcos Salviano, de Goiânia, participando também. Boa tarde, tudo bem? Este programa é o melhor de todos. Amo muito o Planeta DJ. Eliandra, de Itapetininga, São Paulo. O Kleber, de Sumaré, também falou que tá sempre na escuta. Valeu, Kleber. Salve, Alex, tudo certo? Aqui é o Renato, de Jaraguá do Sul. Ouço o Planeta todos os dias no busão, voltando do trabalho, participando pela primeira vez. Seja muito bem-vindo, Renato. E um beijão aí pra todo mundo em Jaraguá do Sul, curtindo o Planeta DJ aqui na Pan.
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2: Planeta DJ de volta nesta tarde de terça-feira, hoje dia 8. E aí, tudo bem? Tudo na paz? Vamos lá então com mais participações aqui pelo nosso Whats.
3: Boa tarde, Alex, o astronauta.
2: Astronauta.
3: Aqui é Alexandre Santa Luzia, grande BH. Astronauta. Alex, toca a música aí, que pra mim foi a música que quando ela foi lançada na Jovem Pan, foi a música que mais permaneceu na programação da Jovem Pan.
2: Qual?
3: Em todos os tempos, que foi Something de Lasgo. Música top demais, inesquecível. Manda essa aí. Valeu.
2: Realmente, mas tocamos ela, acho que semana passada.
4: Aqui é Jaime Procópio Nova Lima. Manda um abraço aí pro meu amigo Marlon. Marlon, amigo da minha filha Carolzão.
2: Recado dado, querido.
5: Boa tarde, DJ Alex. Sou o Adriano de Uberlândia. Quero pedir uma música aí no Planeta DJ. Toca a música pra mim da Alexa, Summer Crazy. E oferece essa música especialmente pra uma mulher de Campo Grande. Muito especial.
2: Qual é o nome dela? Fiquei curioso.
6: Fábio Porcá, Rondonópolis, Mato Grosso.
2: E aí, Fábio?
6: Ligaram na Pan. Toca esse som aí pra nós. Every Time You Need Me. Fragma.
2: Anotado, meu querido, mais uma participação aqui pelo nosso Whats.
7: Fala, Alecão, beleza, meu amigo? Como é que você tá? Vinícius aqui de Belo Horizonte, velho. Tô de férias aí, você sumiu? Foi eu que sumi. Alex, podia tocar pra nós aí People Talking da Joy Salinas, meu parceiro? Valeu, um abraço pra todo mundo que tá ouvindo a Pan aí.
8: Fala comigo, Alex. Boa tarde, irmão. Deixa eu te falar, tô acompanhando sua volta desde o início, hein? Tá mandando demais. Valeu pelo seu bom gosto, cara. Você é fera. Mas deixa eu te falar aqui. Você podia abrir seu programa ou fechar ele com essa repercussão que tá dando aí no Instagram, do pessoal postando foto dos anos 80. Te falar a verdade com você, foi top, viu? Eu curti esse negócio aí. Você lançou uma fotinha lá, Alex, como você era nos anos 80? Lança uma música top dos anos 80 pra nós, 86, 87. Como dizia minha mãe Lindalva, toca uma música dançante pra nós aí. Valeu, meu querido, que é o Douglas Xavier de Itaúna, Planeta DJ, o brabo.
2: Valeu, Douglas. É realmente nessa brincadeira, tomou conta das redes sociais hoje, a galera pega uma foto atual, coloca ela com roupas, cabelos e cenários inspirados aí na década de 80. Geral tá participando, muitos famosos também entraram aí na brincadeira. Eu ainda não, mas vamos lá. Uma dos anos 80 aí pra gente curtir no Planeta DJ.

0: Nome artístico do DJ Paul Walden, músico, DJ e produtor britânico. Atualmente o cara tá aí com 62 anos de idade. Infinity Time for the Guru foi lançado originalmente em dezembro de 89, naquele contexto da explosão do acid house e da cultura rave britânica. Quem me passou todas essas informações foi o meu coordenador artístico, Vlamir. Eu não sabia de nada disso que eu falei aqui.
1: Eu conheço tudo sobre o
0: Guru Josh.
1: Principalmente essa música.
0: Mix

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Excelente tarde, uma ótima terça-feira para você que tá aí aproveitando, curtindo em todo o litoral e no Vale do Itajaí. Tá ligado aqui na Jovem Pan 94,1. Classe especial. Eu sou Luciane Chiodi. Para começar, tem Fat Joy, Ashanti, Ja Rule, What's Love?

0: Jovem Pan, Charlie Brown Jr., Céu Azul, Lola Young e Messi, Sabrina Carpenter Expresso e esse grande sucesso do rap e do R&B lá do início dos anos 2000, Fatjoy, Ashanti, Ja Rule, What's Love. É assim que a gente vai, curtindo a tarde de terça-feira com muita música boa. Você é sempre convidado a vir com a gente, participar e interagir. Quer pedir um som que gosta? Aproveita, hein? Manda mensagem aqui pro WhatsApp da Pan, 47990194 10. Ou se você preferir, também pode fazer uma foto, um vídeo legal e marcar a gente lá no Instagram, @jovempantajaí. Vamos que vamos, que a tarde de terça-feira tá on aqui na número 1 do Brasil.
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0: Jovem Pan, Olivia Jean, Mena e Neide. Também rolou esse grande sucesso, clássica de 1999, single de estreia de Jennifer Lopes, que marcou a transição bem-sucedida da artista de atriz para o mundo da música. If You Had My Love alcançou o primeiro lugar na parada americana da Billboard Hot 100 e ficou por lá por 5 semanas consecutivas, consagrando a Jennifer Lopes no topo da música pop e do R&B globalmente. Também rolou aqui na tarde da Pan The Weeknd, Out of Time e Mabel, Don't Call Me Up. Depois do break, rola muito mais. 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

Beta e a Mother Monster Lady Gaga com Just Dance, agitando a terça-feira aqui na número 1 do Brasil. Teve também Dua Lipa, Training Season, Capital Inicial Independência e Train Hey Soul Sister. Quanta música boa pra gente curtir, não é? Não para por aqui não. Vamos pro intervalo, na sequência tem as 7 melhores da Pan, a nossa playlist recheada com os maiores sucessos do momento.

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0: aí o mais novo sucesso da Ariana Grande, Hey That I Made You Love Me, ocupando a primeira posição aqui na nossa parada de sucessos das 7 melhores da PAN. Em segundo, Ted Swims, Bad Dreams. Em terceiro, Sabrina Carpenter, Man Child. No quarto lugar, Ella Langley, Choosing Texas. No quinto, Bruno Mars, I Just Might. Sexta posição com Gracie Abrams, That's So True. E abrimos a nossa sequência com Sam Fender e Olivia Jean, Raymin. Depois do intervalo, tem bônus track. O nosso destaque da programação aqui da PAN tá chegando, hein? Vem aí a melhor da semana. E você, é claro, continua aproveitando a terça-feira. Daqui a pouquinho, 5 horas, tem Missão Impossível. E às 6, a gente vai dançar com os maiores sucessos das pistas no Só as Melhores da PAN.
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12: É terça-feira! É terça-feira, saboreando a confusão a semana inteira. É terça-feira? É terça-feira, estou arisca, estou feroz, estou certeira. Para você participar, mande o seu WhatsApp. Ou o seu áudio, ou que mais, o seu Pix, para o 11-2870-9750. Hoje é dia de quê, ó, pequeno Otávio?
13: Terça-feira, dia 8 de setembro, depois daquele feriadinho prolongado, hoje é dia mundial da fisioterapia e dia mundial da alfabetização, Lígia Mendes.
12: É, a gente precisa dos dois, Nossa, só porque eu ia fazer piada, olha. A alfabetização é pra você e outra pra mim, que eu não sei mais o que que é.
13: Fisioterapia.
12: É, memória também, gente, tô precisando, me ajuda. Por favor, o programa começou, fica aí até o final, tchau.
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1: Fase nova. Quem será que está de fase nova, hein, Lígia?
2: Espero que todos nós.
1: Vamos ver. O Vitor, ó, achei o nome dele aqui, ó. Oi, Lígia, minha lindeza.
2: Vitor ou Vitória? Ai, Vitor.
1: Sou o Victor. Victor. Sempre fui solteirão convicto.
2: É por isso que ele chama Victor. Solteirão convicto.
1: Passei boa parte da vida saindo, conhecendo mulheres e aproveitando a liberdade. Gostava de não ter compromisso e de poder fazer o que quisesse.
2: É o homem, você usava proteção?
1: Só que o tempo passou. Hoje eu percebo que já não tenho a mesma disposição de antes. As noites mal dormidas, a correria e a vontade de estar sempre conhecendo alguém novo começaram a me cansar. Continuo gostando de sair e conhecer pessoas, mas comecei a sentir falta de ter alguém ao meu lado de verdade. Alguém para viajar, jantar, assistir a um filme e dividir as coisas simples do dia a dia. Nunca imaginei que chegaria a esse ponto, mas estou começando a pensar em sossegar o facho. Talvez esteja na hora de trocar a vida de solteirão por uma relação que realmente faça sentido para mim. Agora que cheguei aos 40 anos, estou repensando algumas coisas na minha vida. Vejo que é hora de parar, recomeçar e mudar o estilo de vida. Lígia, minha rainha, qual o primeiro passo? O que eu faço para encontrar finalmente uma mulher para ficar comigo o resto da vida?
2: Uai, você não acabou de contar pra gente, primeiro um beijo, mas você não contou que você é o Dom Juan de Marco, provou todas as coisas, agora tá me perguntando como é que faz pra arrumar mulher? Olha que engraçado, é porque arrumar uma por dia é fácil, né? É. Agora arrumar uma só pra ficar canseiro tem que ser bom pra caramba, filho. Não é pra qualquer
1: achar.
2: Um, não. E não é pra qualquer um.
1: Não é, não.
2: Porque
1: é.
2: Tá difícil achar, porque quero ver os que a gente quer ficar. A mulher hoje trabalha, tem as coisas dela, vai ficar se for bom pra ela também.
1: Sabe o que eu penso? Por exemplo assim, imagina se você foi solteira a vida inteira, 40 anos. Você provavelmente mora sozinho, você tem os seus costumes, os seus hábitos. Pra uma pessoa de 40 anos que nunca morou com ninguém...
2: Eu tenho uma pra te falar, sabe quem?
1: Senhor quem?
2: O meu.
1: Sério?
2: Você não lembra que eu ainda falava problemático? Não quero nada com você. Foi o um negócio do casal, lembra agora? Um cara com essa idade que nunca pediu ninguém pra casar, já tinha sido pedido casamento com aliança 4 vezes. Falei, nunca pediu ninguém pra casar, não morou com ninguém. Você tem problema, vaza, não quero.
1: Mas se a pessoa é de boa, o Dado, ele é tranquilo. Ele é uma pessoa, tipo, tranquila, assim, de, por exemplo, ele escuta, entendeu? Agora, se é uma pessoa que nem ele, que ele, pelo que ele cita, o estilo de vida dele assim é uau, entendeu? Tipo assim, eu acho que é muito difícil a pessoa mudar a rotina.
2: É por isso que chama como amor. Que... Agora tem que gostar, meu filho. Gostou, isso. Você é um homem, olha você.
1: Sim.
2: Acorda. Você, eu tô com um exemplo na sua frente, eu com meu marido e você falando. Quer coisa pior? Você é um demônio. Tudo de errado que podia em relação a isso fazia. Se puder pegar 10 mulheres no mesmo dia, fazendo tudo errado e todas achando que ia namorar, aí de repente aparece uma, acabou com a palhaçada inteira, tá feliz.
1: Foi isso
2: estando
1: mesmo.
2: Casado.
1: Exatamente.
2: Não tá nem um pouco ansioso, olha o que eu quero. Tem nada disso rolando na sua vida, tem noção?
1: Então, mas por exemplo, eu penso que quando os anos passam, tipo, você tá
2: claro,
1: com 40.
2: O meu marido fala a mesma
1: coisa. São muito
2: coisa.
1: Mais cravados, entendeu?
2: Meu marido falaria a mesma frase. É. E aí eu, como mulher, digo pra você o seguinte: você só tem que gostar de uma mulher. Não existe isso. Aí é que é a mentira. Quando gosta, não é esforço, nada. Tudo se encaixa. Você acha que o cara, o homem deixa o pé de reino pra ficar com a mulher? Ou o príncipe Charles lá ficou, acabou de casar com a mulher com 70 ou 65, suponhamos, entendeu? Não é. Você tem que ficar com uma. O que você tem que gostar é não de seduzir. Nós temos que ver os seus hábitos. A sua história. Quando você fala, eu quero uma mulher só. Qual que era a sua alegria nessa história? Porque quando você conta assim, ah, eu pegava milhões de mulheres, eu fazia isso, eu ia falar, isso nem é bonito não, porque é muito fácil. Tem mulher demais, igual tem homem demais. E sair com uma pessoa uma vez é mais fácil do que beber um copo d'água. O difícil realmente é a coisa rolar. Você e a pessoa quererem sair mais, e mais, e mais. Isso é que é o difícil. A obra de arte tá indo na relação duradoura. Na quantidade é fácil pra caramba, vai. Quem que vocês querem enganar aí? Então vamos contar. Passou tanta mulher assim na sua vida, qual que era a sua paixão? Porque eu duvido que nenhuma delas fosse interessante pra namorar, não é possível. Então, a sua paixão era só seduzir?
1: Uhum.
2: Dar em cima, pegou, matou a vontade, vazou. Pegou, matou a vontade, vazou. Pegou, matou... Que é o que acontece com muita gente. Então, eu acho que você precisa se apaixonar. Sabe qual mulher que vai fazer você namorar? Aquela que demorar 3 meses pra deixar você pôr a mão na bunda dela, no peito. Essa aí que você vai ficar. Precisa de alguém ser diferente. O que eu acho é que você devia se permitir. Sai dessa do milhões de mulheres. Nem conta isso pra nenhuma, não. Era melhor que você não tivesse ficado com ninguém. Eu acho que você tem que se permitir amar. Se permitir investir no segundo encontro com toda mulher que você sair, então. Porque era de um jeito que eu acho que a sua alegria era ser um encontro só. Investe no segundo encontro, investe numa viagem de fim de semana, em algo que você tem que conviver. Mas amor não é algo que se busque, assim, que eu falo, como é que fala? Não tá à venda e não tá fácil. Não é algo que eu mudo meu comportamento, o amor vai aparecer. Não. A gente muda o nosso comportamento pra consertar uma relação, pro amor durar mais. Mas o amor é algo que acontece, inerente a qualquer coisa do nosso comportamento. É algo onde, por isso que é a magia do gostar de alguém que é legal pra caramba. Num planeta com bilhões e bilhões de pessoas, de repente duas, uma olha pra outra e tum! Dá um trem. Por que com essa pessoa? Por que desse jeito? Isso pra mim, Lígia Mendes de Oliveira, é que é o amor.
1: Sabe que eu pensava isso também? Eu ficava pensando assim, meu, quando é que tipo vai bater o santo? Eu vou olhar pra pessoa e falar assim, meu, quero casar com essa pessoa.
2: Que eu acho que é isso que ele disse. Às vezes, o falar vou casar, eu pensei isso do Dado a primeira vez, tá? Vou casar com esse cara, você acredita? Não tinha falado com ele. Falei, vou casar com esse cara. Que loucura, gente, eu só posso ser doido. Não é possível que eu tô pensando isso. Será? Será que é verdade? Não, não, não. Eu pensava. Juro pela minha vida, pela missão, por tudo. Me deu um trem doido na hora. E o meu marido não é um cara que se você olhasse assim, não é meu estereótipo, tá, gente? Falando assim... Né? Não é algo. Se eu estivesse falando, ó, meu marido vai vir aqui à tarde, ninguém conhecesse ele, não é o que é o meu marido de verdade, que iam achar que é o meu marido. Tô falando alguma coisa errada. Então, essas coisas acontecem. Por isso que a gente tem que dar valor. Qual que é o jeito mais fácil de você conhecer alguém? Botando a cara no sol, Bill. Vai sair, vai passear, entra no aplicativo de namoro. Pensa aí, faz uma lista do que você quer numa mulher. Ah, eu gosto de mulher que trabalha com isso ou com aquilo, que é mais, trabalha de segunda a sexta. Ou eu quero uma mulher que não trabalhe, que cuide só dos filhos. Sei lá. Pensa no que você quer. Enquanto você pensa, escreve o que você quer, é como se você estivesse falando lá pra cima, pros espíritos, falando pra você mesmo. E a coisa acontece, porque tem coisa que, sabe assim, vai sendo embalada, arrumada, vai colocando até chegar na sua vida. Só que você tem que manifestar. Igual você manifestou por escrito, ele já falou, quero namorar. Então já vai rolar. Vamos esperar, tá chegando prontinho aí.
1: Até
2: daqui
1: porque às vezes você fica com uma, duas, três, vai ficando com um monte, você não dá nem espaço pra conhecer direito as pessoas, né?
2: É porque isso. Não por é isso possível. Que eu acho que ele se obriga ao segundo encontro.
1: É, entendeu?
2: Que a vida inteira, tanta mulher e não foi nenhuma.
1: Aí às vezes encontra uma, fica um tempinho, fica outro, mas não se aprofunda porque não é o que você quer.
2: E porque o cara não arrumou ninguém pra não falar que esse comportamento não é o de gostosão. Eu ouvi quase isso assim. Ai, porque eu não consigo, não sei o quê. Ai, me deu tanta preguiça. Falei, e daí? O que, que eu tô preocupada? Falei, quem falou que alguém quer ficar com você, meu filho? Que alguém quer... Entendeu? Não pode se achar. A mulher também que eu vi esse papo é a besta que vai sair uma noite só e depois levar o pé na bunda. Imagina, o cara chega pra paquerar e fala, porque eu já fiz milhões de coisas e agora eu estou cansado disso, estou querendo alguém. Eu falo, ah, ô, rei da cocada, vaza, não, marmota. Isso, né? Então seja mais bacana, sabe? Seja de boa, interessado. Nem fala nada não, ouve mais do que fala. Beijo, tchau.

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3: Vale da Discórdia. Olha só, hein?
4: Vale da Discórdia eu quero distribuir na Jovem Pan pra um monte de gente.
3: Boa tarde, Lígia. Boa tarde, Otávio. Somos do Vale. Três
4: adoro
3: pontinhos.
4: Adoro quem é do Vale.
3: Aí botou três pontinhos da Discórdia.
4: Ah, eu achei que era das gays.
3: Sou o Bruno, casado com um homem que amo, o Marcelo. Mas acontece que ultimamente nós dois não estamos nos entendendo mais. Qualquer coisa pequena acaba virando motivo para discussões. Estamos trabalhando muito, chegamos cansados em casa e quando temos tempo juntos, parece que não conseguimos aproveitar. Antes a gente era bem parecidos. Fazíamos planos, saíamos juntos e gostávamos de passar o tempo um com o outro. Agora estamos cada vez mais distantes. Não consigo entender muito que fase esquisita é essa em que estamos passando. Eu sinto que ainda existe amor entre nós, mas também percebo que estamos acumulando mágoas e deixando de conversar sobre o que realmente está acontecendo. Não quero que o nosso casamento termine por falta de diálogo. Quero recuperar a parceria que tínhamos, mas não sei por onde começar. Lígia, será que precisamos de uma terapia de casal ou só mesmo Missão Impossível para nos ajudar? Me fale, minha amiga.
4: Ai, amor, primeiro eu quero te mandar um beijo. Ai, amor, nós do Vale. Mas...
3: parece que quando ele vai falando da situação, ele fala, mas não acha o erro. Ele não acha onde tá errado.
4: Eu achei.
3: Você achou?
4: Na frase ali, já que ele falou, sabe aquelas coisas que você pode falar uma frase assim, a sua pergunta contém a resposta?
3: Uhum.
4: Olha lá embaixo quando ele fala da conversa.
3: Uhum.
4: Fala, lê essa frase de novo.
3: Eu sinto que ainda existe amor entre nós, mas também percebo que estamos acumulando mágoas e deixando de conversar sobre o que realmente está acontecendo.
4: Então qual que é o problema da relação?
3: O que tá acontecendo?
4: Estão acumulando mágoas e deixando de ter as conversas que teria que ter. Sacou?
3: Tá.
4: Ainda mais dois homens. Se um homem já é mala, imagina dois. Tá? Independente de ser gay, de tudo, homem é homem. Tanto que eu já brinquei falando com um cara que falou que era gay, não sei o que. Eu falei, ah, vira homem. Ser gay não tem nada a ver com ser homem. O que que quero dizer com isso? É tendência do homem a fugir de conversa, a não querer papo demais, colocar essa instituição de que resolver algum assunto é ter uma DR, e homem nenhum quer ter DR, por aí vai. Concordo, tá? Vocês concordam comigo, gente?
3: Sim.
4: Então pronto. Então o que que é, quando eu falo que contém a resposta, o que vocês precisam é sentar, eu faria isso hoje, e começaria com essa frase. Eu até leria esse e-mail pra eles, se for o caso, falar, escuta, eu sinto que sobra amor, pelo menos eu te amo, mas muito, você é o amor da minha vida, você é a pessoa com quem eu quero me relacionar, mas eu tô achando que a gente tá ficando magoado. Você com as suas mágoas, eu com as minhas. A gente evita de ter algumas conversas. E pode parecer que elas vão ser grandes demais. Mas se a gente resolvesse, se falasse nisso, a mágoa não ia ficar. E sinto, aí sou eu, Liginha, falando agora, que o que que gera esses problemas? O que que vai fugindo do controle, né? Na hora que vê, já ficou muito maior. É que quando a gente deixa de conversar ou de poder falar sem as coisas virarem briga, você perde a conexão. E o que que um casal, a única coisa, tudo pode ficar dando errado, tá, gente? Pode dar errado, briga, amigo, sexo, tudo. Mas a gente não pode perder a conexão do o quesito parceria, dupla.
3: E mágoa faz perder, né?
4: Se ela acumular, faz. Porque tem hora que você tá com a mágoa, dá uma raiva de um trem essa semana e não dá pra explode, conversar essa semana, né? Mas tem que falar, além de tudo, fora o pedir desculpa de explosão, que rapidinho a gente consegue controlar isso. Eu sentar e falar. Acho que eu tô com raiva, eu tô ficando com raiva disso e disso, disso. Isso tá me dando uma mágoa, eu vou estourar ali daqui a pouquinho. Vamos conversar disso, pelo amor de Deus. E acho que toda vez que a gente vir conversar, ainda mais que todo mundo sempre tá na defensiva, na maioria das vezes, não quer ouvir como o outro se sente, já quer, tipo assim, tirar o meu da reta. Não, mas eu fiz isso por causa daquilo outro, Acho que uma conversa que começa com, ó, antes de falar qualquer coisa, eu queria te falar que eu te amo. Que você é a pessoa mais importante na minha vida. Que eu quero muito ficar junto. Eu quero que dê certo. Qualquer coisa do mundo que tiver ao meu alcance, eu vou fazer pra gente continuar sendo feliz. Dito isso, queria falar de duas coisinhas que têm me pegado. E que eu fico meio sem saber como resolver. E à medida que o tempo aumenta, aumenta o tamanho do machucado, a minha dúvida se eu falo. E acho que a gente tem se afastado. E começa. Eu acho que funciona. Que funciona mesmo, quando a gente sabe assim, tira a faca do dente, tira as armas, eu, você, tudo.
3: Parece meio clichê, mas é algo que tem que ser feito. E a gente sabe que tem que ser feito, e a gente
4: vez
3: não
4: na
3: faz.
4: Hora da, e na hora da e conversa a gente vai de outro
3: exatamente.
4: Jeito. Ou a gente vai armado, a gente vai com raiva. Olha a diferença de como eu falei, do que falar, olha, eu acho que a gente precisa conversar. Independente do tanto que eu gosto de você, não dá. Eu tô saindo magoado, não tem. É uma conversa pra briga, pra raiva, pra tudo. Então, ó, Respira. Solta o corpo.
3: Começa de um outro jeito.
4: Pensa no que você sente. E vai. Antes de mais nada, meu maior medo de ter essa conversa é porque eu quero sair dela melhor do que a gente tá agora. Quero brigar, quero nada. Te amo. Pelo amor de Deus. Vamos. Sabe? Joga a toalha no chão, gente. Pede a bandeira branca. Vim aqui pra resolver, quero ganhar discussão, não.
3: Sim.
4: É pro casal ficar junto. Tem vezes que eu já tive conversas, não sei vocês, que você vê que mesmo eu falando tudo com o meu repertório, o negócio não ia. Sabe assim? O outro na defensiva do não sei o que, determinado. Eu falei, você quer separar? Não, não quero. Eu falei, também não. Tô, pô, que saco! Faz um negócio, dá um jeito de conversar. Você tá entendendo o que eu tô falando? Você tá falando que essa bolsa aqui é amarela, ela é de outra cor? Então não tem que discutir o óbvio.
3: Sim.
4: Entendeu? Muitas das vezes a gente discute o óbvio, que é o quê? Que é esvaziar o pote, o copo d'água. Porque tá com raiva, tá com isso, tá com aquilo. Esvazia na academia, fala pro seu amigo, sabe assim? Mas na hora do ódio, não dá pra você falar com o seu parceiro, porque você só vai falar o que fere e não vai resolver nada. Ajudei.
3: Ajudou, óbvio.
4: 11-28-70-9750.
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2: Meia entrada. Vamos ver, hein?
3: Tem homem que é tão baixinho que paga meia entrada.
2: É pela altura. Sempre fui apaixonada por filmes. E olha, Lígia, não quero me identificar. Eu gosto muito de séries e tudo do universo geek.

0: forma de conciliar minha paixão por cinema com a vontade dele de fazer os outros programas. Será que ele está deixando de gostar de mim? Será que eu devo investir em outros programas para não perder o meu amado? Ou sei lá, o que você faria, Lígia?
1: Primeiro eu te mandaria um beijo, falaria que tudo que você precisa é ser minha amiga. Porque eu vejo um filme por dia e se falava, quer ver uma trilogia três vezes, eu vou soltar fogos, que é o programa que eu gosto mais na minha vida, é ficar no sofazinho. Mas também no seu e-mail contém a resposta. Uma hora você fala assim, ai, como que eu faço pra equilibrar e tal essa minha paixão por cinema? Entendeu? Esta minha paixão, a paixão é sua. Ele não é obrigado a ter essa paixão, não. Se eu amo comida japonesa, alguém é obrigado a gostar, meu Deus do céu. Entendeu? Então, bom, será que eu faço outros programas? Óbvio que faz, gente. Você tem que escolher, entendeu? Combinar seus dias, dia tal, não, nem adianta. Vou ver o filme, é isso aqui. Cinema, ó, uma vez a cada 15 dias, uma vez por semana, sei lá, ele tem que ir com você. Você vai em algumas coisas e tem que ir com ele. E tem os momentos que são só seus. Agora, você tem que aceitar que a paixão de ser uma cinéfila viciada não é sua. O cara não gosta, ué, ele não é obrigado a gostar, não. Já imaginou que inferno o cara querendo te obrigar a ver futebol? Nossa, eu saio correndo. Em compensação do filme aí, ó, o que nós falamos. Então tem que ter o equilíbrio dos dois. Aí você vai ver nos seus horários, ele nos dele, aproveita a hora que o cara não tá com você. Mas isso aí é tipo besteira, entendeu? Como se a gente tivesse falando de comida mesmo. Ah, eu adoro comer macarrão. Ele não gosta de comer macarrão, como é que faz? Será que eu vou ter que comer outra coisa? Será que eu como macarrão todo dia? Claro que não, gente! Come tem separado de vez em quando. É claro que vai ter que fazer coisa com ele, só com ele, é marido. Tem coisa que é só pra fazer com o marido, tem coisa que é pra fazer sozinha, sabe? Não tem tanto... Não vamos inventando a roda, não. Isso é o básico. Tem um monte de coisa que vocês fazem junto, tem um monte de coisa que ele faz sozinho, tem um monte de coisa que você faz sozinha. Nisso, todo mundo existe e é feliz. Tipo, Teletubbie. Se todo mundo deixar de fazer suas paixões, não vão. E vou usar uma frase, né, maravilhosa, que tem naquele um filme, falando pra vocês verem, que eu já vi 200 vezes, né, O Segredo dos Seus Olhos. O espanhol. A versão espanhol. A argentina, né? A versão original. O Segredo dos Seus Olhos. Aí tem uma hora que o cara tá falando, que é como eles vão... Não vou contar todos, não vou dar spoiler. Nessa vida, você cambia tudo. Você pode cambiar suas comidas, sua bebida, nananã, cambiar, trocar, né? Mas não se cambia as paixões. Você não troca o que você é apaixonado. Então sabe o que significa isso? Você vai amar os seus filminhos pra sempre. Só que eu sei que amo o filminho. E ele vai amar outra coisa. E a gente pode começar a se interessar pelo ambiente do outro. Pode ser que com anos, décadas de convivência, você faça ele se apaixonar pela sua vida também. Não pela sua vida, pelo cinema também. E ele também. E te digo mais, tá? Às vezes vale a pena a gente ver sozinho ou com uma amiga que adora aprender do que com um cara quando ele não tá tão afim. Tipo, você, quem ama o cinema, você vai ver a fonte que a letra tal foi escrita. Você gosta de ver cada abertura, sabe? Cada vinheta, o que que é, quem fez isso, quem fez aquilo, fotógrafo. Normalmente é assim, né? Meu pai é desses. Tem que... Imagina pegar com um cara que não tá nem aí pra isso. Ué. Isso aí você vê na segunda vez. Você tá vendo com a pessoa, beijando o celular, novo, tal frase. Aí você fala... Ah, já não é pra isso. Você não chama. Mas em compensação é normal. Se o cara ficar me chamando pra ficar vendo futebol, eu vou... Que isso, gente? Eu fingi que eu desmaiei. Sabe? Aí pra homem é a melhor coisa do mundo. Os caras acabam esse trem, vai ver ainda uma mesa redonda. Ah, tem a dó, entendeu? Que tem insuportável. Não, eles amam. Não tô sem mais dar dinheiro do mundo. Porque o homem ama esse trem. Ó que tem idiota. Eu não, né, só pra ver as coxas, às vezes. Nem isso, não gosto de coxa. Gosto de carteira. Enfim, é isso, gente. E fica bem mais fácil quando a gente fala, entendeu? Não gosto de coxas, gosto de carteira. Sabe? Do que a gente fingir. Ah, eu finjo que gosto disso e finjo que acho aquilo chato. Quem finge sempre passa vontade. Quem é autêntico se dá melhor. Beijo, espero ter ajudado. 11-28709750.

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1: Tatazinho, tatazão, tem casinho de montão?
2: E muitos casos, hein, Lígia? E se você que tá nos acompanhando aí tem algum, manda pra gente no WhatsApp. 11-2870-9750. O caso de agora, Lígia, é a da Camila. Ela mandou pra gente assim, ó. Oi, Lígia, tudo bem? Oi, Otávio, e oi pra todos do Missão. Eu tenho 34 anos, sou escorpiana e tô falando aqui de Juazeiro do Norte.
1: Ai, que tudo!
2: No Ceará. Aí ela mandou assim, ó. E macho, eu vou contar uma história que quando eu lembro eu penso... Valha-me Deus, onde foi que eu me meti? Sou casada há 8 anos.
1: Acho que meu marido pensa isso todo dia.
2: Sou casada há 8 anos e sempre me dei muito bem com o meu marido. Só que de um tempo pra cá, o negócio começou a ficar estranho. O homem simplesmente parou de me procurar. No começo eu pensei, tá cansado, é trabalho, preocupação. Mas Lígia, passou um mês, 2 meses, 3 meses.
1: O boizinho passando.
2: Quando eu fui perceber, a gente tava quase 6 meses sem ter aquele momento íntimo, sabe? De marido e mulher.
1: Não terminou a condição. Como que o marido e mulher vão ficar sem ter relação?
2: E eu tentando, viu? Botava uma roupa mais arrumada, um perfume, chegava pertinho e nada. Aí pronto, minha cabeça começou a trabalhar. Vixe, esse homem tá com outra. Olha o que eu tava pensando. E minha autoestima foi parar lá no chão. Foi nessa época, Lígia, que eu conheci um rapaz da academia. Começou aquela conversinha besta de você tá bonita, seu marido é doido e não vai de não te dar atenção, né? Minha filha, fazia tanto tempo que eu não escutava um negócio daquele que eu fui ficando besta. Até
1: meu
2: que um
1: amor,
2: dia...
1: é assim, carente, se o garçom fala pra você assim, oi linda, aceita um pedido, você quer namorar com ele.
2: Né? Até que um dia a gente saiu depois da academia. E aconteceu o que eu não podia acontecer, né? Eu traí meu marido.
1: Ah, fala sério.
2: Voltei pra casa com o coração saindo pela boca.
1: É, mas fez, né?
2: E olha a ironia. Justamente naquela noite, depois de meses, meu marido resolveu me procurar. Aí eu desabei, contei tudo. Pensei, pronto, agora lascou foi tudo. Só que ele começou a chorar também, Lígia. E me contou que fazia meses que estava enfrentando um problema com ele mesmo. Ele tinha vergonha de falar comigo e até de falhar. E em vez de conversar ou procurar ajuda, começou a fugir de qualquer aproximação minha. E Lígia, confesso, na hora eu caí. Fiquei sem chão, eu achando que ele não me queria.
1: Ai, vamos focar aqui no que interessa. Você contou ou não contou?
2: E ele se afastando porque tinha medo de não conseguir. Agora a gente tá tentando ajeitar o nosso casamento, mas ô, olha que situação complicada, viu? Porque eu fico pensando até hoje. Se ele tivesse aberto o jogo comigo e procurado ajuda desde o começo, será que eu teria feito essa besteira?
1: Ô, anjo, coitadinha de você, né? Você foi lá e cometeu uma traição com o cara que você combinou de casar com ele, viver pelo resto da vida, e a culpa agora é dele, né? Se ele tivesse conversado, ó, uma coisa é uma coisa, outra coisa é outra coisa. Primeiro, agradeço muito a sua confiança e justamente porque você confiou e pediu minha opinião que eu vou te falar uma coisa de verdade. Então já um beijo, obrigado. O que que significa uma coisa de verdade? Uma coisa tem nada a ver com a outra. O seu marido deixar de te procurar, eu já acho que um casal deveria conversar. Quando você não conversa, parece que você também não tá tanto com vontade. Você nunca sentou com um cara pra falar? Fala de tudo, briga, entra no banheiro depois fazer número 2, casa, conhece a família, aguenta a sogra, aguenta o sogro, não vai sentar aí pra falar que tá carente? Que o cara não te procurou pra dar uma namoradinha? Então é você não fez nem o mínimo no que deve ser feito, que é quando a gente tem um problema íntimo, sentar, conversar, uhum, se reorganizar e fazer um combinado. E onde não podia fazer nada, você fez e foi até o fim, sabe assim? Não é, aí tô carente, ai, o personal me cantou, já estou errada, né? Mas, ah, pelo menos ele fica me chamando de linda e aumenta minha autoestima, que também já é errado. Não, você saiu, aceitou isso que o cara te falou, é um papo mais manjado que andar pra frente. Você acha que um cara, na hora de sair com a mulher, ele fala que ela é feia? Então todos vão lá falar, ô, você é linda, ô, maravilhosa, ai, não acredito que esse seu marido. Mas tá lá perguntando quantas contas que ele paga por mês? O que que ele faz se tá segurando um B.O.? Então eu acho que você pisou na bola. É, vai perguntar se eu acho que você deve contar pra ele que você traiu? Não, não acho que deve. Claro que não,
2: ela
1: né?
2: Ela contou.
1: Que traiu?
2: Aham. Uhum. Ela falou assim, e olha a ironia, justamente naquela noite, depois de meses, meu marido resolveu me procurar.
1: Não, mas você contou que ele falou pra ela.
2: Aí eu desabei, contei tudo. Entendeu?
1: Bom, então agora é que o trem não vai subir nem a força, né? O seu problema não é não ter relação. O seu problema é que você tinha um combinado perante a Deus, mais do que Deus, a você mesma.
2: O casamento.
1: Que você ia ter relação só com um cara. Na primeira vez, que não durou nem um ano, o casamento pra vida inteira, moça, me desculpa, mas 6 meses não é tanto, assim, não. Você foi lá e ficou, deu seu corpo, sua maior intimidade pra outra pessoa. Acho que tudo que você faz, um dia volta. Se o negócio dele começar, ó, em tempo de bala, acho que ele vai distribuir pelo bairro. E você ainda vai ter que ficar calada. Acho que vocês vão ter que sentar, inventar uma nova relação, se ele te desculpou, que isso aqui pra mim ficou meio vago. Mas mais do que tudo, tem um problema, sento, resolvo. Esgotei as possibilidades normais de resolver um problema, aí sim. Pô, essa relação é desse jeito, fico dentro dela ou saio dela? Tiro meu time de campo ou não? É nobre, é decente, não digo nem em relação ao outro. Pra você se olhar, gostar mais de você e confiar em você, entrar pela mesma porta que você saiu da frente. Um cara que te leva pro altar merece ser tratado igual um rei também, não merece?
2: É.
1: Não merece virar o corninho do bairro pro personal de ontem.
2: Que e essa frase
1: aparecer,
2: dela
1: entendeu?
2: Do final também, Lígia, ó, é porque eu fico pensando até hoje, se ele tivesse aberto o jogo comigo...
1: Eu comecei
2: comigo,
1: contando por isso.
2: E procurando...
1: Se ele tivesse, provavelmente,
2: loucura.
1: Você ia achar um outro motivo pra deixar alguém te paquerar. Porque uma coisa é uma coisa, outra coisa é outra coisa. Você não teve prova, teve nada. Um cara deixou de te procurar, você foi procurar em outro lugar. Olha que doido. Então, enfim, você reproduziu um comportamento que a gente vive metendo o dedo pra falar dos homens. Agora, o importante quando a gente tem um problema é resolver o problema. E, por exemplo, nessa história do casal aí, o cara podia ter ido lá conversar também com a mulher, igual ela podia ter perguntado. Agora, eu tô aqui conversando e posso falar com você que tá me escutando. Você, seja você mulher que tá sentindo falta de ser procurada pelo marido e também já colocando 500 abobrinhas na cabeça. Ou você, o cara, que tá aí também sem conseguir colocar sua melhor versão na hora do vamos ver, que não tá sentindo nem vontade, que tá tipo mulher, fingindo que tá dormindo pra não ter que molhar o biscoito. Então, a gente tem uma solução maravilhosa, que é pra sua vida, pra sua saúde, pra sua autoestima. Primeiro é te contar que isso agora virou um problema corriqueiro. Com o mundo de agora, trânsito, estressante, conta pra pagar, o pau torando o tempo inteiro, os homens estão sentindo uma pressão tão violenta que tá refletindo em outras áreas. E qual que é a área que faz o homem dar uma parada pra pensar? A área sexual, né? Então acho que essa é uma das primeiras, que daí, opa, parou de ter vontade, o negócio já não funciona tão bem. 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
1: 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Vamos de música, Rogerinho.

0: Otávio, partiu nesta terça.
1: Bora, chega. Terça-feira, vamos sair correndo.
0: Ai, mas eu tô mal acostumada, porque teve dia do feriado, tudo. Hoje eu já quero tomar um drink de novo.
1: E passou muito rápido, né, hoje, inclusive.
0: Muito. Programa gostoso é assim, né?
1: Essa semana acho que vai passar voando,
0: acho que
1: hein?
0: Acho que o Jorge faltou.
1: Tem história bacana? Manda pra gente no 11-2870-9750. A terça-feira tá indo embora, mas amanhã tem mais, como todos os dias da semana aqui na Jovem Pan, Missão Impossível. Segue a gente no 11-2870-9750, a sua história, ou nas redes sociais, @missãoimpossívelJovemPan, @LigiaMendes e @andrade.otavio.s. Terçou, Liginha? Tô indo nessa. Aquele beijo e aquele abraço pra todo mundo.
0: Aquele abraço, alô galera do Missão. Aquele abraço, todos que querem conselhão.
1: Pam, pam, pam.
0: Aquele abraço, pra você que foi feito de palhaço.
1: Aquele abraço,
0: você que faz estardalhaço. Eu também faço, até amanhã.
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21: Bom finzinho de tarde pra você que no rádio ou no Zep está aí, só na expectativa pra curtir o melhor da música eletrônica a partir de agora, aqui na Jovem Pan 94,1, classe especial. Eu sou Luciane Chiodi, tô chegando na vibe do litoral com uma track melhor que a outra. Aumente o volume do rádio que o Só as Melhores da Pan tá entrando em cena, trazendo vários sucessos, belas novidades e versões super exclusivas. 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Só na caixa, Só as Melhores está chegando com essa track incrível de Kleng, Carousel e Sofia. Sonertans.

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que tem muitas novidades para você conferir aqui no Só as Melhores da Pan. 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

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Agora que não são as melhores da Pan, mais uma track incrível, novidade de Adriatic. Closes.

Christian Mark, nessa versão pra gazebo, I Like Chopin, agitando só as melhores aqui na número 1 do Brasil. Quero mandar um super alô pra Marisa, que tá no trânsito e tá super ligada na melhor. Muito obrigada, Marisa. Também a participação do Elton e do Rafael estão passando pela Beira Rio, em Itajaí, e por ali também tá um pouquinho de trânsito, mas a galera tá indo com calma, só na sonzeira. Muito obrigada. A participação do Andrei e da Kelly, de Balneário Camboriú, fizeram foto do rádio aqui na Sintonia da Pan. Interagindo também o Eduardo e a Camila, de Blumenau, e o Everton, de Itapema. Muito obrigada, um beijo grande para vocês. A gente vai pro intervalo e na sequência tem mais uma hora com o melhor da música eletrônica para você continuar aproveitando aqui no Só as Melhores da Pan.

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17: Do Brasil, só as mulheres continua com muita track boa, só sucesso das pistas pra você curtir e aproveitar a sua noitinha. 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Só as melhores agora, tá chegando com mais uma belíssima novidade. Martin Garrix com U2, a banda irlandesa, participando nessa track incrível.

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0: Está no ar a Voz do Brasil. As notícias do governo federal que movimentaram o país no dia de hoje.
1: Olá, boa noite.
2: Boa noite para você que nos acompanha em todo o país.
1: Terça-feira, 8 de setembro de 2026.
2: Vamos aos destaques do dia.
1: Proteção da biodiversidade.
2: Novas unidades de conservação ambiental são criadas no Amazonas e no Piauí.
1: Decretos também formalizam concessões para manejo florestal sustentável.
2: Doenças raras. 65 em cada 100 mil brasileiros convivem com alguma condição de saúde.
1: O Sistema Único de Saúde acolhe pacientes, realiza o diagnóstico e realiza acompanhamento multidisciplinar.
2: Quem fala sobre o assunto é Natan Monsores, coordenador de doenças raras do Ministério da Saúde.
3: Em sua maioria, essas doenças são doenças de origem genética que afetam predominantemente crianças, mas também podem acontecer em adultos, em pessoas idosas.
1: Semana da Pátria.
2: Brasil celebra os 204 anos da independência.
1: E você vai conhecer alguns dos heróis que ajudaram a construir a nação brasileira em reportagem especial de Luana Karen.
4: A praça que abriga os três poderes da República em Brasília também guarda a memória daqueles que se dedicaram a um ideal de nação. O livro de aço reúne os nomes dos heróis brasileiros oficialmente reconhecidos.
2: Hoje, na apresentação da Voz do Brasil, eu, Mariana Jungmann e Luciano Seixas.
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2: Novas unidades de conservação ambiental foram criadas a partir de decretos assinados hoje.
1: As medidas também criam e ampliam reservas de desenvolvimento sustentável e parques nacionais.
2: As ações marcaram as celebrações pelo Dia da Amazônia, comemorado no último dia 5.
4: Em comemoração ao Dia da Amazônia, celebrado em 5 de setembro, foram criadas quatro reservas de desenvolvimento sustentável no Amazonas. As unidades ficam na região de influência da BR-319, no sul do estado, e somam cerca de 669 mil hectares. O ministro do Meio Ambiente e Mudança do Clima, João Paulo Capobianco, disse que é preciso agir de forma preventiva diante das mudanças provocadas pela pavimentação de rodovias.
5: A presença do Estado precisa se antecipar às pressões decorrentes da ampliação do acesso, pois os anúncios de abertura ou de asfaltamento estimulam a ocupação desenfreada, a grilagem de terra e a invasão, impactando negativamente de forma irreversível populações e o meio ambiente.
4: Foi anunciada também a ampliação em mais de 7 mil hectares do Parque Nacional de Sete Cidades, no Piauí. A medida tem o potencial de proteger espécies ameaçadas e de favorecer o turismo no parque. Em outra ação, o Banco Nacional de Desenvolvimento Econômico e Social, BNDES, destinou recursos para restauração ecológica de mais de 10 mil hectares na área de proteção ambiental do Xingu, no Pará. Também foram destinados recursos do Fundo Amazônia ao projeto Naturezas Quilombolas, para apoio à gestão territorial de comunidades quilombolas na Amazônia Legal. O BNDES ainda divulgou o resultado do edital para projetos de restauração e fortalecimento da Bacia do Xingu, em Mato Grosso. A diretora socioambiental do BNDES, Tereza Campelo, destacou a importância da recuperação da floresta.
6: A restauração da floresta é absolutamente fundamental, não só para proteger esse território, para garantir emprego e renda, para garantir que a Amazônia não chegue naquele ponto de não retorno.
4: Também em comemoração ao Dia da Amazônia, o Serviço Florestal Brasileiro assinou contratos de concessão das unidades de manejo florestal 2 e 3 da Floresta Nacional de Humaitá, no Amazonas. Os contratos terão duração de 40 anos e abrangem 162 mil hectares. Reportagem Luana Karen.
1: Mais de 1000 acidentes de trânsito foram registrados nas rodovias federais durante o feriadão da Independência, com 66 mortes.
2: Os números foram divulgados pela Polícia Rodoviária Federal.
1: O foco da fiscalização este ano foi o uso de álcool pelos motoristas. Mais de 900 pessoas foram autuadas por embriaguez ao volante.
4: De olho nos motoristas que insistem em beber e dirigir, a Polícia Rodoviária Federal encerrou mais uma operação de fiscalização entre a sexta-feira, dia 4, e a segunda-feira, 7 de setembro. A Operação Independência foi a primeira ocorrida depois que o CONTRAN, Conselho Nacional de Trânsito, definiu novas regras na fiscalização de álcool. Agora, a Lei Seca passa a prever um pré-teste ou teste passivo. Somente se for detectado algum indício de embriaguez neste teste inicial é que o condutor será encaminhado ao uso do bafômetro. A prática já é adotada pelos agentes da Polícia Rodoviária Federal, como destaca o coordenador-geral de comunicação institucional da PRF, Matheus de Paula.
7: O foco deste ano foi a questão da mistura álcool e direção. Na verdade, essa já é uma fiscalização que a PRF faz constantemente. Nesse feriado, foram cerca de 54 mil testes de alcoolemia realizados em todo o Brasil, onde nós autuamos 993 motoristas por embriaguez ao volante.
4: Ao todo, os agentes registraram 1.031 sinistros de trânsito, com 66 mortos e 1.074 feridos. Mais de 24 mil veículos foram flagrados com a velocidade acima do permitido, 5.404 motoristas foram autuados por ultrapassagens irregulares, 2.610 por não utilizarem o cinto de segurança e 461 por transportarem crianças fora das cadeirinhas. Reportagem Graziele Bezerra.
8: Pessoas que vivem com doenças raras são acolhidas no Sistema Único de Saúde por um protocolo que já existe há mais de 10 anos.
1: É a Política Nacional de Atenção Integral às Pessoas com Doenças Raras. Ela estabelece procedimentos para diagnósticos, tratamentos e melhoria da qualidade de vida dos pacientes.
8: Nós conversamos com o coordenador de doenças raras do Ministério da Saúde, Natan Monsores, sobre a política e a assistência prestada pelo SUS para quem vive com condições incomuns e de difícil identificação. Acompanhe. Olá, doutor Natan Monsores, um prazer ter o senhor com a gente aqui na Voz do Brasil para a gente falar sobre doenças raras, né? Eu queria que o senhor começasse, então, dizendo aí para o nosso ouvinte, o nosso espectador, o que, que define uma doença como rara e se há alguma estimativa de quantas pessoas existem hoje no Brasil com esse tipo de doença.
3: Doença rara para o Ministério da Saúde é um tema de bastante relevância. Primeiro aqui, né, agradecer pelo convite e desejar aí para todos os ouvintes também um excelente dia. Mas vamos lá, para o Ministério da Saúde, doença rara é aquela que acomete, né, 65 pessoas a cada 100 mil brasileiros. Em sua maioria, essas doenças são doenças de origem genética que afetam predominantemente crianças, mas também podem acontecer, né, em adultos, em pessoas idosas, de acordo com a natureza da própria doença. As estimativas globais que a gente tem para esse grupo de condições é de que entre 2,5%, 3% a 6% de toda a população do planeta seja afetada em algum momento por alguma dessas doenças raras. Então, essa estimativa ela acaba se replicando aqui no Brasil também, tá? Então, é essa faixa. São muitos milhões de brasileiros. Precisar o número é sempre muito difícil, tá? Porque cada doença traz a sua contribuição numérica para o escopo brasileiro. E as doenças que acontecem aqui no Brasil não necessariamente replicam o que acontece em outros lugares do mundo. Mas nesse momento a gente tem trabalhado bastante em melhorar essas estatísticas.
1: Existe hoje uma política nacional de atenção integral às pessoas com doenças raras, né? Como é que essa política estabelece o acolhimento, o encaminhamento para pessoas com doenças raras no SUS, coordenador? Existe alguma diferença em relação ao acompanhamento de uma doença comum?
3: Existem algumas diferenças importantes, sim. Então, um percentual das crianças, né, identificadas com doenças raras vem de uma ação que existe há quase 20 anos aqui no Ministério da Saúde, na verdade há mais de 20 anos aqui, que é o Programa Nacional de Triagem Neonatal. É o famoso teste do pezinho, né, do qual é coletada, né, algumas gotinhas de sangue, né, do pé do bebê para fazer uma série de exames e depois, né, essas crianças serão acolhidas pelo sistema de saúde. Então, por exemplo, essa é uma grande porta de entrada que a gente tem. As outras portas de entrada são os serviços de referência em doenças raras. Hoje são mais de 50 serviços no Brasil, Boa parte deles está associada a hospitais universitários, e esses serviços, eles recebem a chancela, a orientação da rede de atenção à saúde do Estado, para que os casos, né, suspeitos de doenças raras sejam encaminhados para lá. Esses serviços hoje, eles contam com um exame genômico, por exemplo, que é o sequenciamento de epigoma, que ajuda a diagnosticar essas crianças, essas pessoas, né, para que elas consigam alcançar o diagnóstico necessário.
8: Então, eu suponho que quando o médico, ali nos primeiros momentos, né, de acompanhamento do bebê, identifica que ele tem alguma condição e outras doenças mais comuns são descartadas, ele encaminha, então, a família para procurar esse serviço de referência, que o senhor disse que geralmente está nos hospitais universitários, né?
3: Isso. O fluxo estabelecido pelos estados geralmente é o seguinte, né? A atenção primária, os postos de saúde, as unidades básicas de saúde, as emergências, né? Algumas dessas crianças e adultos acabam, né, sendo identificados, né, em situações de alguma gravidade já. Essas pessoas são encaminhadas, né, pela regulação, que é uma área, né, da Secretaria de Saúde, que estabelece filas, vagas, processos de atendimento. A regulação encaminha esses pacientes para esses serviços ultra especializados, e lá nesse serviço o paciente vai ter contato com geneticista, com nutricionista, uma equipe multiprofissional que vai tentar acolher as suas necessidades. Então o fluxo de modo geral é esse. Mas para algumas doenças, não necessariamente o lugar de atendimento é um serviço de referência em doença rara. Então muitos pediatras, muitos neurologistas, muitos endocrinologistas também, né, conseguem conduzir o manejo, o atendimento dessas doenças.
1: Coordenador, nós temos aqui uma pergunta do Marco Aurélio Cardoso. Ele é presidente de uma associação de familiares e pessoas com síndrome de Prader-Willi, uma doença rara que, entre outras coisas, causa hiperfagia, ou seja, fome acima do normal e, consequentemente, obesidade. Ele menciona outro sintoma da doença e faz uma pergunta. Vamos ouvir.
9: A hipotonia neonatal é o principal sinal de alerta da síndrome de Prader-Willi, logo ao nascimento. Sabendo disso, a SPDA Brasil uniu mais de 10 associações de síndromes raras que compartilham esse mesmo sintoma. Como o Ministério da Saúde pode colaborar conosco para divulgar uma diretriz ou fluxo de orientação para os profissionais da rede pública de saúde, ajudando a encurtar a jornada dessas famílias em busca de um diagnóstico precoce?
3: Então, vou responder aqui essa pergunta maravilhosa e dar uma oportunidade da gente entender como é que a rede funciona. A Prader-Willi, né, um quadro sindrômico, é muito caracterizado por essa questão da hipotonia e da dificuldade, por exemplo, do bebê em fazer a sucção, né, do peito da mãe, né, o aleitamento materno, ele fica prejudicado. E logo do início, essa criança tem dificuldades com ganho de peso. Então, olha como é que é importante a gente ter um instrumento da atenção primária, né, para poder acompanhar isso. Hoje o Brasil disponibiliza para as famílias a caderneta da criança, que é um instrumento, né, usado pela equipe de saúde da atenção primária, né, do postinho, da unidade básica de saúde, para poder acompanhar o desenvolvimento dessa criança. Então, se o profissional da atenção primária ele consegue, né, preencher adequadamente essa caderneta da criança, boa parte desse processo de suspeita, né, de que alguma doença rara, né, esteja ocorrendo naquela situação, ela começa a ser levantada. Para além disso, né, se essa oportunidade de identificar a doença, né, no início da sua apresentação aconteça, tem outros marcos de crescimento, outros marcos de desenvolvimento que a gente pode utilizar como rede de saúde. Né? A baixa estatura, por exemplo, né, essas crianças costumam ter, né, algum grau de deficiência de hormônio do crescimento, costumam ter algumas alterações no desenvolvimento motor, algum grau de deficiência cognitiva também, né, instalada, além da compulsividade alimentar, né, que foi falada aí. Hoje, dentro do Sistema Único de Saúde, como é que funcionaria esse processo para melhorar o acolhimento? Né? É o desenvolvimento do que a gente chama de linha de cuidado. O Ministério da Saúde, nos últimos meses, tem elaborado algumas linhas de cuidado e tem disponibilizado isso para a população, né, para os profissionais de saúde também, no sentido de dar as orientações adequadas. Nesse momento, a gente está desenvolvendo uma de doenças neuromusculares, né, que não é bem o quadro aí de Prado e Rio, mas esse desenvolvimento está permitindo a gente, né, criar marcos também para outras condições que vão ter, né, situações semelhantes, que vão precisar, né, de manejo endocrinológico, de suporte nutricional, de orientação psicológica e comportamental, de apoio educacional. Então, a linha de cuidado é o melhor instrumento que a gente tem na ausência, por exemplo, de medicamentos específicos. No caso de Prader-Willi, né, há uma deficiência de hormônio de crescimento que costuma ser debatida também entre profissionais para ajudar a conduzir, a manejar a situação. Mas, né, na ausência de um protocolo ou na ausência de uma orientação específica de cuidado, a recomendação do Ministério da Saúde é procurar, né, que esse pai, que essa mãe, que essa família procure um serviço de referência em doenças graves.
8: Para a gente concluir, então, doutor Natan, quando o senhor mencionou aí, às vezes, a ausência de uma medicação específica para tratar aquela doença, né, que possa servir de cura ou mesmo de tratamento, mas as pessoas encontram outros tratamentos para os sintomas e também tratamento psicossocial pelo próprio SUS, né, inclusive para as famílias.
3: Isso. Recentemente, o Ministério da Saúde anunciou uma iniciativa muito bacana para as mães cuidadoras de apoio psicológico, né? Então, no sentido de acolher essas mães, porque é, né, o dia a dia, né, do cuidado, ele é uma sobrecarga, né, importante para a saúde mental dessas mães.
1: Muito bem, nós conversamos com o Natan Monsores, coordenador de doenças raras do Ministério da Saúde. Muito obrigado por sua entrevista aqui à Voz do Brasil.
3: Agradeço pela oportunidade e o Ministério da Saúde fica à disposição de vocês e dos ouvintes, né, para diálogo e esclarecimento.
2: Hoje, 8 de setembro, é celebrado o Dia Mundial da Alfabetização.
1: A data criada pela Organização das Nações Unidas marca a importância desta etapa no desenvolvimento da cidadania de crianças, jovens, adultos e idosos.
2: E o Ministério da Educação ressalta o compromisso com o processo de alfabetização em todas as idades.
10: A alfabetização é um direito fundamental em todas as idades. E para comemorar o dia em que ela é celebrada no mundo todo, o Ministério da Educação ressalta a importância dessa etapa. A qualquer tempo, jovens, adultos e idosos podem retomar os estudos e aprender habilidades que permitem compreender, produzir e utilizar conhecimentos em diferentes situações da vida social. O processo de alfabetização começa quando já se tem as habilidades de ler e de compreender textos curtos, de localizar informações e de escrever palavras. Como explica a secretária de Educação Básica do MEC, Kátia Schweikart, ele segue por toda a vida escolar do estudante, principalmente da criança.
11: A alfabetização começa lá atrás e que ela já pode ser trabalhada por meio das linguagens, por meio do contato com os livros, nos seus processos de aprendizagem. Os efeitos disso vão aparecer e certamente essa criança conseguirá se desenvolver.
10: O Dia Mundial da Alfabetização lembra a responsabilidade de professores, gestores públicos e redes de ensino como agentes nesse processo educacional. A alfabetização é um compromisso compartilhado entre municípios, estados, Distrito Federal e a União, conforme estabelece a Constituição Federal e a legislação educacional brasileira. Reportagem Léo Gomes.
2: Dicas do Enem.
12: Olá, meu nome é Isaac Leal e a minha pergunta é: como eu posso montar um cronograma de estudos?
13: Quem responde é a Randu Lemos, responsável pela coordenação de um cursinho popular.
14: No edital do Enem tem descritos todos os conteúdos que poderão cair na prova. Eu começaria estudando ele. Eu acredito que todas as matérias merecem atenção, até porque o Enem é uma prova que trabalha diferentes competências. Então, numa questão em que você está vendo matemática, pode ser que tenha uma pergunta sobre interpretação textual e vice-versa. Então, é importante que você tenha um conhecimento básico sobre todas as disciplinas. Tem pessoas que conseguem estudar 30 minutos no dia e conseguem se sair bem na prova, mas tem pessoas que precisam de mais tempo, uma, duas, três horas. A minha dica é que você respeite a sua disponibilidade. É importante que você se organize para estudar com mais antecedência possível. Revisar, responder questões, conversar com a sua rede de apoio e descansar.
13: É isso aí. As provas vão ser realizadas nos dias 8 e 15 de novembro. Se prepare e acompanhe as nossas dicas toda terça-feira aqui na Voz do Brasil e também na radiogov.ebc.com.br.
1: Personagens que marcaram a luta por um Brasil independente.
2: Na Semana da Pátria, vamos conhecer algumas figuras históricas.
1: Seus nomes estão marcados no Livro de Aço, que registra na memória nacional a trajetória dos chamados heróis da pátria.
4: praça que abriga os três poderes da República em Brasília também guarda a memória daqueles que se dedicaram a um ideal de nação. No Panteão da Pátria, o livro de aço reúne os nomes de 49 dos 87 heróis brasileiros oficialmente reconhecidos. Quatro deles estão ligados à independência do Brasil. Joaquim José da Silva Xavier, o Tiradentes, inaugura o livro de aço. O historiador Rafael Leporassi explica por que Tiradentes se tornou um herói da pátria, mesmo tendo morrido 30 anos antes da independência do Brasil.
15: Ele fez parte de um movimento que visava a separação de Minas Gerais do Império Português. Para muitos historiadores, é um dos primeiros movimentos a trazer um ideal de fim do pacto colonial.
4: Tiradentes virou símbolo da Inconfidência Mineira. Quando a trama foi descoberta, acabou condenado à morte. Mas a Inconfidência deixou uma ideia que atravessaria décadas. Anos depois, esse projeto ganhou um articulador, o professor José Bonifácio de Andrada e Silva. Quando Portugal exigia que Dom Pedro retornasse, Bonifácio trabalhou para convencê-lo a permanecer no Brasil. O jornalista e escritor Laurentino Gomes detalha o projeto de Bonifácio.
16: Ele percebe que a única solução para a elite brasileira preservar os seus privilégios era manter o herdeiro da coroa de Portugal no trono e ir por uma via monárquica e não republicana.
4: A independência não foi fruto apenas do dia 7 de setembro. Depois que Dom Pedro decidiu ficar no Brasil, foram meses até o processo ser concretizado. Em 7 de setembro de 1822, durante uma viagem, recebeu cartas de sua esposa, Maria Leopoldina, e de José Bonifácio, que relatavam novas exigências de Lisboa. Do lugar onde estava, às margens do rio Ipiranga, Dom Pedro I decidiu proclamar a independência do Brasil. O historiador Rafael Leporassi destaca que também foi pessoalmente interessante para Dom Pedro I romper com Portugal.
15: Ele voltando para Portugal seria um príncipe. No Brasil ele seria alçado à condição de rei ou até de imperador, que foi o que aconteceu.
4: Após o grito do Ipiranga, houve resistência portuguesa e conflitos em diferentes regiões do país. E nesse cenário, na Bahia, surge mais uma personagem da história da independência, Maria Quitéria. Em 1822, ela fugiu de casa, se disfarçou de homem e entrou para o batalhão de voluntários do príncipe. Quando sua identidade foi descoberta, Maria Quitéria não foi expulsa. Depois da vitória, foi condecorada pelo próprio Dom Pedro I. Mas a heroína acabou esquecida pela sociedade. O jornalista Laurentino Gomes explica que a independência envolveu muitos brasileiros e brasileiras.
16: Na Bahia, no Piauí, no Ceará, nas regiões mais distantes, o Brasil inteiro se envolveu no processo de independência e sem essa luta, o Brasil hoje não existiria.
4: O livro de aço nasceu em 1989, com a inscrição de Tiradentes. Dom Pedro I entrou no livro 10 anos depois, em 1999. José Bonifácio foi inscrito em 2005 e Maria Quitéria em 2018. Tiradentes morreu antes da independência. José Bonifácio ajudou a construí-la politicamente. Dom Pedro proclamou a ruptura e Maria Quitéria pegou em armas para defendê-la. Quatro personagens, quatro histórias e quatro maneiras diferentes de olhar para o nascimento do Brasil independente. Já,

0: Reportagem Luana Caro. E essas foram as notícias do governo federal.
1: Uma realização da Secretaria de Comunicação Social da Presidência da República.
0: Com produção da empresa Brasil de Comunicação.
1: Fique agora com as notícias do Poder Judiciário e do Congresso Nacional. Boa noite.
0: Boa noite, até amanhã.
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4: Ministro Edson Fachin encerra o Encontro Nacional de Corregedores na sede do CNJ em Brasília.
5: STJ entende que Defensoria Pública habilitada durante prazo recursal tem direito à contagem em dobro desde a intimação.
4: Presidentes do TSE e da Câmara dos Deputados reforçam confiança na Justiça Eleitoral.
5: Boa noite, eu sou Leandro Bezerra.
4: E eu sou Walter Lima.
5: O presidente do Supremo Tribunal Federal e do Conselho Nacional de Justiça, ministro Edson Fachin, participou hoje do Encontro Nacional Integração de Boas Práticas, diálogos entre o CNJ e o Colégio de Corregedores e Corregedoras da Justiça do Brasil, na sede do CNJ em Brasília.
4: As corregedorias são responsáveis por orientar e fiscalizar o funcionamento dos tribunais e dos cartórios.
5: O evento promoveu a cooperação entre as instituições e o compartilhamento de experiências para melhorar os serviços prestados pelo Poder Judiciário.
4: Durante o encontro, o ministro Edson Fachin destacou a importância do diálogo e da atuação da justiça brasileira diante dos desafios atuais.
6: Os dias de hoje reclamam esse diálogo permanente, reclamam que tenhamos uma resposta à altura dos desafios. E eu estou plenamente convencido de que o Poder Judiciário brasileiro está à altura dos desafios que se lhes apresentam no momento contemporâneo. E a justiça brasileira não faltará à legalidade constitucional, por certo, por seus deveres que decorrem da própria Constituição.
5: Você ganhou uma ação na Justiça do Trabalho e mesmo assim não recebeu o seu dinheiro?
4: Para resolver esse tipo de situação e garantir que as decisões judiciais sejam cumpridas, a 16ª Semana Nacional da Execução Trabalhista entrará em ação entre 14 e 18 de setembro em todo o país. Larissa Batista.
7: Com o slogan Seu Direito por Inteiro, a iniciativa é um esforço concentrado para localizar bens de devedores, incentivar acordos e dar mais celeridade ao pagamento dos créditos trabalhistas. Para se ter uma ideia, no ano passado, a campanha movimentou mais de 8 bilhões de reais em 5 dias de evento e promoveu mais de 94 mil audiências e cerca de 24 mil acordos entre trabalhadores e empresas. Quem quiser incluir um processo nesse mutirão pode pedir a inscrição na Vara do Trabalho, nos TRTs ou nos Centros de Conciliação da Justiça do Trabalho, onde o processo tramita. Para mais informações, acesse csjt.jus.br.
5: Presidentes do Tribunal Superior Eleitoral e da Câmara dos Deputados reforçam confiança na Justiça Eleitoral.
4: Pronunciamentos aconteceram na abertura da exposição O Caminho do Voto. Na Câmara, Fábio Ruas.
8: O presidente do TSE, ministro Cássio Nunes Marques, disse que a exposição mostra que o caminho do voto vai muito além da cabine de votação. A Justiça Eleitoral percorre uma longa jornada de preparação, fiscalização e auditorias para garantir a segurança do processo eleitoral. Já o presidente da Câmara lembrou que o voto é o resultado de um processo amplo e aperfeiçoado ao longo do tempo. A mostra vai ficar disponível ao público até o próximo dia 21 de setembro.
5: Defensoria Pública habilitada durante o prazo para recurso tem direito à contagem em dobro, completo desde a intimação da sentença.
4: Essa conclusão é do Superior Tribunal de Justiça, o STJ. Fátima Uchoa.
9: Uma mulher foi condenada a pagar pensão alimentícia e procurou a Defensoria Pública do Paraná quando faltavam 2 dias úteis para o fim do prazo simples de 15 dias. O Tribunal Estadual não conheceu da apelação por considerá-la fora do prazo. Já a terceira turma do STJ a reconheceu como tempestiva, ou seja, dentro do prazo legal. Segundo a ministra relatora Nancy Andrighi, a aplicação do prazo em dobro não altera o dia inicial da contagem do prazo recursal, que permanece o mesmo, mas o que ocorre é apenas a ampliação do termo final e, no caso de apelação, dobra-se o prazo de 15 dias úteis. Assim, o Tribunal do Paraná deverá continuar com o julgamento.
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5: A você uma boa noite.
1: E até amanhã.
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11: Eu sou Paula Groba.
12: E eu sou Humberto Pinheiro.
11: E estes são os destaques de hoje do Jornal do Senado, que começa agora.
12: Avançam novas regras para proteger investidor de criptomoeda.
11: Senado aumenta a proteção para crianças vítimas de violência no exterior.
12: Reajustes da conta de luz podem ser limitados pela inflação.
11: Boa noite.
12: Boa noite.
11: Quem investe em criptomoedas e outros ativos virtuais poderá ter mais proteção contra o risco de perder dinheiro caso a empresa que administra os recursos tenha problemas financeiros.
12: A Comissão de Ciência e Tecnologia aprovou novas regras para separar o dinheiro dos clientes do patrimônio das empresas. Os detalhes com a repórter Patrícia Oliveira.
13: Se uma corretora tiver problemas financeiros, o dinheiro investido pelos clientes em ativos virtuais, como as criptomoedas, não deve ser usado para cobrir dívidas ou prejuízos da própria empresa. É o que estabelece um projeto aprovado na Comissão de Ciência e Tecnologia. O texto também prevê que essas plataformas tenham um capital mínimo para atuar no mercado, para reduzir o risco de quebrar dessas empresas e de perdas para os investidores, como explicou o relator da proposta, senador Carlos Portinho, do PL do Rio de Janeiro.
14: O Banco Central deverá estabelecer requisitos prudenciais mínimos de capital para funcionamento das corretoras e plataformas de investimento em ativos digitais.
13: O projeto também estabelece medidas para prevenir fraudes, lavagem de dinheiro e o uso de ativos virtuais para financiar organizações criminosas. A proposta segue para a análise da Comissão de Assuntos Econômicos.
11: E empresas podem receber incentivos para contratar mulheres com câncer de mama.
12: Projeto com esse objetivo seguiu para análise do plenário do Senado. Repórter Márcio Maturana.
15: O projeto cria o programa Empresa Rosa e o selo Rosa para inclusão e reinserção.

0: de mama possui valor social evidente. Além disso, é comprovado que se manter ocupado e produtivo representa um grande apoio psíquico aos pacientes de câncer ao obstar ou ao menos dificultar o advento de depressão que muitas vezes os acomete.
1: A certificação vai ser feita por uma comissão composta de representantes do governo, do setor privado e da sociedade civil.
2: O Senado aprovou uma proposta que aumenta a proteção para crianças vítimas de violência no exterior.
3: Se houver indícios de violência ou de outro crime, as autoridades brasileiras poderão deixar de determinar o retorno da criança ao país onde morava com o pai. Repórter Pedro Pincer.
4: A proposta permite às autoridades brasileiras deixar de determinar o retorno de crianças e adolescentes ao país onde moravam com o pai quando houver indícios de que eles ou a mãe brasileira foram vítimas de violência doméstica. A Convenção sobre os Aspectos Civis do Sequestro Internacional de Crianças determina, em regra, o retorno da criança ou do adolescente. A relatora, senadora Mara Gabrilli, do PSD de São Paulo, fez ajustes para dar mais clareza e segurança jurídica ao texto. Para ela, a principal inovação da proposta é reconhecer que a violência doméstica pode constituir risco suficiente para autorizar a autoridade brasileira a ignorar a regra de retorno da criança ou do adolescente ao país estrangeiro.
5: E a proposição, ela contribui para que a exceção de grave risco deixe de ser interpretada de modo restritivo, permitindo que situações de violência, ainda que contra a genitora, sejam juridicamente consideradas como fatores de risco à criança.
4: Como sofreu mudanças, o texto retorna à Câmara dos Deputados.
2: Migrantes, refugiados e pessoas sem nacionalidade reconhecida por nenhum país que chegarem ao Brasil poderão ter acesso a serviços de acolhimento do Sistema Único de Assistência Social.
3: É o que prevê um projeto que começa a ser analisado pelo Senado. A proposta busca garantir dignidade à pessoa que, muitas vezes, são obrigadas a deixar seus países por causa de guerras, fome ou perseguição. Repórter Alexandre Campos.
6: Pelo texto, o direito aos serviços de acolhimento será exercido sem a necessidade de apresentação de documento não exigido em lei, a inscrição no CPF e comprovantes de residência e de regularidade migratória. Autor do projeto, o senador Paulo Paim, do PT do Rio Grande do Sul, lembrou que muitos desses migrantes fogem de guerras, da fome ou de perseguição e, quando chegam ao Brasil, precisam de um acolhimento digno e continuado.
7: Mais do que atender situações emergenciais, queremos transformar o acolhimento em uma política permanente do Estado brasileiro. O projeto também ajuda a fortalecer a estrutura dos municípios, reduz a dependência de recursos internacionais e melhora as condições de atendimento. Isto é, política humanitária.
6: A proposta vai além ao garantir a unidade familiar para evitar que, a depender do encaminhamento dado no atendimento, pais e filhos acabem ficando separados. A comunicação entre os profissionais de assistência social e os migrantes deve contar com tradução e mediação intercultural, e os documentos de viagem e de identificação não poderão ser retidos.
2: Avançou no Senado o projeto que autoriza o porte de armas de fogo para membros da Defensoria Pública da União, dos Estados e do Distrito Federal.
3: Uma emenda estendeu o benefício a integrantes da Advocacia Geral da União e procuradores estaduais e distritais. Repórter Bruno Lourenço.
8: O projeto altera o Estatuto do Desarmamento para permitir que defensores públicos da União e dos Estados, além de membros da Advocacia Geral da União e procuradores dos Estados e do Distrito Federal, tenham direito ao porte de arma de fogo. O relator, senador Flávio Bolsonaro, do PL do Rio de Janeiro, ressaltou que esses profissionais lidam rotineiramente com situações perigosas.
9: Há, portanto, na atuação do defensor público, riscos de ameaças reais, violência física, retaliações de facções criminosas e de partes envolvidas em processos judiciais. Além da necessidade de visitas constantes a presídios, há disputas sensíveis de guardas de filhos ou posse de terra que tenham gerado hostilidade extrema das partes contrárias.
8: A proposta seguiu para a Comissão de Constituição e Justiça.
2: Diminuir as filas do INSS é o objetivo da lei promulgada pelo Congresso Nacional nesta terça-feira. A norma reduz de 45 para 30 dias o prazo para um processo ser incluído no programa de gerenciamento de benefícios que abrange monitoramento especial e força-tarefa dos servidores.

0: A nova legislação amplia ainda a finalidade do programa, que passa a incluir a análise de reconhecimento inicial de direitos, reavaliação e revisão de benefícios previdenciários e assistenciais.
1: No Congresso Nacional, o texto foi analisado por meio de medida provisória e recebeu aprovação dos senadores no início do mês. A relatora da proposta, senadora Zenaide Maia, do PSD do Rio Grande do Norte, destacou a necessidade de dar mais agilidade a análise dos processos. De acordo com ela, a demora em obter uma resposta do INSS afeta especialmente pessoas que dependem de auxílios da Previdência para despesas básicas.
2: O principal beneficiário dessa medida é o cidadão que depende do INSS para o reconhecimento de direitos de natureza alimentar, aposentadorias, benefícios por incapacidades e benefícios assistenciais.
0: E a inflação pode ser o limite para reajustes da conta de luz, é o que diz um projeto aprovado na Comissão de Infraestrutura.
1: O texto ainda cria um regime especial para frear aumentos na região norte e determina que a Agência Nacional de Energia Elétrica adote índice ou metodologia para os reajustes anuais das tarifas de energia elétrica. Agora, o projeto será analisado pela Comissão de Assuntos Econômicos. Com edição de Paulo Groba e trabalhos técnicos de Eliseu Caires, o Jornal do Senado fica por aqui. Acompanhe agora as notícias da Câmara dos Deputados. Boa noite.
0: Boa noite e até amanhã.
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4: Câmara diminui restrições legais para benefícios concedidos a data centers.
5: Avança projeto de lei que aumenta a punição para crimes contra os idosos.
4: Deputados alteram programa de gratificações para reduzir as filas do INSS.
5: Boa noite. A Câmara aprovou medida provisória que muda o programa de gratificações destinado a reduzir as filas do INSS. O repórter Marcelo Larcher explica as mudanças.
6: O plenário da Câmara aprovou medida provisória que altera o programa criado no ano passado para permitir gratificações como maneira de reduzir as filas de perícia e análise de benefícios do INSS. O texto amplia o alcance do programa que, quando foi criado, priorizava a revisão de benefícios já concedidos. Agora, esses processos terão a mesma prioridade dos pedidos novos. Além disso, reduz de 45 para 30 dias o prazo de espera para que um processo entre no programa. O Programa de Gerenciamento de Benefícios foi criado por uma medida provisória em 2025. Ele permite pagamentos extraordinários para servidores que trabalham com a revisão de benefícios e na análise do pagamento do Benefício de Prestação Continuada, ou BPC. Esse pagamento extra é de R$ 68,00 por processo concluído para servidores do INSS e de R$ 75,00 por perícia ou análise de documento para os médicos da Perícia Médica Federal. O programa está previsto para acabar no fim do ano. De acordo com o INSS, as medidas deram resultado. Entre janeiro e junho deste ano, o número de processos pendentes de análise ou de perícia médica inicial caiu de 2 milhões e 700 mil para 1 milhão e 700 mil. Já os processos com tempo de espera superior a 45 dias passaram de 1 milhão e 700 mil para apenas 557 mil. O deputado Reginaldo Lopes, do PT de Minas Gerais, disse que a medida é importante para a população mais carente, que depende de benefícios previdenciários.
7: Já conseguimos diminuir a fila em 76% até o mês de agosto. E agora, no mês de setembro, nós vamos zerar a fila do INSS.
6: A medida provisória que altera o programa criado no ano passado para permitir gratificações como maneira de reduzir as filas de perícias e análises dos benefícios do INSS foi aprovada também pelo Senado e já pode virar lei. Da Rádio Câmara de Brasília, com informações de Antônio Vital, Marcelo Larcher.
3: Justiça.
4: Tião Medeiros, do PP, defende a suspensão do reconhecimento dos estudos de demarcação da terra indígena Tecorrá-Guavirá, no oeste do Paraná. Relator da matéria na Comissão de Agricultura, ele afirma que o procedimento da FUNAI desrespeitou o marco temporal adotado pelo Congresso para as demarcações.
5: Tião Medeiros também cita decisões da Justiça que interromperam o processo por falhas nos estudos de identificação da área. De acordo com o parlamentar, a medida fortalece a segurança jurídica e reduz os conflitos na região.
3: Segurança Pública.
4: comissão da Câmara aprovou o aumento de penas para crimes contra idosos. A repórter Paula Bittar acompanhou a votação.
8: A Comissão de Constituição e Justiça da Câmara aprovou um projeto que altera o Código Penal para aumentar as penas para os crimes de lesão corporal, abandono, constrangimento ilegal e estelionato praticados contra pessoas idosas. Pelo texto, em casos de lesão corporal, a pena será de 1 a 3 anos de reclusão, podendo ser aumentada em 1/3 se for qualificada. A pena atual para lesão corporal simples é de 3 meses a 1 ano de detenção. Para o estelionato, o projeto prevê aumento de pena de 1 a 2/3. A pena poderá ser aplicada em dobro se a vítima tiver 80 anos ou mais. Nos crimes de abandono de incapaz ou constrangimento ilegal, as penas poderão ser aumentadas, respectivamente, pela metade e em 1/3. O constrangimento ilegal ocorre quando alguém, por violência ou grave ameaça, força outra pessoa a fazer o que a lei proíbe ou a deixar de fazer o que a lei permite. Também ocorre quando o autor reduz a capacidade de resistência da vítima. A relatora na comissão, deputada Renilce Nicodemos, do MDB do Pará, disse que a proposta está de acordo com os preceitos constitucionais.
9: Proteger quem construiu a história do nosso país é também defender a dignidade e o respeito que toda pessoa merece. É uma medida importante para combater a violência e os crimes contra essa parcela da população e garantir uma resposta mais firme de quem comete esse tipo de violência. Estamos trabalhando para garantir que nossos idosos tenham seus direitos respeitados e possam viver com mais segurança, dignidade e proteção.
8: O projeto que aumenta penas para os crimes de lesão corporal, abandono, constrangimento ilegal e estelionato praticados contra pessoas idosas ainda depende de aprovação pelo plenário da Câmara antes de seguir ao Senado. Da Rádio Câmara, de Brasília, Paula Bittar.
5: Jefferson Campos, do PL de São Paulo, defende proposta que reduz a idade mínima de imputabilidade penal no Brasil. O texto estabelece que jovens entre 12 e 16 anos respondam penalmente por crimes contra a vida, hediondos ou cometidos com violência e grave ameaça.
4: Jefferson Campos entende que a medida busca combater a impunidade e conter o recrutamento de adolescentes por organizações criminosas. Na visão dele, a medida é fundamental para garantir a punição proporcional de crimes graves.
5: Júnior Lourenço, do MDB do Maranhão, quer capacitar profissionais de beleza e estética para identificar sinais de violência contra a mulher. De acordo com o deputado, a ideia é ampliar a rede de apoio e facilitar o acesso das vítimas aos serviços de proteção.
4: Júnior Lourenço explica que o projeto inclui cabeleireiros, manicures, pedicures, depiladores, maquiadores e esteticistas. Eles devem orientar as mulheres sobre canais de denúncia e serviços públicos, além de, com autorização da vítima, acionar os órgãos competentes.
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3: Ciência e tecnologia.
5: A Câmara aprovou o projeto que diminui restrições legais para benefícios concedidos a data centers, resseguradoras e pequenos municípios. O repórter Marcelo Lascher explica as exceções.
6: A Câmara dos Deputados aprovou o projeto que permite que benefícios tributários concedidos a empresas de data centers, resseguradoras e as instituições beneficiadas por Programa Federal de Financiamento de Ações de Combate ao Câncer fiquem fora de restrições impostas pela Lei de Responsabilidade Fiscal em 2026. O projeto permite ainda que municípios de até 65 mil habitantes não precisem comprovar que arrecadam todos os impostos de sua competência para poder receber repasses federais ou estaduais. Essa exigência também é prevista na Lei de Responsabilidade Fiscal. O projeto foi apresentado pelo deputado licenciado José Guimarães, hoje ministro das Relações Institucionais da Presidência da República. A proposta original beneficiava empresas localizadas em áreas de livre comércio e o setor de bens de capital, mas o texto foi alterado pelo relator, deputado Isnaldo Bulhões Júnior, do MDB de Alagoas. O texto final permite que benefícios fiscais concedidos a empresas de data centers, resseguradoras e instituições beneficiadas por Programa Federal de Financiamento de Ações de Combate ao Câncer não precisem ser acompanhados de estimativa de impacto financeiro e orçamentário para entrar em vigor. O projeto também dispensa a obrigação de demonstrar que a renúncia de receita não afetará as metas fiscais ou que será compensado pelo aumento de receita. O relator da proposta, Isnaldo Bulhões Júnior, diz que a medida é especialmente importante para atrair investimentos para o setor de data centers, beneficiado no início do ano pela criação do Regime Especial de Tributação para Serviços de Data Center, o REDATA. Entre outras medidas, o programa suspende a cobrança de tributos federais para a compra de máquinas e equipamentos destinados a centros de processamento de dados. Para Isnaldo Bulhões, o Brasil é um dos países mais procurados por empresas para instalação de centros de processamento de dados.
11: Trata-se de um setor intensivo em investimentos e marcado por elevada competição internacional na escolha da localização de novos empreendimentos em todo o mundo, circunstância que recomenda a existência de um ambiente tributário capaz a favorecer a atração e a realização destes investimentos no Brasil.
6: Mas a exceção das regras da Lei de Responsabilidade Fiscal para municípios com menos de 65 mil habitantes foi criticada pelo deputado Gilson Marques, do Novo de Santa Catarina.
12: Aqui existe uma regra que lá atrás, não estou dizendo que é sensacional e perfeita, mas é a Lei de Responsabilidade Fiscal. Agora, o que esse texto faz? Dizer que não é bem assim, que pode ter uma exceção, que pode ser diferente, que esse ano não precisa ser assim. É inacreditável, eu não sei porque se aprova uma regra e depois diz que essa regra não precisa mais ser respeitada.
6: O projeto que cria exceções na Lei de Responsabilidade Fiscal para municípios com menos de 65 mil habitantes, empresas de data centers, resseguradoras e instituições beneficiadas por Programa Federal de Financiamento de Ações de Combate ao Câncer foi aprovado também pelo Senado e já pode virar lei. Da Rádio Câmara de Brasília, com informações de Antônio Vital, Marcelo Larcher.
13: Saúde.
14: Arthur Oliveira Maia, do União da Bahia, solicita a realização de uma sessão solene em homenagem à pesquisadora Tatiana Lobo Coelho Sampaio, da Universidade Federal do Rio de Janeiro. Ela lidera pesquisas com a polilaminina, uma proteína que pode contribuir para a recuperação de lesões na medula espinhal.
5: Arthur Oliveira Maia destaca que estudos com animais e testes experimentais iniciais em humanos apresentaram resultados promissores na recuperação de movimentos. Segundo o deputado, a pesquisa pode representar um avanço no tratamento de casos graves de paralisia.
13: Consumidor.
14: João Maia, do PP do Rio Grande do Norte, é favorável ao projeto que amplia a proteção de passageiros obrigados a despachar a bagagem de mão durante viagens de avião. De acordo com a matéria, a companhia deverá informar o motivo da exigência sem cobrar valor adicional pelo despacho.
5: A proposta apoiada por João Maia também obriga as empresas aéreas a oferecer canais gratuitos para reclamações sobre o despacho compulsório. O passageiro deverá receber orientações sobre seus direitos em casos de extravio, avaria ou violação da bagagem.
13: Cultura.
14: Projeto reconhece a Irmandade da Boa Morte de Cachoeira no Recôncavo Baiano e sua festa como manifestações da cultura nacional. Alice Portugal, do PCdoB, destaca que a confraria, formada por mulheres negras e descendentes de pessoas escravizadas, é uma das mais antigas tradições religiosas do Brasil.
5: Alice Portugal explica que o grupo surgiu como forma de resistência diante da opressão, garantindo sustento coletivo e apoio a mulheres negras após a escravidão. A deputada afirma que o reconhecimento nacional pode ampliar o acesso da manifestação a políticas públicas de preservação cultural.
15: A renda delas foi responsável por compra de alforrias, acolhimento de mulheres negras marginalizadas, consolidando-se como importante símbolo, não é, de luta pela liberdade, por dignidade dessas populações escravizadas. Então, esse grupo, que data aproximadamente de 1810, a partir de escravas vindas da África, se consolidou como uma manifestação cultural e todos os anos acontece a festa. Então, nós estamos reconhecendo a Irmandade e a festa como manifestações culturais nacionais.
3: Trabalho.
14: Os deputados aprovaram projetos que aumentam estrutura e reajustam valores de custas da Justiça do Trabalho. A repórter Cibele Comanetti tem outras informações.
16: A Câmara dos Deputados aprovou 3 projetos que trazem mudanças para a Justiça do Trabalho. 2 deles modificam a estrutura, com a criação de novas varas no Rio de Janeiro e de cargos de desembargador em Goiás. E 1 reajusta os valores das custas da Justiça Trabalhista, que estavam defasados há mais de 20 anos. Esse projeto foi apresentado pelo Tribunal Superior do Trabalho em 2022, com a justificativa de que o último reajuste aconteceu em 2002. O texto aprovado, apresentado pela relatora deputada Soraya Santos, do PL do Rio de Janeiro, estabelece que o menor valor será de R$ 12,02, o maior de R$ 2.163,00 e que as custas judiciais terão reajuste automático anual. A proposta também cria um fundo que receberá o valor das custas e de outras receitas, como o pagamento de inscrições em concursos públicos. O propósito é financiar a modernização tecnológica da Justiça do Trabalho. Outro projeto aprovado transforma 7 cargos vagos de juiz do trabalho substituto em 4 cargos de desembargador, 5 cargos em comissão e 3 funções comissionadas no Tribunal Regional do Trabalho da 18ª Região, em Goiás. Segundo o Tribunal Superior do Trabalho, a mudança não representa custos extras. A proposta foi criticada pela deputada Adriana Ventura, do Novo de São Paulo.
17: Este projeto que faz amplia permanentemente a estrutura do segundo grau de Justiça do Trabalho. Fala que os cargos estão vagos e a gente pensa que está redistribuindo e está transformando, mas na verdade hoje esse dinheiro não sai da caixinha. Outra coisa importante, além dos novos desembargadores, nós temos 8 novos cargos sendo criadas, inclusive funções comissionadas.
16: O terceiro projeto aprovado, em análise há mais de 10 anos, cria 12 varas do trabalho, além dos cargos de juiz, juiz substituto, analistas e cargos de comissão necessários para o funcionamento delas, no Tribunal Regional do Trabalho da Primeira Região, no Rio de Janeiro. Segundo o relator, deputado Marcelo Crivella, do Republicanos do Rio de Janeiro, as novas varas vão ampliar a capacidade de atendimento à população em 9 municípios do Rio. O projeto foi criticado por deputados do Novo e do Missão, com o argumento de que cria novas despesas. Parlamentares da bancada do governo, como a deputada Jandira Fegali, do PCdoB do Rio de Janeiro, defenderam a proposta.
18: A Justiça do Trabalho é uma trincheira de defesa das mulheres e homens que produzem nesse país. Então o TST é importante e essa inovação, como chamaram aqui, a justiça eleitoral também não tem nos Estados Unidos, ela é fundamental para nós aqui. Então, a gente não pode ter parâmetros de modelos dos outros, nós temos que entender o papel da Justiça do Trabalho no Brasil.
16: Os 3 projetos que aumentam a estrutura e o valor das custas da Justiça do Trabalho seguiram para análise do Senado. Da Rádio Câmara de Brasília, com informações de Antônio Vital, Cibele Comanetti.
5: Eli Borges, do Republicanos do Tocantins, relatou projeto que amplia de 60 para 120 dias o período de contratação de trabalhadores safristas. Segundo o deputado, a proposta busca reduzir a burocracia e garantir mais segurança, tanto para empregados quanto para empregadores do campo.
19: Então nós ampliamos de 60 para 120 dias melhoramos a questão da segurança do trabalhador no aspecto dos direitos que ele tem, direitos para garantir que ele faça um trabalho e não tenha seus problemas em algum acidente, etc., mas também dando para quem emprega mais facilidade, mais segurança e menos burocracia para ele contratar as pessoas em um período que foi ampliado com esta proposta.
14: Eli Borges destaca ainda que o período trabalhado ficará devidamente registrado, o que permite sua contabilização para os direitos do trabalhador. Se aprovado pelas comissões temáticas, o projeto seguirá para análise no Senado.
5: Silvia Cristina, do PP de Rondônia, se manifesta a favor da proposta que prevê a transposição de ex-servidores dos antigos territórios de Rondônia, Roraima e Amapá para os quadros federais. A deputada acredita que a medida faz justiça a quem ajudou a construir esses estados.
20: Essa é uma pauta muito sensível, até porque quem realmente construiu o estado de Rondônia, Roraima e Amapá foram os ex-territorianos, pessoas que chegaram lá quando nada ainda tinha acontecido nesses estados. E hoje é questão de justiça que eles sejam transpostos aos quadros federais. Uma luta, infelizmente, que já acontece há muitos anos, sem dar a devida atenção para que se faça justiça com esses ex-territorianos.
14: Silvia Cristina critica o que chamou de demora na tramitação da proposta e lembra que muitos ex-territorianos morreram sem ter o direito reconhecido. A parlamentar defende que a matéria avance rapidamente até a votação em plenário para garantir dignidade aos servidores.
5: E Andra Moura, do União de Sergipe, propõe criar um piso salarial nacional de R$ 3.400 para conselheiros tutelares, com reajuste anual pelo INPC. O projeto fixa a remuneração mínima em todo o país e garante a inclusão da categoria no PASEP.
14: Na visão de Andra Moura, a medida, além de corrigir as diferenças salariais entre municípios, valoriza o trabalho de proteção a crianças e adolescentes. A deputada entende que garantir condições dignas de remuneração melhora a qualidade dos serviços prestados à população.
5: Termina agora o Jornal Câmara dos Deputados, produzido pela Rádio Câmara, com trabalhos técnicos de Everson Urani e a apresentação de Val Monteiro e Luciana Vieira. Uma boa noite para você.
14: A Voz do Brasil volta amanhã. Boa noite.
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